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1: Aventuras, aventuras. Quem é que não gosta de se aventurar? E nem é preciso ir muito longe, porque no nosso país há lugares mágicos, como por exemplo a Serra da Estrela.
2: Uma aventura!
1: Serra linda, com um toque de mistério, onde ainda há lobos. Ir à Serra da Estrela é sempre uma aventura. Que o digam as gêmeas, o Pedro, o Chico e o João, que tiveram uma aventura na Serra da Estrela em pleno inverno. Tudo começou quando o carro onde viajavam ficou sem gasolina e o motorista decidiu ir procurar quem lhe resolvesse o problema. Eles de início ficaram no carro. Depois, fartos de estarem ali, saíram e fizeram uma longa caminhada. A certa altura, Pedro franziu o nariz.
3: Não me engano muito, vai nevar.
4: Tens a certeza?
1: Apontava ao céu, que estava muito escuro e com nuvens baixas a prometerem neve. Pouco depois caíam os primeiros flocos, que depressa engrossaram, transformando a paisagem numa espécie de mundo branco onde apetecia sonhar. Mas também corriam o risco de gelar.
5: Voltamos para o carro?
3: Afastámo-nos mais, Chico. O melhor é seguir em frente, porque há de haver por aí casas e certeza que nos recebem sem problema.
5: Está bem, vou à frente.
1: Os outros acompanharam-no. Andaram um bom pedaço sem destino certo, com o faial e o caracol bem seguros pela trela. Adiante avistaram um portão da quinta. Como anoitecia e estava a ficar escuro, acenderam as lanternas e só então se aperceberam que tinham ido parar a uma casa abandonada.
5: Talvez até seja melhor. Entramos e pronto.
3: Oh, Chico, entramos como se o portão está fechado.
5: Fechado apenas no trinco, João. Vou abrir.
1: Entraram a medo. Dirigiram-se à porta de casa, essa sim, protegida com trancas. Chico não se atrapalhou.
5: Arromba uma janela e fica o assunto arrumado.
1: Assim foi. Dentro da casa só havia móveis velhos, cobertos de pó, sofás esburacados, cadeiras a desfazerem-se, enfim, quartos e salas com ambiente de sótão. A sala maior tinha lareira de pedra.
3: Vamos acender o lume para nos aquecermos.
6: Boa ideia, Pedro. Vê lá se encontras fósforos.
1: Faial pôs-se a rosnar. Caracol soltou um breve latido. Chico empilhou torros de lenha. Pedro desencantou fósforos numa gaveta e riscou vários até obter uma chamazinha, porque a caixa estava úmida. Finalmente conseguiu. Quando os labaredas irromperam, sentaram-se no chão, muito calados, de mãos estendidas para a fogueira, atentos aos estalidos da madeira.
3: Os homens primitivos só se devem ter sentido realmente felizes no planeta Terra quando descobriram o fogo.
1: Os amigos acharam graça. Deram opiniões, falaram disto e daquilo, até o momento em que o Chico se queixou de fome e decidiu tentar ir ao carro buscar o farnel que lá tinham deixado. Os amigos, embora preocupados, deixaram-no ir porque estavam todos com o estômago a dar horas. Já o Chico tinha saído quando o uivo prolongado cortou a noite.
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1: E agora vamos continuar a saltar de nenúfar em nenúfar pelo mundo dos sons.

0: Eu digo
1: e pronto.
0: E pronto.
2: A minha mãe tem o cabelo castanho, tem os olhos castanhos, é muito simpática. O que eu gosto mais nela é que ela ajuda muito. Eu oferecia-lhe amor, beijinhos. Mando beijinhos à minha mãe, Mariana.
3: A minha mãe tem caracóis, tem os olhos castanhos e gosto muito das coisas dela. Gosto dos abraços dela. Patrícia, muitos beijinhos.
4: Tem o cabelo castanho, tem os olhos cinzentos. Gosto muito dela porque ela é muito simpática e deixa-me ir a todos. Deixa-me fazer o que eu quiser. Ofereci à minha mãe um palácio e mais tempo para estar comigo e um carro também. A minha mãe chama-se Susana Pires e muitos beijinhos.
5: Tenho o cabelo liso, castanho, tenho os olhos castanhos. Ofereci à minha mãe outro gato. Beijinhos, Susana.

0: Heróis do Mar. Gaspar Corte Real. Corte Real é o nome de uma grande família portuguesa de navegadores com o nome ligado ao descobrimento da Terra Nova, uma ilha no Canadá, pelo próprio João Vaz Corte Real. Navegador português que, para além desta expedição, organizou outras viagens que o levaram até à América do Norte, explorando desde as margens do Rio Hudson até ao Canadá. Um herói do mar como poucos. Obrigado a ti, João, e a toda a tua família.
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1/5 da população mundial vive na China. Muitos chineses vivem em cidades gigantes. Qualquer pequena cidade, para a média chinesa, tem logo 5 milhões de habitantes, como se não fosse nada. 5 milhões! Metade da população de Portugal inteiro! O novo ano chinês não é celebrado na mesma altura que o nosso, embora os chineses celebrem os dois, o nosso e o deles. Estão sempre em festa. O novo ano chinês começa, habitualmente, em fevereiro. E também é conhecido por ano lunar. É a maior celebração do calendário chinês. Nesta altura do ano, oferecem-se presentes e pequenos envelopes com dinheiro, em especial aos mais novos. Rebentam-se uns foguetes que fazem muito barulho e assiste-se à Dança do Dragão, um boneco enfeitado com várias pessoas lá dentro para parecer que tem vida. O dragão é um dos símbolos mais importantes da cultura chinesa. Na China fala-se mandarim, mas também se fala cantonês, no sul. Come-se muito arroz e não só. A gastronomia chinesa é muito rica e variada, tal como noutros países. Muda de região para região. E ouve-se ópera chinesa. As vozes são um bocadinho estranhas para quem não está habituado, não é? Na ópera chinesa, os atores usam fortes pinturas na cara e máscaras.

Não vou falar-vos disso aqui. Ei, rapaz apaixonado pela ex, ou aquele que gritou vitória quando eu ainda não ganhei. O rapaz que queria casar no fim do primeiro encontro. A esse eu nunca respondo.

0: Então, estava aqui a pensar em ti. E não namoras?
1: Ligo para a linha de apoio, diga qual é o seu problema. Sim, eu compreendo, diria que é melhor esquecê-la. Fica então sem efeito, obrigado.

0: só uma fase. Obrigado pelo desastre, mas os rumores são verdade e eu já não estou sozinha.
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2: A pensar, morreu um burro. Sempre que alguém demora muito tempo a tomar uma decisão ou pensa demasiado numa coisa, utiliza-se na brincadeira a expressão "a pensar morreu um burro". Esta expressão vem de uma história escrita por um filósofo francês no século XIV. A história conta a indecisão de um burro entre dois pratos, um com água e outro com aveia. Como o burro não conseguiu decidir se o que tinha mais era fome ou sede, acabou por morrer indeciso. É muito importante pensar antes de decidir alguma coisa, mas não podemos ficar o dia todo a olhar para o teto. Senão, a água seca e a aveia ganha bicho.

0: Missão Democracia. A Constituição.
1: Olá, eu sou o Tomás e tenho 11 anos. A Constituição, o livro de regras do nosso país, serve para proteger todas as pessoas. Por isso existe o artigo número 71, Cidadãos Portadores de Deficiência. Esse artigo diz que todas as pessoas, todas as crianças com deficiência têm os mesmos direitos e deveres. E também diz que o Estado tem de ajudar mais essas pessoas e as suas famílias na escola, na saúde e no dia-a-dia, para que consigam participar nas atividades como os outros.
0: Todos os cidadãos, o que inclui todas as crianças, portadores de deficiência física ou mental, têm os mesmos direitos e deveres. O Estado deve ter políticas de prevenção, de tratamento, de reabilitação e de integração dos cidadãos portadores de deficiência e políticas de apoio às suas famílias.
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0: das cavernas. 13 de abril de 10.000 antes de Cristo, 9:30. Numa aula ao ar livre, com o professor Covos, professor de Ciências da Natureza, os alunos aguardam por indicações.
1: Bom dia a todos! Hoje, a nossa tarefa será plantar árvores. As árvores nunca são demais.
0: Entusiasmados, os alunos rapidamente se lançaram na atividade e, de pá na mão, começaram a cavar. Passado um bocado, o Tocha bateu com a sua pá em qualquer coisa sólida. Ao afastar a terra, encontrou uma pequena caixa de madeira. Decidiu não dizer nada e, sem ninguém ver, rapidamente escondeu a caixa na sua mochila. Pouco depois, soou o toque de saída. Mais tarde, quando estava a sós com os seus amigos do Pando das Cavernas, contou o que tinha acontecido. O Cromwech ficou muito entusiasmado.
2: E se abrisse-nos a caixa para ver o que tem lá dentro?
0: Todos concordaram e assim foi. O Tocha retirou a caixa da mochila e lentamente deslocou o fecho metálico e abriu a tampa.
2: Então, o que tem dentro?
0: O Tocha meteu uma mão na caixa e retirou um rolo de cabedal. Desenrolou-o com muito cuidado e, perante o olhar espantado dos amigos, surgiu um mapa.
2: Uau!
3: Olhem, olhem! Também estão aqui outros pedacinhos de cabedal aqui dentro. E cada um tem uma adivinha escrita.
2: Adivinhas? Não me digas que isto é um jogo!
4: Não me parece. Este mapa indica um local. Como temos a tarde livre, por mim, só há uma coisa a fazer. Seguir as instruções e descobrir onde nos levam. Concordam?
2: Sim!
0: Depois de terem guardado o mapa e as respectivas adivinhas na mochila, o bando partiu disposto a desvendar este novo mistério. Mas não ia sozinho. Era seguido pelo bando dos que têm a mania que são bons.
5: Eu percebi logo que tinham encontrado alguma coisa. Eu não vou descansar até saber o que é.
6: Eles vão na direção do território desconhecido. Só o setor de Ciências da Natureza se atreve a ir para lá durante as suas explorações.
5: Isso não interessa. Vamos, não podemos perdê-los de vista.
0: Mais à frente, o bando das cavernas, seguindo as indicações do mapa, encontrava-se na orla da Floresta das Borboletas Negras, local onde as copas das árvores tapavam de tal maneira a luz que no seu interior era sempre noite.
4: Olhem, ali está um cofre de pedra. Aqui no mapa diz que temos de responder à primeira adivinha e depois escrever a resposta nas teclas do cofre.
0: A Rubi pegou no pedacinho de cabedal e leu em voz alta.
3: Qual é a coisa, qual é ela, que quanto maior é, menos se vê?
0: Todos se calaram, a pensar. O Menir, que como sabemos não é dado a pensamentos complexos, ao espreitar para o interior da floresta, exclamou.
7: A escuridão parece cada vez maior.
3: É isso, boa, Menir.
7: Eu? O que é que eu fiz?
3: A resposta é o escuro. Quanto maior é o escuro, menos se vê.
2: Claro, faz sentido. Vamos escrever nas teclas do cofre de pedra.
0: A resposta estava certa e o cofre abriu-se de imediato. Lá dentro, encontraram uma lanterna e um papel que a Rubi leu prontamente.
3: Acende a luz desta lanterna e nada terás a temer. Nem de quem te quer picar, nem de quem te quer morder.
2: Boa! Acendemos a lanterna e já conseguimos atravessar a floresta.
0: E assim fizeram. De lanterna na mão, o Tocha deu os primeiros passos para o interior da escuridão, seguido pelos seus amigos. Não demorou muito até estarem rodeados de ferozes borboletas negras, que bem gostariam de picá-los com o seu ferrão. Mas como tinham medo da luz, não se aproximavam. Entretanto, o bando dos que têm a mania que são bons chegou à orla da floresta. Aí encontrou um cofre aberto e vazio.
7: Oh, mas o que é isto?
5: Sei lá, mas também não interessa. Vamos, vamos!
8: Será que o bando dos que têm a mania que são bons vai conseguir encontrar os nossos amigos? Será que o Cravo Termoço e o Pinguinhas vão andar pela floresta escura sem terem medo? E principalmente, sem serem picados por bichos assustadores? Desculpa, quem é que falou em morder? Se quiseres saber quais as respostas a estas perguntas, não percas o próximo episódio do Bando das Cavernas. E já sabes...
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2: Olá, pirata. Estás bom? Vamos então conhecer um pouco sobre a truta de rio? Queres saber?
0: Ahoy! Claro que quero! Isso nem se pergunta!
2: Tu sabias que a truta é primo do salmão? É parecido, não é? Se reparares, tem as pintinhas tal e qual como o salmão. Sabias também que elas gostam muito de água fresca? Sabe onde é que elas vivem? Na Serra da Estrela, nos rios da Serra da Estrela. É onde a água é mais fria. As trutas não gostam de viver abaixo de Lisboa ou do Rio Tejo, porque está muito calor. Como sabes, no verão há muito calor no Alentejo e elas não gostam de viver nesta zona. Sabias também que elas gostam de viver em águas que têm muito oxigênio? Sabes o que isso quer dizer? Que é quando a água mexe muito e tem muitas bolhas em cima de água e isso dá oxigênio às trutas.
0: Desculpa lá, mas como é que a água tem oxigênio?
2: A água tem oxigênio porque está em contacto com o ar, não é? Depois também, tu conheces um rio e sabes que o rio ao descer acaba por bater numa pedra, noutra, e essa mexida toda de água dá oxigênio à água, certo?
0: Se tu o dizes, é porque está certo.
2: Também elas gostam de viver em ribeiros ou rios com muita corrente. E tu sabes, ou devias saber, porque já aprendeste na escola, que os rios da Serra da Estrela são rios com muita corrente, porque são rios de montanha. Sabias que um dos rios que nasce na Serra da Estrela é o Rio Mondego, por isso elas adoram o Rio Mondego. Se lá fores, consegues ver uma ou outra truta.
0: Vou já ver isso, arroi!
2: E sabes como é que elas têm filhotes? Eu vou-te explicar. A fêmea escava com a barbatana caudal um ninho na areia, juntamente com o macho, que também vai ajudar. Como sabes, o macho é o pai e a fêmea é a mãe. E então, entre eles os dois, fazem um ninho. Depois, no ninho, os ovos são depositados, porque, como tu sabes, os peixes reproduzem-se por ovos. E ao fim de uns tempos, nascem desses ovos as pequenas trutas. Sabes quantos ovos eles chegam a pôr? 10 mil ovos.
0: Ahai!
2: São muitos.
0: Tem de ter ninhos gigantes para guardar tantos ovos?
2: Não, porque os ovos são mais pequenos que os ovos dos pássaros. Mas acabam sempre por fazer um grande buraco, sim.
0: Ahoy!
2: Depois esses ovos vão crescer e dentro do ovo vai nascer o pequeno peixinho. E ao fim de 3 meses nasce uma pequena truta pequenina, que é o juvenil. Estas trutas, como são pequeninas, vivem junto às ribeiras de montanha. Isto quer dizer o quê? Ficam durante muito tempo junto a uma zona onde tem que estar escondida dos predadores. O que é que são os predadores? São animais que os podem caçar, porque há muitos animais no rio que gostam de comer ovinhos e peixinhos pequeninos, e eles têm que ter cuidado.
0: Ahoy! Que animais são esses?
2: Muitos. Temos muitas aves que adoram comer ovos. E alguns peixes também gostam muito de comer ovos. 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
5: Na minha escola, toda a gente quer ser futebolista.

0: Que fixe que está o parque. Vamos jogar às escondidas. À apanhada. Não, à macaca. Isto é mesmo divertido. O melhor lugar do mundo. Aqui nada de mal nos pode acontecer.
1: Psst, oh, meninos. Aqui.
0: Quem é você?
1: Sou uma pessoa de confiança. Conheço os vossos amigos e professores. Venham aqui ao carro.
0: Vais sair do parque? Tinha essa ideia. Mas espera, acho isto ao mesmo tempo um bocado estranho e perigoso. Vou ligar à polícia. O número é o 112.
1: Então, não vêm?
2: Ahá! Mais um apanhado em flagrante.
3: Ainda viemos a tempo, mas o falco chega sempre em primeiro. Pudera, ele pode voar.
2: Pois é, meninos. Muita atenção com os estranhos nos parques, na rua, à saída da escola, em todo o lado. Mesmo que digam que conhecem os vossos pais, professores ou amigos.
3: É de desconfiar. Sentido de alerta e segurança sempre.
2: E vocês que pensavam que o parque era 100% seguro? A segurança começa em nós próprios.
3: E tenham cuidado com os balões. Não se aleijem.
0: Sim. Vamos guardar todos esses conselhos e divertir-nos em segurança.
2: Sempre em segurança.
0: Obrigado, PSP.
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0: infinito.
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0: Mais além. 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
2: Quanto tempo demora a luz do Sol a chegar ao nosso planeta?
3: Como sabes, a Terra é o terceiro planeta a contar do Sol e encontra-se a cerca de 150 milhões de quilómetros dele. Se pudéssemos fazer uma viagem até ao Sol e decidíssemos ir de carro a 120 km por hora, iríamos demorar 143 anos para lá chegar. Se fôssemos de avião a 900 km por hora, chegaríamos ao Sol em 19 anos. Mesmo que fosses na nave espacial mais rápida construída até hoje, que consegue viajar a quase 76 mil km por hora, demoraríamos 80 dias. Mas como certamente já reparaste, a luz é a coisa mais rápida que existe no universo. Quando lá em casa carregas no interruptor, a lâmpada acende-se imediatamente. É por isso que dizemos que a luz viaja muito depressa, a 300 mil km por segundo. Se conseguisses correr a essa velocidade, conseguirias dar 7 voltas e meia à Terra em apenas um segundo. Quando à noite olhares para o céu, verás a luz de estrelas que saiu delas antes de tu teres nascido. Mas a luz do Sol demora apenas 8 minutos a chegar à Terra.
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6: Ufa!
5: Puseram nas moedas símbolos como uma forma de deixarem a sua marca. 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Por exemplo, o imperador romano Júlio César utilizou uma moeda de ouro, o Áureo de César, para comemorar uma vitória. Nela colocou desenhos e legendas que falavam da sua autoridade. Ao mesmo tempo, estes desenhos também eram uma forma de garantia do peso e do valor. É como se fossem um selo da autenticidade. Se reparares nas moedas que tens na carteira, não têm todos os mesmos desenhos, pois não? O que será que esses desenhos representam? Se pudesses fazer a tua própria moeda, que desenho escolherias?
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1: Quantos pelos temos no corpo?
2: Se fores paciente, experimenta contá-los. Começa pelo cabelo. 1, 2, 3, 4. 3051, 3052. É quase como contar estrelas, não é? Mas eu ajudo. Temos entre 100.000 a 150.000 cabelos. Pelos das sobrancelhas, mais 320 pestanas, 6.000 pelinhos debaixo do braço, em cada axila, mais a barba, pernas, etc, etc. Um homem tem cerca de... é fazer as contas. São cerca de 5 milhões de pelos em todo o corpo. Já a mulher tem... exatamente o mesmo número de pelos que um homem. Tantos como tu. Tu e todas as crianças. Confuso? A diferença está no tamanho. Eu explico. Desde que nascemos que o nosso corpo está coberto por uma fina camada de pelos. É na adolescência que tudo muda. Com as hormonas, a fina penugem de algumas partes do corpo transforma-se em pelos mais grossos e compridos, e principalmente nos homens. É nessa altura que convém pedir uma máquina de barbear emprestada.
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0: Ninguém nos para no golfe. Já experimentaste jogar golfe? Precisas de um taco para lançar a bola. E de sapatos, luvas, de um carrinho para os taques. Ah, e claro, de uma bola de golfe. E cuidado, porque aquela bola pesa. É pequenina, mas pesa. O objetivo é acertares com a bola numa série de buracos que vais encontrando no terreno, no campo. E tens de tentar conseguir enfiar aquela bola no buraco com o menor número de tacadas possível. Percebes? É um desporto calmo, mas precisas de muita concentração. E para aquelas tacadas, precisas de alguma força de vez em quando. O João Pedro já é um campeão de golfe e já ganhou torneios e tudo.
1: Eu chamo-me João Pedro, tenho 11 anos e pratico o golfe. Pratico golfe há 4 anos. Ganhei vários torneios entre a minha turma e alguns com o meu avô. Eu gosto de golfe porque é um desporto relaxante, mas ao mesmo tempo competitivo, por isso é um desporto diferente aos outros. O que eu gosto menos é estar no driving range, onde só se pode bater bolas para a frente e não tem a grande competitividade, é por isso que eu gosto menos. Pratico duas vezes, uma ao sábado e outra à quinta. Aconselho a experimentarem, porque tenho a certeza que vai ser uma experiência curiosa e que eles vão adorar.

0: tu brincar. Diz outra vez. 12 meses do ano para tu brincares.
1: Um dia quero ser...
2: Um dia quero ser comercial. Gosto muito de falar com pessoas e de explicar aquilo que penso. Por isso, quando crescer, vou aproveitar este meu talento para apresentar novos produtos e serviços das empresas. Vou ser sempre muito simpático e estar atento ao que as pessoas precisam para lhes poder mostrar os produtos ideais. O meu entusiasmo natural para falar das coisas em que acredito vai ser com que seja um comercial muito eficaz e todas as empresas me vão querer contratar. Vou ser comercial de tudo, desde simples lápis de cor até casas e carros. Vai ser altamente.
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7: Já experimentaste espirrar de olhos abertos? Se nunca deste conta disso, não é possível. Como o espirro tem muita força, todos os músculos da cara contraem e fecham para não haver acidentes. É uma ordem do cérebro para a defesa. Reza a lenda que quem deixa os olhos abertos durante o espirro corre o risco de ter um olho a saltar. Isso mesmo, um olho pendurado como as máscaras de Halloween. Por isso, cuidado. Faz a chin com o olho fechado.

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2: É como se estivéssemos muito apressados a correr de um lado para o outro. As pessoas apressadas são um bocado trapalhonas e até cómicas. Parecem avestruzes. Quem viu as coisas assim foi Bix Beiderbecke, um músico de jazz de nome esquisito. E depois de compor esta música, achou que lembrava uma avestruz.

Esta música tem quase 100 anos. Cá para mim é tão expressiva que parece ter sido escrita ontem. Jazz aí comigo.

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2: Olá, explorador da natureza. Vamos contar a idade de uma árvore? Tu sabias que as árvores também fazem anos, como tu ou eu? Na tua próxima exploração, procura uma árvore cortada. Vais reparar que num tronco cortado de uma árvore há um desenho. Parecem anéis ou círculos. Por cada ano de crescimento de uma árvore, forma-se um anel. Olha bem de perto. Há uma risca clara e uma risca escura. Essas duas riscas formam um anel anual. A parte mais clara forma-se durante o verão e a mais escura durante o inverno. O intervalo entre essas duas riscas vale um ano. Agora conta os anéis dessa árvore. Também podias procurar outros troncos cortados e comparar as idades. Consegues perceber qual é a árvore mais velha, a árvore mais nova. Há árvores com mais anos do que os teus avós. Podes ter a certeza.

0: Vamos contar unicórnios.
1: No tempo em que se acreditava nos deuses gregos, contava-se que Zeus, o deus mais importante do tempo dos deuses, resolveu tirar o fogo aos homens. Foi então que Prometeu entrou no Olimpo, o monte onde moravam os deuses, e roubou uma pequena fagulha, um bocadinho de fogo, para entregar aos homens. Ui, aí é que Zeus ficou mesmo zangado. Olha quem, logo Zeus, que andava sempre com raios nas mãos. Não era por ter bom feitio, de certeza. Zeus pediu a um outro deus para que fizesse uma mulher. Era a primeira mulher que ia existir. E uma mulher muito bonita, tão bonita, que enfeitiçasse o irmão de Prometeu, Epimeteu. Os nomes eram mesmo assim. Epimeteu, Prometeu, Prometeu, Epimeteu. E, quando a mulher foi criada, Zeus ofereceu-a em casamento a Epimeteu. Chamava-se Pandora. Prometeu avisou o irmão. Olha lá, tem cuidado, isso cheira-me a tramóia de Zeus. Vai daí, o irmão de Prometeu levou a sério o aviso e disse a Zeus: ah, muito obrigado e tal, com todo o respeito, mas fica para a próxima. E recusou. Não se quis casar com Pandora. Zeus percebeu, porque era muito esperto. Ainda mais furioso com os dois irmãos e com Prometeu em particular, agarrou nele, acorrentou-o a um monte e deu-lhe um terrível castigo. Uma ave de rapina ia comer-lhe o fígado durante o dia. E à noite, o fígado crescia novamente para que, ao outro dia, fosse outra vez devorado. E assim para todo o sempre.
2: Ai, que até dói só de ouvir. Que horror!
1: Que imaginação tão fértil para o mal. Eram mesmo malvados estes deuses. Claro que isto é só uma lenda. Epimeteu, apavorado com o destino do irmão, lá disse a Zeus: ok, ok, eu caso, pronto, para lá com isso. E casou com Pandora, a tal senhora super bonita. De presente de casamento, recebeu uma caixa. E o irmão, Prometeu, voltou a avisá-lo: cuidado, isso cheira a masturro, não abras. Ele não abriu, voltou a levar a sério o aviso do irmão, que era amiguinho. Mas Pandora era muito curiosa e foi abrir. O que ela foi fazer? Disparate, claro. Quando abriu, saíram lá de dentro todas as desgraças do mundo que se espalharam sobre a humanidade. As doenças, as pragas, a guerra, a mentira, tudo. Mas no fundo da caixa, bem lá no fundo, no fundo, no fundo, no fundo, no fundinho, lá bem pequenina, estava a esperança. O problema é tudo o resto que já tinha saído.
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0: Gostas de animais?
1: Gosto tanto que até tenho um cão. Sabes como é que se chama? É o Rock. Tenho de o levar à rua todos os dias. Imagina naqueles dias em que chove. Ficamos os dois todos encharcados. Ter um cão é ter um amigo para a vida.
0: Eu amo o meu.
1: É o Rock. É o Rock.

que tinha do outro lado da fronteira. Disse o Chico em Almerimar e logo ali decidiram casar. Hoje levou o essencial, a velha caixa de costura e o avental.

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0: sem medos.
1: Eu tenho medo de crescer, de ficar grande e ter responsabilidades.
2: Crescer, ficar grande, ter responsabilidade. É uma grande verdade. Estou mesmo a ver que é o que te vai acontecer. Ah, mas é claro, eu não te vou enganar. Até seres adulto, isso é que vai ser somar. Centímetros e responsabilidades. Aniversários e amizades. Autonomia e conhecimento. Muita alegria e divertimento. Podes crer que tudo isto vai acontecer. Chama-se vida, chama-se viver. E para que tudo possas aproveitar, acredita no que te estou a contar. Eu sei que crescer pode parecer complicado, mas queres ver como dá bom resultado? Quando fores grande, és tu que vais decidir a que horas dormir, que roupa vestir, a música que vais ouvir. Quando fores grande, és tu que vais escolher a profissão que vais ter, as viagens que vais fazer, a casa onde vais viver. Cada vez que te sentires a crescer, vou dizer-te o que deves fazer. Ficar feliz, alegre e contente, porque isso é o que acontece a toda a gente. E eu que sou mais crescida, já te posso dizer que crescer um bocadinho todos os dias é do melhor que pode haver. 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

0: Era uma vez.
1: A mãe. A mãe é uma árvore e eu uma flor. A mãe tem olhos altos como estrelas. Os seus cabelos brilham como o sol. A mãe faz coisas mágicas. Transforma farinha e ovos em bolos. Linhas em camisolas. Trabalho em dinheiro. A mãe tem mais força do que o vento. Carrega sacos e sacos do supermercado e ainda me carrega a mim. A mãe, quando canta, tem um pássaro na garganta. A mãe conhece o bem e o mal. Diz que é bem partir pinhões e partir copos é mal. Eu acho tudo igual. A mãe sabe para onde vão todos os autocarros. Descobre as histórias que contam as letras dos livros. A mãe tem na barriga um ninho. É lá que guarda o meu irmãozinho. A mãe podia ser só minha, mas tenho de emprestar a tanta gente. A mãe à noite descasca batatas. Eu desenho caras nelas e a cara mais linda é da minha mãe. Poemas da Mentira e da Verdade, um livro escrito por Luísa Douglas Soares, Livros Horizonte.

0: Então faz embora.
1: Então faz embora.
2: Bora.
1: Bora.
2: Bora.
3: Missão Democracia. A Constituição.
4: Olá, sou Vitória, tenho 10 anos. 10 meses, cerca de 1000 horas de trabalho, foi o tempo que demorou a escrever a Constituição, o livro de regras do nosso país. Para escrever, os deputados tiveram de estudar muito. E por isso, o artigo de hoje é o artigo 74, Ensino. Este artigo diz que todas as pessoas têm direito de ir à escola. O ensino é para todos. É obrigatório e gratuito, para que nenhuma criança fique de fora só porque tem menos dinheiro. Se somos todos iguais, temos todos o direito de aprender. As crianças portuguesas que vivem fora do país e as crianças de outras nacionalidades que vivem em Portugal têm todos o direito de aprender português. Assim, criamos uma sociedade mais justa.
3: Todos os cidadãos, o que inclui todas as crianças, têm direito ao ensino e à igualdade de oportunidades. O ensino básico é universal, obrigatório e gratuito. O Estado deve apoiar as crianças portadoras de deficiência, bem como os filhos de emigrantes e imigrantes, para que aprendam a língua e a cultura portuguesas e possam estudar como as outras crianças.

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3: Vamos tentar adivinhar outro som. Ouve outra vez. Será o som de alguém a dar um mergulho? O som de alguém a tocar maracas? Ou o som que a tua barriga faz quando tens fome? E a resposta correta é... alguém a dar um mergulho.

0: Mais birrainhas. Como está a sua majestade?
1: Hoje falo-te de Dom Fernando I, nono rei de Portugal e último da primeira dinastia. Ora, aqui está uma história que tinha tudo para acabar bem. Dom Fernando subiu ao trono aos 22 anos. Era bonito, simpático, chamavam-lhe o Formoso. Mas também, por outro lado, o inconstante. Parece que mudava de ideias muitas vezes. Dom Fernando era filho de Dom Pedro I e da rainha Dona Constança. Quando recebeu a coroa, em 1367, Portugal vivia em paz. Tudo tranquilo, sem guerras. O problema estava aqui ao lado, em Castela. Andava tudo à batatada. Dom Fernando resolveu meter-se e Portugal entrou em guerra. Primeiro o rei prometeu casar-se com uma nobre espanhola. Depois apaixonou-se por outra senhora e resolveu casar-se com uma portuguesa. Ah, Dom Fernando, então em que é que ficamos? Casou-se com a portuguesa, Dona Leonor Teles. Os portugueses não gostaram nada que o rei tivesse mudado de ideias, que tivesse faltado à palavra. E também não gostavam muito de Dona Leonor Teles, a quem chamavam intriguista. Portugal continuou em guerra e em paz. Em guerra e em paz. Em guerra e em paz. Ao longo do reinado de Dom Fernando. Mas houve coisas muito boas. Há uma lei do tempo de Dom Fernando muito importante. A Lei das Sesmarias. Uma lei que defendia a agricultura.

história como a nossa e eu não volto a ter nenhuma bem. Graças a Deus que tentaste conversar. E eu sou imatura, que se não quiser mudar é sempre sol de pouca dura. E se não quiser voltar não sou de quem estás à procura.

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1: Puzzle de sons.
0: Puzzle de sons. Ah.

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0: Como eram os dinossauros? Zigzaga, olá, cá estou eu para mais uma partilha tecnológica. E desta vez venho falar de dinossauros. Isso mesmo, dinossauros. Com esta app, que se chama Como eram os dinossauros? Podes descobrir o mundo dos dinossauros através de jogos e animações fantásticas. Descobre se eram herbívoros ou carnívoros. Descobre como trabalham os paleontólogos. É a app perfeita para os zigzaggers mais curiosos. Nesta app, podes aprender tudo sobre dinossauros, como comiam, como era a sua aparência, como viviam e até que sons faziam. 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Tens tudo disponível. A única coisa menos boa deste jogo é que é pago. 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

0: Jantar.
1: Gostas de bolos? Quem não gosta? Eu adoro! Um pouco de farinha, açúcar, ovos e carinho. Podes fazer uma surpresa aos teus pais e diverte-te a fazer um bolo.
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1: Partida. Largada. Fugida. Toca a adivinhar. Folha que usas para escrever. A palavra escondida é... Folha que usas para escrever. Fina. A maioria das vezes, branca. Mas também há de outras cores. A matéria-prima mais utilizada para o fabricar... E madeira. Mas também há outras. A palavra de hoje tem 5 letras. É um substantivo masculino com duas sílabas. Esta palavra pode ter vários significados. Há quem dê este nome ao dinheiro, há quem o use na casa de banho, ou colado às paredes. Os atores têm de decorar os seus. As palavras que têm de dizer têm esse nome. Nas peças de teatro, nos filmes ou nas telenovelas, os atores têm de decorar os seus. Na cozinha, usa-se para colocar por baixo de alguns bolos e tartes. Chama-se vegetal. Ou para limpar as mãos. Na cozinha também o usamos para limpar as mãos. E também o usamos para assoar o nariz ou para embrulhar presentes. São todos de diferentes tipos. Todos muito, muito, muito diferentes. Os japoneses têm uma arte muito antiga de o dobrar. O origami. Sabes do que estamos a falar? Muito bem! Papel. Papel é a palavra escondida deste dicionário. Ao contrário.

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0: ter sido recusada esmola em casa de um lavrador, o frade disse que ia fazer um caldo de pedra. Os lavradores riram-se e curiosos deram-lhe uma panela que ele pôs ao lume com água e uma pedra. Quando aqueceu, disse que com um bocadinho de banha a sopa ficaria uma delícia e deram. Provou o caldo e disse que precisava de um pouco de sal. Deram. Mexeu e disse que o que ficava mesmo bem era um bocadinho de couve e chouriço. Também lhe deram. O frade regalou-se com a sopa e no final só sobrou a pedra. Os lavradores perguntaram-lhe se ele não comia a pedra e ele disse que aguardava para uma próxima vez. Assim, acabou por comer à custa de quem não lhe queria dar nada.
1: Olha, queres saber a melhor? Tu tens um dos maiores superpoderes de sempre, que pode levar-te a viajar para qualquer lado do universo. Não, não é o carro nem o avião. Ya, é a tua imaginação. Ora, ouve lá o que ela te vai cantar.

0: Beijinhos!
1: Beijinhos?
0: Beijinhos!
1: Beijinhos!
2: 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Estás a ver?

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1: Olá, Zigzagger, eu sou a Andreia e vou ficar contigo na próxima hora. Conto contigo desse lado. Ah, boa, obrigada pela companhia.
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1: Já ouviste falar da árvore das patacas?
2: Achas que o dinheiro cresce nas árvores? Era boa, não era? Na realidade, o dinheiro não cresce nas árvores. Mas a expressão árvore das patacas significa dinheiro fácil. Dinheiro que arranjaste sem muito esforço. O engraçado é que por detrás desta expressão está uma lenda. Conta-se que Dom Pedro IV colocou patacas, umas moedas de prata, dentro das flores de uma árvore, a Dilénia Índica. E que depois enviou os frutos do Brasil para Portugal numa caixa com a inscrição: Nesta terra o dinheiro nasce em árvores. E quando cortaram um dos frutos ao meio, saiu lá dentro uma moeda. A Dilénia Índica, também conhecida como a maçã do elefante, é uma árvore que existe de facto. E os seus frutos são uma espécie de maçãs gigantes. Nela há uma particularidade. Ainda antes de a árvore dar frutos, se colocares alguma coisa dentro da flor, o que aí puseste ficará dentro do fruto. E foi o que aconteceu.
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1: O que fazer durante um tremor de terra?
2: A um tremor de terra também se pode chamar terremoto ou sismo. E eles acontecem porque a superfície da Terra é feita de grandes pedaços de rocha, chamados placas tectónicas. Estas plantas estão sempre a empurrar-se umas às outras e podem mover-se de repente. Nesse caso, há um tremor de terra. Alguns são tão suaves que as pessoas nem os sentem. Mesmo assim, os cientistas que têm aparelhos muito especiais conseguem dar por eles. Outros são muito fortes. Podem destruir estradas, provocar a queda de edifícios, pontes e árvores. E esses são muito perigosos. Apesar dos grandes tremores de terra não acontecerem muitas vezes, convém estar preparado e saber o que fazer. Se estiveres em casa, procura abrigo no vão de uma porta, num canto, ou debaixo de uma mesa ou de uma cama. Mantém-te afastado das janelas e de espelhos e tem cuidado com a queda de candeeiros, móveis ou outros objetos. Se estiveres no exterior, vai para um local aberto, longe de edifícios altos e de postes de eletricidade que possam cair. Depois do sismo, devemos procurar ou esperar por ajuda. Para saberes mais sobre biologia e física, visita a exposição Angry Birds no Pavilhão de Conhecimento em Lisboa e voa como um Angry Bird.
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0: É de noite. Num quarto de brinquedos, apenas se ouve o tic-tac do relógio despertador. A dada altura, o despertador toca. Está na hora dos brinquedos brincarem uns com os outros. A meio da brincadeira, reparam na caixa das surpresas. E isso vai fazê-los recordar a história do soldadinho e da bailarina.
1: Oh, havia aqui mais brinquedos.
2: Dois, um casal.
3: Um soldadinho de chumbo.
1: E uma linda bailarina à porta do castelo.
4: O seu palácio real.
3: Ele vivia numa caixa de 25 soldados.
1: Os soldadinhos de chumbo estavam ali.
4: Aprumados, iguaizinhos uns aos outros.
1: Assim parecia, mas de repente, eu apercebi-me que um deles...
2: Oh, um deles era diferente.
1: Ao sair da tal caixinha, reparei que aquele soldadinho de chumbo não tinha uma perna.
4: Eram ao todo 25 soldados de chumbo.
3: Possivelmente, ele foi o último a ser feito. E o chumbo não chegou. Acabou. E o pobre soldadinho, sem uma perna, ficou.
2: Mesmo assim, e orgulhoso do seu posto de soldado, tal como os outros, aprumado, bem vestido, o soldadinho de chumbo mantinha sem sentido.
1: E de repente, ele vê, à porta do castelo, mesmo ali à sua frente, a linda bailarina. E o seu coração bate, e o seu coração sente... Sente amor pela bailarina. Assim,

0: de chumbo no parapeito da janela, porque na caixa não estava, nem no chão, e a partir desse dia, naquela casa, nunca mais ninguém o viu.
1: Olha, um soldadinho de chumbo! Alguém o perdeu.
2: Ou então deitaram-no fora.
3: Alto aí, ó soldadinho de chumbo!
1: O que é que tu fazes fora do quartel?
2: E a esta hora?
1: Fora do quartel e a esta hora? Ora, se tu estás aqui, não estás lá.
2: E devias lá estar. Mas se estás aqui...
3: É porque fugiste!
2: Fugiste! Ou não fugiste?
1: E o que é que tu tens para dizer?
2: Colega, parece que ele perdeu a língua.
1: Se não falas, temos de te levar para a esquadra. Não é, colega?
2: Claro, como água. Água... Tive uma ideia.
1: O quê? O quê?
2: Podemos fazer um barco de papel em jornal. Metemos lá dentro o soldadinho e pomo-lo a navegar na corrente. Na valeta.
1: Boa! Fugiu do exército, vai para a marinha.
2: Soldadinho de chumbo, decidimos não te levar para a esquadra.
1: Soldadinho de chumbo, vais dar um passeio de barco.
2: Lá vai ele pela valeta.
1: Pelo rio a navegar.
3: Adeus, soldadinho.
4: Onde é que eu estou? Onde é que eu vim parar? Aqui dentro está escuro, quase tão escuro como quando estava na caixa com os outros soldados. Foi o feiticeiro que me fez este mal. No entanto, se a bailarina estivesse no barco comigo, a escuridão, mesmo que fosse duas vezes mais profunda, não faria a mínima diferença.
0: Alto, alto, alto! Cavalheiro, embarcadiço, o passaporte! Por aqui não passa ninguém sem primeiro mostrar o passaporte! Ninguém entra no meu reino sem primeiro se identificar! Ninguém entra!
5: Ninguém entra!
0: Ninguém passa!
5: Ninguém passa!
0: Ninguém sai!
5: Ninguém sai!
0: Sem o meu consentimento!
4: Boa noite! Onde é que eu estou?
5: Estás no esgoto!
4: No esgoto?
6: Sim, estás no esgoto! No fim deste esgoto está o mar, mas ninguém lá poderá chegar sem primeiro o passaporte mostrar.
4: Eu não tenho passaporte.
7: Não tem passaporte.
4: Eu não sabia que ia fazer esta viagem. Eu não queria.
5: Não queria viajar.
8: Não queria viajar.
4: Eu vivia numa caixa com mais 24 soldados de chumbo. Todos de chumbo. E iguaizinhos.
9: Eram ao todo 25.
4: Eu era diferente. Como fui o último a ser feito, o chumbo não chegou e falta-me uma perna.
9: Isso não tem importância nenhuma. Há um mal muito pior. É não ter coração.
4: Eu tenho coração. Por isso eu amo.
5: O amor!
4: Mas depois apareceu um feiticeiro.
9: Um feiticeiro?
7: Um feiticeiro mau.
0: Carro!
4: E afastou-me da bailarina. Atirou-me para a rua. Mesmo assim, eu só pensava nela. Como é bela.
0: Separar dois corações que se amam.
6: Merece castigado.
4: Depois apareceram dois meninos. Meteram-me neste barco, puseram-me a navegar. Depois ficou tudo escuro, muito escuro.
0: Estavas a entrar no reino dos esgotos.
7: Para onde vais? Qual é o teu destino?
4: Não sei. Só sei que não posso voltar para trás.
7: Oh, é o amor.
0: É o destino. Cuidado, soldadinho, tem muito cuidado.
6: Segura-te bem ao barco. Desapareceu. Já está ao mar.
5: Adeus, soldadinho.
8: Adeus, soldadinho.
0: Quis o destino que o soldadinho caísse ao mar e fosse engolido por um peixe. Agora, de regresso a casa, os criados estão a preparar uma bela refeição.
10: Então, seu maroto, isto são horas de chegar. Vem atrasado.
7: Tive de passar pelo mercado.
10: Mas que peixinho tão fresquinho.
7: Vou prepará-lo. Venha ver.
10: Mas o que é que está a fazer um soldadinho de chumbo dentro deste peixe?
7: Como teria vindo aqui parar?
10: Olhe, falta-lhe uma perna.
7: Não me diga que é o mesmo que desapareceu cá de casa.
10: É ele todo.
7: Claro, tem a mesma expressão. E não tem a perna.
10: É ele todo, sim. Olha que o destino tem coisas.
7: O melhor é deitá-lo fora.
10: Deitá-lo fora? Mas então porquê?
7: Quem é que vai brincar?

0: com um soldado de chumbo a cheirar a peixe.
1: Ai, deixa ver. O que está sujo, limpa-se. Vais para o quarto dos brinquedos, porque é lá o teu lugar.
2: Olhem, o soldadinho de chumbo.
3: Oh. Oh, e nós pensávamos que tinhas desaparecido aqui do quarto.
4: Onde é que estiveste?
2: Não tenho uma perna, caí de uma janela. Fui interrogado por dois meninos que depois me meteram num barco. Atravessei um esgoto, cheguei ao mar e no mar naufraguei. Fui comido por um peixe, pescado por um pescador e vendido no mercado. Só voltei a ver a luz do dia na cozinha e finalmente, quando depois de ter passado por tudo isto, regresso ao quarto dos brinquedos, o que é que os meus amigos me dizem?
5: Cheiras a peixe que trazanas!
1: Estou muito contente por teres voltado.
2: Eu também estou contente por estar aqui. Afinal... Ias dizer o quê?
1: Ia dizer... Afinal, o feiticeiro não conseguiu separar-nos. E tu?
2: Ia dizer o mesmo.
1: Sabes uma coisa?
2: Desde que te vi...
1: Nem um só segundo.
2: Deixei de pensar em ti.
5: O amor é assim.
6: O TIL, Teatro Infantil de Lisboa, apresenta O Soldadinho de Chumbo. Texto de Fernando Gomes, adaptação de Maria João Vieira, a música de Quintó, atores Andréia Ventura, Diogo Barre, Henrique Macedo, Kim Cachopo, Maria João Vieira, Paulo Neto e Tiago.

0: Vicente, o macaco vidente.
1: Sabias que, se fores ao museu de noite e fechares os olhos, as estátuas ganham vida e começam a dançar?
2: Isto é tudo uma cacada. Não tentes isto em casa.

0: Salada super. A receita que temos para te dar hoje é incrível. Não vais acreditar quando te disser quem é que nos deu esta receita. Eu fiquei completamente... O quê? Quem é que nos deu isto? Foi um super-herói. Um super-herói apareceu na Rádio Zig Zag e quis deixar-nos a receita da salada super. Tu não sabias que os super-heróis comem muita salada? Ah, não sabias? Pois, mas é verdade. Eles fazem umas saladas muito especiais e só eles é que as sabem fazer. Quer dizer, eles e agora a Rádio Zig Zag. Mas atenção, esta é uma receita secreta. Vai buscar um adulto para te ajudar. Sim, só para não teres tanto trabalho. Já está? Faz um molho para a salada com uma colher de sopa de vinagre. Depois pões duas colheres de sopa de azeite. Enches essa colher que tens na mão duas vezes. Agora agarras numa colher de sobremesa e enches essa colher de mostarda. E depois agarras outra vez na colher de sopa e pões uma colherada de mel. Põe o molho de lado porque está na hora de atacarmos as verduras. Vais ter de pedir ao teu adulto para cortar as pontas do feijão verde. 250 gramas de feijão verde. Agora que cortaste as pontinhas do feijão verde, podes cortá-lo ao meio e pô-lo a cozinhar. Pede ao teu adulto que ponha o feijão verde dentro de uma panela com água e sal. Só precisam de ficar na panela durante 2 minutos a ferver. Enquanto o teu feijão verde arrefece, agarra em amêndoas, corta aos bocadinhos ou pede ao teu adulto que corte aos bocadinhos e põe numa frigideira durante 4 a 5 minutos até elas mudarem de cor. Vai mexendo as amêndoas para não se queimarem. Mexe, mexe, mexe, mexe, mexe. Agora tira as amêndoas da frigideira e deixa arrefecer. Disse-nos o nosso super-herói que podemos juntar esta salada à alface. Agarra na alface, corta aos bocadinhos com os teus dedos e põe numa tigela. Agora junta ao feijão verde. Por acaso tens por aí abacate? Então agarra num abacate, tira os caroços e cortem o abacate todo em fatias. Põe dentro da tigela, põe o feijão verde. Já lá está a alface, põe o abacate, põe as amêndoas. E agora mistura tudo. Espera, esqueci-me do molho. Põe o molho. Põe o molho todo dentro dessa taça. Ai, que delícia! Já sabes, podes comer esta salada à vontade. Ela faz-te muito bem. E será que vais ganhar poderes super-heróicos? Espero bem que sim. Bom apetite!
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0: vocês não sabem é que não fazem ideia. Não vos passa pela cabeça as coisas que lhe acontecem.
1: Já vos falei do meu primo, não já? O doido? Então olha só o que é que o menino se lembrou agora. Na aula de inglês, a professora estava a avaliar a capacidade dos alunos construírem frases compostas. Diogo, como é que se diz em inglês o gato caiu à água e afogou-se? Essa é fácil, professora, diz ele. The cat que atrapou in the water, glu glu glu, and no more miau miau miau miau. Na aula seguinte, o professor pergunta para a turma: alguém me sabe dizer de onde vem a eletricidade? Do jardim zoológico, responde o engraçadinho do meu primo. Do jardim zoológico? Claro, sempre que lá em casa falha a luz, o meu pai diz: aqueles camelos. Isto não fica por aqui. Quando a professora Clara perguntou: Diogo, se és tu a cantar, dizes? Digo: eu canto, completa o meu primo. Muito bem, então e se for a tua irmã a cantar, dizes? Digo: nem te atrevas. Depois deste fandango todo, ele veio dormir à minha casa. E antes de adormecer, eu decido perguntar: o que é que achas que é mais perto, o Brasil ou a Lua? Ele pensou um pouco e depois respondeu convicto, como de costume: a Lua, claro. Por acaso consegues ver o Brasil?
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1: Era uma vez um papão que só aparecia às escuras e com muito má catadura. Espreitava no desvão da escada em caracol onde nunca entrava o sol. E ia atrás da Sofia quando à noite, pé ante pé, para ele não dar fé, ela para o quarto subia sem olhar para o desvão onde espreitava o papão. Acabado o jantar, a Sofia ainda pedia que lhe lessem poesia ou o jornal para adiar o momento em que o papão se instalava no desvão. Mas nada havia a fazer. Agarrada ao corrimão, com medo do feio papão, às escuras a tremer, assustada, a Sofia as escadas lá subia. Até que, um belo dia, cansada de tanto receio daquele papão tão feio, desabafou a Sofia ao chegar ao pé da escada, já toda desanimada. Não receio o papão. Se a mamãe e o papá soubessem que ele está cá, davam-lhe um tal encontrão que ele fugia, sem mais, para as estradas ou os quintais. Isto ouvindo, o papão, coitado, que era bonzinho, disse à Sofia então que se sentia sozinho e o que ele mais queria era arranjar companhia. A Sofia teve pena do papão que se escondia e só fazia uma cena à noite quando ela subia às escadas, o abrigo de quem não tinha um amigo.
2: Ah, é esse o teu problema? Não teres quem goste de ti?
1: Disse a Sofia com pena do papão metido em si.
2: Sai lá desse desvão! Anda, dá-me a tua mão!
1: Subiram os dois as escadas. O papão subia a custo. Subiam com eles as fadas que de papões e outros sustos protegem sempre a Sofia e em quem ela confia. Debaixo da cama se deita o papão que a Sofia protege daquela maleita de viver sem companhia. Dormem ambos de um só sono, que amanhã é dia novo. A partir dessa altura, sempre que via o papão e se a noite estava escura, a Sofia dava a mão ao seu grande novo amigo e dizia: "Vem comigo!" O Papão no Desvão é uma história de Ana Saldanha, ilustrada por Yara Kono. Editorial Caminho.
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2: Zoo. Olá, o meu nome é Tiago Carrilho e sou biólogo no Jardim Zoológico.
3: Qual é o animal feito para correr?
2: A chita é um animal mais rápido terrestre. Consegue chegar, já foram feitas medições de chitas a correr a 130 km/h. Corre por necessidade, ou seja, é a forma que as chitas têm de conseguirem apanhar as suas presas, e para conseguir atingir este registro, portanto este registro de 130 km/h, e ao fim de 2 segundos chega logo aos 75 km/h, ela tem que ter várias adaptações, como por exemplo tem as garras expostas, contrariamente aos outros felinos que têm as garras retráteis, ou seja, as garras da chita estão sempre de fora para ela conseguir agarrar o terreno. Eu costumo fazer a comparação, por exemplo, com os pitons dos jogadores de futebol. Têm os pitons para conseguirem correr mais rápido. E depois a sua cauda é muito longa e é muito larga e faz quase como um leme do navio, ou seja, quando ela vira a cauda, ela consegue facilmente mudar de direção para conseguir perseguir as suas presas e conseguir caçar numa savana, que é um espaço aberto, onde a velocidade aqui é a mesma chave para conseguir fazer a sua caçada.
1: Jardim Zoológico, pela proteção da vida animal.

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2: Oh, pelo som já houve disparate. Se os meus ouvidos não me enganam, o Alexandre chutou a bola e partiu o vidro da sala. Ah, está feito.
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2: Os nossos ouvidos ajudam-nos a perceber o que se está a passar e onde se está a passar. Atrás de nós, ao lado, à frente, longe, perto. O ouvido externo capta os sons para os podermos distinguir, saber a origem, se são mais fortes, se são mais fracos, mais graves ou mais agudos. Há sons que só os animais conseguem ouvir. Até há apitos especiais para cães. As nossas duas orelhas, que guardam os nossos dois ouvidos, ajudam muito nesta tarefa que é ouvir. Dão-nos a capacidade de perceber a origem do som e a distância a que estamos do som. O som avança para o ouvido médio e a vibração do ar faz vibrar os tímpanos. Essa vibração vai ser transmitida a três ossos, com três nomes muito engraçados. O martelo, a bigorna e o estribo. Esses três ossos passam os sons para o ouvido interno e daí para o cérebro. E é o cérebro que nos faz perceber o que é que estamos a ouvir. Ah, e sabias que quando mexemos a cabeça também movemos uns líquidos que estão dentro do ouvido? É verdade, temos líquidos dentro do ouvido. E não, não é água do banho. É um líquido que nos ajuda a manter o equilíbrio, que nos ajuda a andar direitos. Trata bem dos teus ouvidos, para poderes ouvir música e passarinhos, a rádio zig-zag, o mar, as pessoas, o mundo. Para isso, cuidado com os auscultadores com o volume muito alto. Não estragues os teus ouvidos. Não podes comprar uns novos? São os únicos ouvidos que tens. E são

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2: Os Três Cabritos. Era uma vez três cabritinhos. Um pequeno, um médio e um grande. Eles queriam muito atravessar a ponte para comer a relva verde que havia do outro lado. Mas debaixo da ponte vivia um troll muito feio e muito mau, que controlava quem passava. Quando o cabritinho pequeno foi o primeiro a atravessar a ponte, a meio caminho, ouve a voz do troll.
3: Quem é que se atreve a atravessar a minha ponte?
4: Sou só eu, o cabritinho pequeno,
2: respondeu ele.
3: Vais ser o meu jantar,
2: ameaçou o troll.
4: Não faças isso, eu sou tão pequeno e franzinho. Espera pelo meu irmão do meio, que é maior que eu,
2: disse o cabritinho nervoso.
3: Vou deixar-te passar,
2: assentou o troll. O cabritinho médio deu os primeiros passos na ponte e ouviu-se logo.
3: Quem está aí a passar a minha ponte?
4: Sou eu, o cabritinho médio.
3: Vais ser o meu jantar,
2: ameaçou o troll.
4: Espera, eu sou só o cabritinho do meio. Se esperares um pouco, vem o meu irmão grande, que é bem maior e mais gordinho que eu,
2: disse o cabritinho.
3: Está bem, desta vez passas.
2: Chegou a vez do cabritinho grande passar a ponte. Já a meio, ouço o troll enfurecido.
3: Quem se atreve a atravessar a minha ponte?
5: Sou eu, o cabritinho grande, respondeu o cabritinho mais velho.
3: Vou fazer-te o meu jantar,
2: respondeu o troll.
5: Vem, vem, eu não tenho medo,
2: respondeu o cabritinho cheio de coragem.
5: Eu tenho chifres e dou-te um coice.
2: E assim foi. O troll voou com os chifres com tanta força que voou tão alto, que nem se viu quando ele caiu. Os cabritinhos comeram a sua relva em paz e nunca mais ninguém viu o troll.
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0: Claus.
1: Se eu não fosse um rapaz, era uma cadela, porque ela é fofinha.
2: Se não fosse um rapaz, seria um cão. São brincalhões, carinhosos e eu acho engraçado eles.
3: Mergulha nesta aventura.

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1: Olá, eu chamo-me Elizabeth Malafaia, sou paleontóloga e estudo dinossauros. Hoje vou falar sobre o tempo.
2: Olá, Eli! Temos o tempo todo para te ouvir!
1: Mas o tempo numa escala que não estamos tão habituados a pensar. A escala do tempo geológico ou da história da Terra. Sabias que na linha de tempo da história da vida na Terra, os dinossauros carnívoros, tiranossauros, estão mais próximos dos seres humanos do que de outros dinossauros, como por exemplo os stegossauros?
2: Os dinossauros são os meus melhores amigos!
1: Geralmente, há uma tendência para pensar que os dinossauros viveram todos no mesmo período de tempo. Na verdade, os dinossauros povoaram a Terra ao longo de mais de 150 milhões de anos e nem todos viveram ao mesmo tempo. Por exemplo, os stegossauros viveram no final do período Jurássico, há aproximadamente 156 milhões de anos. Por outro lado, os famosos Tyrannosaurus Rex viveram no final do período Cretácico, há aproximadamente 67 milhões de anos. Então, desde que desapareceram os stegossauros até que surgiram os tiranossauros, passaram pelo menos 77 milhões de anos, ou seja, aproximadamente mais 12 milhões de anos do que o tempo que separa os tiranossauros dos nossos dias. É verdadeiramente impressionante a dimensão do tempo numa perspectiva da história da Terra, não achas?
2: Acho mesmo, Eli! Acho mesmo!
1: Podes saber mais sobre a história da Terra e da vida no Museu Nacional de História Natural e da Ciência.

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0: A minha alcunha é o Soneca, mas podia muito bem ser o dançarino. Não é que saiba dançar bem, gosta apenas de dançar. Começo ali a abanar o corpo que nem um doido. Dança comigo.
1: Abanar o corpo, abanar o corpo.

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0: misteriosamente misteriosos.
1: Qual é a coisa, qual é ela que todos sabem abrir e ninguém sabe fechar?
2: Qual é a coisa, qual é ela que todos sabem abrir, mas ninguém sabe fechar?
1: Qual é a coisa, qual é ela que todos sabem abrir e ninguém sabe fechar?
2: Eu ouvi. Não sei a resposta. E a solução é...
3: ovo ou amendoim? Toda a gente é capaz de descascar um amendoim ou abrir um ovo. Mas uma vez abertos, não há maneira de os fechar. Nem o ovo, nem a casca de amendoim. Por isso ninguém os sabe fechar, não é?

Acordei com mais mensagens de pseudo-autoajuda que sentes a minha falta e devo sentir a tua. Que história como a nossa e eu não volto a ter nenhuma, bem. Graças a Deus que tentaste conversar.

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1: Chegamos ao porto de Cebu nos primeiros dias de abril. Cebu é uma ilha nas Filipinas, localizada na região central, mesmo no coração do arquipélago. Ao chegar àquele porto, o capitão deu ordem para arriar as velas e, para saudar os nativos, mandou disparar tiros de canhão. Até aí, tudo bem. O problema é que os locais não perceberam que era uma saudação de boas-vindas, mas sim um ato de guerra, e ficaram em pânico. Depois de atracar, o capitão ordenou que eu e mais alguns membros da tripulação, juntamente com o intérprete, fôssemos ao encontro do rei da ilha, chamado Humabon.
2: A grande viagem de Magalhães.
1: Quando chegamos perto dele, reparei logo que o rei estava muito assustado e inquieto. Foi então que pedi ao intérprete para dizer o seguinte:
3: diz ao rei Humabon que os tiros que ouviram foram de saudação e não de ameaça. Diz-lhe que viemos em paz.
4: Do matin kami sa kapayapan uag matakot.
5: Ei, Sinje, nazan an capitamo.
4: O rei pergunta onde está o nosso capitão.
3: Diz-lhe que está no barco e que tem muita vontade de o conhecer.
4: Ayanaza banca atnaizna makilala angari.
5: Gusto kong aniwana andiom capitan sayupanan.
4: O rei está a convidar o capitão para uma cerimônia.
1: E assim foi. Depois de falar com o rei, dirigimos-nos ao capitão para relatar o sucedido.
6: Então, Pigafetta, como correu a conversa?
3: No início, o rei estava muito desconfiado, porque não entendeu a nossa saudação. Acho que as saudações aqui são mais com flores. Mas depois a conversa correu bem. Até fez um convite ao meu capitão para uma cerimônia com alguns embaixadores.
6: Isto está a parecer-me que este rei é um comerciante, um homem de negócios. Nesta vida, nada é de borla. Deve querer algum acordo. Não tenho nada a perder. Vamos a isso.
1: E assim foi. O rei tinha preparado um lanche e o capitão tinha mesmo razão. Aquele encontro foi mesmo para firmar um encontro entre Cebu e Espanha. Pelos vistos, estava interessado numa aliança com este poderoso do Ocidente. A relação de Magalhães com o rei estava de vento em popa, de tal maneira que Humabon aceitaria converter-se ao cristianismo como sinal de amizade. Dias mais tarde, chegaram algumas notícias, menos boas.
4: O rei Humabon pediu para lhe dizer que nem todos os chefes das outras ilhas estavam de acordo com esta aliança. E um, em particular.
6: Mas quem? Mas onde? Mas como se chamam?
4: É uma ilha aqui ao lado, chama-se Mactan, e é governada por dois chefes.
6: Mas quem são eles?
4: Zula e Silapulapu.
6: Mas estão os dois contra mim?
4: Não, pelos vistos, sou um. O chefe Silapulapu.
6: Então quer dizer que na mesma ilha um chefe está a meu favor e outro não? Deixa-me pensar. Já decidi. Vou fazer uma visita a esse chefe que tanto se opõe à nossa aliança. Levarei meia centena de homens. Penso que será o suficiente. Mas atenção, todos com armaduras, que esta rapaziada gosta de setas.
5: Waka? Gumawa? Nikibuto? Intuani Majiki?
4: Não faça isso. Será muito arriscado e não vale a pena.
6: Não se preocupe, rei Humabon. Será apenas um passeio à beira-mar. Homens, preparem-se para o combate.
1: E assim foi. No dia seguinte, iria preparar-se para a sua última batalha. Estou muito comovido, pois será a última vez que irei ver o capitão com vida. Assina Pigafetta, com dois T's.

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1: Hora da seca.
2: Era uma vez um homem tão gordo, mas tão gordo, mas tão gordo, quando caía na cama, caía para os dois lados.
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5: Eu digo.

0: Antes dela, ela faz-me tudo e quando eu lhe dou prendas feitas por mim, ela guarda, ela já não tem sítio para pôr as coisas. Ela põe no armário de roupa, só que acho que aquilo já está cheio de presentes meus. Carinho e amor, que já é um presente bom. A minha mãe chama-se Ana. Beijinhos, Mimi.
1: A minha mãe tem cabelo curto, é brasileira. Às vezes falamos muito um com o outro, mas só que com um sotaque meio não português. Eu gosto da minha mãe porque ela é muito boa cozinheira, faz uns bolos fantásticos. Eu tenho uma irmã que um dia também quer ser mãe. Gostaria de oferecer uma roupa. A minha mãe chama-se Flávia.

0: Quando estás a comer a sopa e queimas a língua. Quando metes a colher à boca e está a ferver. É chato, dói e não sentes sequer o sabor dos alimentos. Mas esse problema acabou. Chegou a colher ventilador.
1: Ventilador.
0: Uma colher com uma ventoinha que arrefece a sopa em 3 tempos. 1, 2, 3, já está. Podes comer a sopa à vontade. Esquece o queimar a língua. Isso era de antes. Colher ventilador. Já tens a tua?
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2: Não ligues esta porcaria sem me avisar, faz favor. Não quero estar a fazer figuras para os alunos. Já está. Como assim já está? Eu dou cabo de ti. Alunos, a Villain Corporation vai novamente ter um dia de ouro. O que é o dia de ouro, perguntam vocês? Tal como nos outros anos, é um dia muito especial. Vamos esconder um ovo dourado nos terrenos do castelo. E quem o encontrar, ganha uma visita guiada às montanhas do Caldeirão das Bruxas Narigudas. No próprio dia, eu darei a partida. Fiquem atentos. Agora desliga lá esta porcaria. Agora já podes desligar, incompetente.
3: Lindo, quero tanto.
4: Este ano é para ganhar isto.
5: Não podemos deixar escapar, Ernesto.

0: No ligues já o microfone. Ainda estou a cortar as unhas. Já está, outra vez. Qualquer dia meto-te a limpar as casas de banho. Não serves para nada. Bem, alunos horríveis, lembram-se do que eu disse na semana passada? O dia de ouro chegou! É hoje! Quem encontrar o ovo dourado, vence a visita guiada às montanhas do caldeirão das bruxas narigudas. Partida, largada, partida outra vez!
1: Ouvi dizer que o ovo está no laboratório das sopas estragadas. Bora lá.
2: Dá para saber este alarido todo por causa de um ovo. Dá nada de especial.
3: Não é nada de especial.
4: Como assim? As bruxas narigudas são a melhor banda de música má do mundo.
2: Nem sei quem são. Devem cantar tão bem como um papagaio que engoliu um apito.
4: Não sabes? Toda a gente ouve sobre as bruxas narigudas. Tu não ouves, já percebi que não és fixe. Não fico aqui nem mais um segundo.
5: Não sou fixe, não sou fixe. Grande lata, vou encontrar o ovo e depois quero ver quem é que não é fixe.
6: Tan, tan, tan. Voltei. Sim, o narrador voltou. Porquê? Porque faço o que me apetece. Voltando à história, o Clemente pôs mãos à obra para apanhar o ovo. Só há um problema. Ele não sabe onde está o ovo.
5: Vou ter de descobrir onde está o ovo. Mas por onde é que hei de começar?
7: Vou começar pelo salão. Está lá muita gente, de certeza. Mesmo que não esteja lá o ovo, ao menos fico quietinho.
6: Lá vai o Clemente em direção ao salão nobre. Como se alguém fosse burro o suficiente para pôr o ovo num sítio cheio de gente.
7: Alô? Alguém por acaso faz ideia onde é que está o ovo?
8: Achas que se alguém aqui soubesse não o tinha apanhado já? Ou te dizia? Nós estamos aqui a fazer-nos de parvos, não achas?
7: Ok, ok. Não é preciso chatear-te, Ruth. Onde é que já foram procurar?
8: Já fomos aos campos de jogos do horror, já fomos às torres de aulas, já fomos aos anfiteatros. Não está em lado nenhum. Estamos a fazer o plano para ir para a floresta, para os salões e para a biblioteca.
7: E a arrecadação?
8: A arrecadação? A arrecadação? Tu não percebes mesmo nada disto. Não está na arrecadação, de certeza. Deixa-nos em paz.
5: Bem, toda a gente acha que eu sou burro. Vou à arrecadação, vou à arrecadação, vou à arrecadação. Encontro o ovo e depois vão ver. Vou provar-vos.
8: Vai, vai, menta. Vai pela sombra.
6: E lá vai o menta sozinho para a arrecadação. Só ele e uma lanterna. Estou para ver.
9: Está aqui alguém? Está aqui alguém? Está aqui alguém? Está aí alguém?
5: Ana, está susto?
4: Ai, é só um morcego. Isto está tudo cheio de água canoja.
5: Eu espero que esteja aqui porque isto é assustador.
4: Que barulho é este?

0: esta por carrera rápido. ¿Ya está?
1: Finalmente.
0: Anunciamos Menta como grande vencedor do nosso concurso. Os meus parabéns. Rebentou numa nuvem de porcaria em forma de gás e encontrou o ovo. Acabaste de ganhar uma visita guiada às montanhas do Caldeirão das Bruxas Narigudas. Parabéns mais uma vez.
2: Menta rebenta. Menta rebenta. Menta rebenta. Nem desgosto.

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0: Sintoniza-te, sintoniza-te. Vais ver que vais gostar.
1: Gosto.

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2: Olá, lembras-te de mim? Eu sou a Raquel Barata e sou botânica porque estudo as plantas. E hoje venho falar-vos da flor. As plantas do tempo dos dinossauros não tinham flor, porque nessa altura não existiam insetos suficientes no nosso planeta. E tu sabes que os insetos e as flores fazem uma troca... Eu já te conto. Bem, mas antes disso, até ao fim do tempo dos dinossauros, as plantas reproduziam-se através de pinhas. E ainda hoje podemos observar algumas plantas muito interessantes, como as araucárias ou as cicas. Nestas plantas, as pinhas masculinas produzem o pólen, que é transportado pelo vento, até às pinhas femininas que sustentam as sementes. Ora, com a explosão do número e diversidade de insetos, as plantas desenvolveram então a flor ao longo de milhares de anos. As primeiras flores eram grandes, porque os primeiros insetos também eram muito grandes. Um exemplo de um parente próximo das primeiras plantas com flor é a magnólia. A relação entre a flor e o inseto é maravilhosa e a sua evolução em conjunto faz com que formas e cores de flores correspondam completamente à forma da boca e dos próprios insetos, numa troca incrível. O inseto vai à flor alimentar-se do néctar e transporta para outra flor o pólen, que vai dar origem à semente e ao fruto. Podes observar todo este transporte e esta dinâmica na magnólia ou em qualquer outra flor no Jardim Botânico de Lisboa.
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0: vai, vai, vai. 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
1: Ficou um semi-meio mini-deus. 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Tu não pescas nada disto,

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1: Eu sou a Rita e sou a defensora da água.
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3: Como é que num planeta azul a água pode acabar?
1: Pois é, herói da natureza. A maioria do nosso planeta é composto por água. Mas apenas uma parte muito, muito pequenina dessa água pode ser utilizada para nosso consumo. A maior está retida no gelo dos polos e no nosso gigante azul, o oceano. Não nos podemos esquecer que esta pequena quantidade de água tem de ser dividida por todos os seres vivos que dependem dela para sobreviver. Para além das barragens que impedem o fluxo natural dos rios, a agricultura intensiva e a poluição ameaçam este recurso tão importante para nós e para o planeta. Se a água estiver poluída, não pode ser consumida por nenhum ser vivo, senão vamos ficar doentes. Temos de começar a pensar na água como um recurso finito. Por isso pensa comigo. Será que podemos gastar assim tanta água?
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2: Salvar a água é simples, defensor da natureza. Basta poupar o máximo que conseguires. Para isso, podes reutilizar a água sempre que conseguires, gastar o mínimo possível quando estás a tomar banho, a lavar os dentes ou a cara e descarregar o autocolismo sempre no botão mais pequeno. Se não tiveres este botão, podes colocar uma garrafa cheia dentro do autocolismo e assim não descarregas tanta água de uma vez. Conto contigo, conto contigo.
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4: O que é um telescópio?
5: De uma forma simples, pode dizer-se que um telescópio é um instrumento que serve para ver as coisas maiores. Tal resultado é o mesmo que estar mais perto das coisas, razão porque muitas vezes se diz que os telescópios permitem ver mais próximo. Existem vários tipos de telescópios. Uns que têm como peça principal uma lente e outros que, em vez de lente, têm um espelho. Aos que têm a lente, chamamos de telescópio refrator. O mais conhecido talvez seja a luneta de Galileu. Neste tipo de telescópio, a luz entra no tubo e viaja diretamente para o olho. Aos que têm um espelho, chamamos de telescópios refletores. Nestes, o que acontece é que a luz entra diretamente no tubo e chega ao espelho, que é côncavo. É igual a uma colher, que reflete a luz para o outro espelho muito mais pequeno, que é plano, que depois encaminha a luz para o olho. Neste tipo de telescópio, a imagem aparece invertida. E isso acontece porque o espelho côncavo inverte a imagem. Podes ver isso quando olhares para dentro de uma colher antes de comeres a sopa. Verás que a tua imagem aparece de cabeça para baixo. É o que acontece com o telescópio. Para ver os astros, isso não tem qualquer importância.
6: Nuno Milagaia, do Parque de Astronomia de Constância. 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

0: O mundo é a minha casa.
1: Às escuras para salvar o mundo. Milhares de milhões de pessoas que, como nós, têm a sorte de viver em casas com tomadas e interruptores elétricos, tratam a eletricidade um pouco como se fosse ar.
2: Ha!
1: É invisível e está sempre disponível. Por isso, não pensamos na quantidade que gastamos. É muito fácil esquecermos de onde vem a eletricidade. Afinal, os tablets e os televisores não deitam fumo. Mas a triste verdade é que a maior parte da energia usada para gerar eletricidade ainda é produzida queimando combustível fóssil. O principal inimigo de um eco-guerreiro como tu.
2: Bem podre!
1: Aqui vão algumas dicas para reduzires o consumo de eletricidade. 5. Abre as cortinas aos toros logo pela manhã, em vez de estenderes a mão para o interruptor da luz. 4. Apaga as luzes quando saíres de uma divisão, a não ser que ainda lá esteja alguém, claro. 3. Não deixes a porta do frigorífico aberta enquanto pensas no que vais comer a seguir. O frigorífico gasta imensa eletricidade, principalmente quando está com a porta aberta. 2. Os frigoríficos usam menos energia se tiverem 2/3 da sua capacidade preenchida. Se o teu frigorífico estiver demasiado cheio, começa a mastigar para salvares o planeta. 1. Quando usas aparelhos com ecrãs, desliga o som e baixa a luminosidade para não precisarem de ser carregados com tanta frequência. Não deixes televisores, computadores e consolas em modo stand-by durante a noite. A maneira mais preguiçosa de o fazer é ligá-los a um temporizador que assumirá essa responsabilidade. 5 dicas para reduzires o consumo de eletricidade. 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Descobre como eliminar o plástico, reduzir o lixo e salvar o planeta. Com base no livro 50 ideias para te livrares do plástico, da Booksmile.

0: Missão Democracia. A Constituição.
1: Olá, eu sou a Laura e tenho 10 anos. Já ouviram alguém dizer a palavra inconstitucional? Os políticos usam muito quando querem dizer que uma ideia vai contra a Constituição, o grande livro das regras do nosso país. Hoje vamos aprender o artigo 20, acesso ao direito e tutela jurisdicional efetiva. Parece uma expressão um bocadinho complicada, mas quer dizer uma coisa simples, que a justiça é para todos. Se alguém não respeitar os nossos direitos que estão na Constituição, nós, crianças, temos o direito a um advogado que nos represente e que nos defenda em tribunal. O tribunal é o sítio onde trabalham os advogados e os juízes, que fazem cumprir as leis. O mais importante é que os nossos direitos sejam cumpridos, mesmo sendo crianças.
0: Todos os cidadãos, o que inclui todas as crianças, têm direito a recorrer aos tribunais para a defesa dos seus direitos e interesses legalmente protegidos, não podendo a justiça ser negada só porque alguém não tem dinheiro. 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
4: Olá, crianças de todo o mundo. Bem-vindos ao maior concurso de todos os tempos. O meu. Eu sou o Sabichão e comigo tenho dois concorrentes. O Simão e a Carolina. Uma salva de palmas para eles. Do meu lado direito, a concertina musical. Digam olá ao Simão.
5: Olá, Sabichão. Sabes aquela do tiro liro liro que tocou a concertina à esquina? Era eu, não é ultra top.
4: E do meu lado esquerdo, a Carolina que está a tentar comer o meu bigode. Sai, sai, sai, sai, sai. Vá, chega-te para ali.
6: Olá, Sabichão. Por acaso estou mesmo, mesmo cheia de fome. Não tens aí nada para picar?
4: Olha, não tenho não. A não ser uma agulha para te picar o rabo. Por acaso estão a ver esse botão vermelho a piscar à vossa frente?
6: É isto que é o meu snack?
4: Mas qual snack? Isso é para carregar. Ele vai disparar uma pergunta. Fiquem atentos.
0: Categoria. 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
4: Já cá cantas, perguntinha. E a pergunta é... Os ritmos musicais Kizomba e Kuduro vêm de que país? Vão pensando na resposta enquanto vos digo que prémio magnífico podem ganhar. Um microfone cheio de purpurinas que muda a voz para o ressonar de vaca chilena durante a sesta.
6: É quase a hora do lanche, por isso não tenho tempo a perder. A resposta está aqui na ponta da minha língua a salivar. A Kizomba e o Kuduro vêm da China e vêm de avião para não demorar tanto tempo a chegar.
4: Oh, Carolina, a Kizomba e o Kuduro não são pessoas. A tua resposta está... erradíssima. Simão, será que sabes responder?
5: Claro que sei. Os ritmos musicais.

0: Ora, sabichão.
1: Simão, a tua resposta está certa. Acabaste de ganhar um microfone cheio de purpurinas que muda a voz para o ressonar de vaca chilena durante a sesta. Vais fazer um sucesso com ele na tua banda. Parabéns!
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0: Agora vou-vos ler um poema sobre o amor. Quando tu nasceste, eu renasci. Quando tu precisavas, eu estava ali. Eu alimentei-te, eu cuidei-te de ti, eu protegi-te, eu amei-te. Agora vamos falar sobre provas de amor. Alguém já recebeu aqui uma prova de amor? Lara, já recebeste alguma prova de amor?
1: Já.
0: Então conta lá.
1: Foi um rapaz que chegou ao pé de mim e disse que me gostava de mim.
0: E ele deu-te alguma coisa ou só disse?
1: Deu uma flor.
0: E o Miguel, já tiveste alguma prova de amor?
2: Sim.
0: Qual?
2: Não sei bem.
0: Foi alguém que deu alguma coisa?
1: Mas sim, Lara? Não aceitei.
0: Ai, mas a Lara... Não aceitaste a flor, Lara? Então porquê?
1: Porque não quis.
0: E a Margarida?
3: Nenhuma.
0: Ainda não recebeu nenhuma prova de amor? E o Romeu?
4: Não.
0: Não?
5: Eu já recebi um beijo também.
0: Recebi um beijinho da mãe também? E o João?
6: Não.
0: Não? Nenhuma prova de amor? Vocês viram que há muitos tipos de amor.
7: O da mãe e o dos amigos?
6: Sim.
0: E receberam alguma prova desse amor?
7: Brincar connosco. Isso tem.
0: Brincarem connosco. E olha, digam-me uma coisa. E vocês? Já fizeram alguma prova de amor?
8: Não.
9: Eu já. À mãe.
0: E o quê? Romeu?
9: Fui com o pai comprar uma rosa para a mãe.
0: Hã? E os outros meninos? Mais alguém fez alguma prova de amor? Lara?
1: Fui eu e a minha irmã, como os meus pais estavam sempre cansados de trabalhar, porque eles trabalhavam mais do que trabalhavam antes. Então nós fizemos uma vela, uma rosa vela, e metemos ferros rochês e coisas de Natal.
0: E ofereceram?
1: Sim.
0: Miguel, e tu?
10: Temos apoiado.
11: Já dei muitas vezes, mas não me lembro bem.
0: E o que é que tu já ofereceste como prova de amor? Foi um desenho?
11: Já te ofereci um desenho, beijinhos.
0: E ali, a Margarida?
3: Não recebi e não dei. Como é que vocês sabem que os vossos pais gostam de vocês? Diz, Lara.
1: Porque há pais que passam a vida a dizer que gostam muito de nós e às vezes mesmo quando nós fazemos birras eles não se zangam, fingem que não aconteceu nada.
3: E mais, como é que os vossos pais demonstram amor por vocês?
5: A dar-lhes comprando-nos prendas.
3: Prendas. E o que é que os pais dão mais? Dar?
5: Carinho.
3: Beijinhos. Carinho. Amor.
5: Abraços.
3: Abraços.
12: Beijinhos.
3: Beijinhos. E isso dá-nos felicidade, não é? E o que é que nós damos às outras pessoas para as outras pessoas saberem que nós os amamos?
5: Elogios.
3: Diz, João.
5: Elogios.
3: Elogios. Elogiamos os outros. Muito bem. O que mais nós podemos dar aos outros para eles saberem que nós gostamos deles?
1: Amor. Sentir que... Dizer que sentimos alguma coisa por a pessoa.
3: Dizer, verbalizar o que vai dentro do nosso coração, não é? Dizer aos outros, porque às vezes esquecemos de dizer. Não é? Vocês já disseram hoje a alguém que gostam dessa pessoa?
5: Eu já disse.
3: Já. Como é que vocês dizem?
1: Eu digo todos os dias.
3: E como é que vocês dizem? João, como é que costumas dizer?
5: Gosto de ti.
3: André?
5: Olha, um beijinho.
3: Dar um beijinho. Romeu?
13: Gosto muito de ti.
3: Margarida?
14: Amo-te.
3: Miguel?
15: Adoro-te.
1: És a melhor mãe do mundo.
3: Ai, tantas provas de amor.
16: Quando gostamos muito de alguém, por vezes duvidamos do seu amor por nós. Ficamos tristes, angustiados e com medo. Necessitamos de provas desse amor. Existem várias formas de recebermos provas de amor e de provarmos o nosso amor pelos outros, como por exemplo... Dando beijinhos, escrevendo cartas, oferecendo presentes ou dando carinhos. Estes são talvez os mais comuns. E tu, já recebeste ou deste provas de amor? Quais? Envia-nos histórias sobre provas de amor que tenhas dado aos outros ou que outros te tenham dado a ti. Ficamos ansiosamente a aguardar. Escreve para radiozigzag@rtp.pt

Não vou falar-vos disso aqui. 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

0: Então, estava aqui a pensar em ti. E não demoras?
1: Ligo para a linha de apoio, diga qual é o seu problema. Sim, eu compreendo, diria que é melhor esquecê-la. Fica então sem efeito, obrigado pelo seu contacto. Ela está fora do mercado. Eu é que agradeço o seu tempo dispensado. Sim, é um aviso, fala à turma descansada. Isto é a minha despedida de solteira. Mais uma vez, rapazes, muito obrigada.

0: foram só uma fase. Obrigado pelo desastre, mas os rumores são verdade e eu já não estou sozinha.
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2: Fazias ideia que num caixote de lixo vivem pequenas criaturas que se alimentam de restos? Chamam-se os restojos. São invisíveis. O alimento preferido é a raspa de casca de banana podre.
3: Isto é tudo uma cacada. Não tentes isto em casa.
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9: Na turma de Benjamin, os colegas estão entusiasmados com os progressos que têm feito em literacia digital. Sim, vamos repetir. Literacia digital. Hoje, a aula de TIC foi sobre esse palavrão. A turma compreendeu que não basta aprender a ligar e a clicar. Afinal, o que mais importa é não deixar de pensar. Para bem navegar, temos de saber como, onde, quando e com quem conversar. Bora fazer outra pesquisa sobre o assunto? O Benjamin já está de tablet ligado.
10: Maltinha, somos três líderes digitais. Não podemos fazer trabalhos de bebês. Bué podres.
5: Bem sei, Benjamin.
11: Como fazemos, então?
5: Fazemos à distância. Já aprendemos tanto com as aulas online. Podemos falar pela plataforma da escola.
11: Vixe, mas qual o tema? Já fizemos sobre tanta coisa.
10: Pessoal, o tema é literacia digital. Podemos pesquisar a partir daí. Bora, ligamos-nos daqui a 2 minutos. Já tenho a informação.
11: Já, eu também.
5: Vou ler devagar. Literacia digital é o conjunto de habilidades necessárias para ter competências digitais básicas em TIC. Devemos saber produzir, apresentar e trocar informação, comunicar e participar em redes colaborativas via internet.
11: Rede colaborativa é a nossa. Já fizemos o trabalho.
5: Olha, é fixe pesquisar as várias plataformas, perceber quais são as melhores plataformas para falar, dar aulas, trabalhar.
10: Curto essa cena, Lara. Onde é que te inspiraste?
5: Na confusão que às vezes há cá em casa, cada um usa uma plataforma diferente. E todos dizem que a sua é a melhor. Até a minha avó já fala connosco em videochamada.
11: Ela! Isso é que é uma família tecnológica?
5: Julgavam que, por a minha avó ter 78 anos, nunca tinha conversado num computador. Ela até já manda mails.
10: Vês? A tua avó é um exemplo de literacia digital. É excelente para o nosso trabalho.
5: Ela está sempre a dizer-me que sei mexer rápido nos teclados, que parece que os meus dedos estão ligados a fichas elétricas, mas que isso não é o mais importante.
11: Então, o que é o mais importante para a tua avó?
5: Que noutros tempos se namorava à janela, mas que hoje se abrem muitas janelas virtuais, sem pensar onde vão dar. E não podemos esquecer que enquanto aqui estamos, também estamos a falar com o mundo.
10: Ganda cena essa da tua avó. Curto para o nosso trabalho. Conversar com amigos é conversar com o mundo.
11: Muito fixe. As plataformas virtuais são como janelas.
10: Ya, a minha irmã Rita passa tardes a janelar.
11: Então a tua irmã é uma cota dos velhos tempos.
10: Olha, pois é. Mas o meu primo Rui avisou-me que existem plataformas menos seguras.
5: A sério? Podemos cair da janela?
10: Tão engraçadinha. Podemos passar dados no chat. Colocar links podem ser usados por desconhecidos sem saber-me.
11: Ya, bem aviso ao Pisca. Os piratas do ar estão sempre à espreita para atacar.
5: Curta essa cena para o trabalho, Pedro. Título já temos. E o nosso trabalho pode ser uma entrevista. Bora conversar online com a minha avó.
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1: Fora de casa. Faz sol.
0: Faz sol.
2: Bora para a rua. Uhul! Estou a ver. É o nome do jogo de que te vou falar hoje. Este jogo funciona muito bem se estiveres no carro, no autocarro ou no comboio. É um bocadinho mais complicado se fores de barco ou num avião, onde a paisagem não muda tão rapidamente. Escolhe alguém para ser o enganador. E depois os outros fecham os olhos. E não vale espreitar. Por motivos óbvios, quem conduz não pode fechar os olhos. Mas é ótimo para ser o enganador. O papel do enganador é descrever o que se passa fora do carro e ver se consegue meter umas mentiras pelo meio sem os outros repararem. Pode começar, por exemplo, assim. Lá fora, neste momento, está sol, mas há algumas nuvens e estamos a seguir por uma estrada cheia de curvas, com árvores muito bonitas de um lado e do outro. Vi um milhafre do lado esquerdo da estrada e agora mesmo apareceu uma cabina telefónica com um elefante do lado direito. À nossa frente está um caminhão cheio de palha e por cima desse caminhão está um prédio de 50 andares. Olha, em cima desse prédio de 50 andares está um leão que vai saltar agora mesmo para o teto do carro.
3: Ah, não!
2: Obviamente que nesta altura alguém já tinha de ter gritado
3: mentira, mentira!
2: E marcado um ponto por ter reparado na mentira. Já sabes, o enganador tem de explicar aquilo que está à sua volta, incluindo uma ou outra mentira que todos os outros têm de identificar para ir ganhando pontos. Atenção! Quando fizeres 10 pontos, tens direito a um rebuçado de fruta. Continua este jogo até já não seres capaz de inventar mais mentiras ou até se terem acabado os rebuçados. Olha lá! Ainda não sabes que fora de casa faz sol? Estás à espera de quê para ir apanhar sol nas orelhas?

0: quero ser...
1: Um dia quero ser escritor. Gosto muito de ler e adoro todo o género de livros. Tenho muitas ideias que podem dar boas histórias e por isso vou aprender tudo sobre a literatura. 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Vou escrever histórias de ficção científica, fantasia, romances e até policiais, mas sempre muito empolgantes e com personagens interessantes. 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Vai ser altamente.
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1: Era uma vez.
2: Todos eles viram um gato. O gato deambulou pelo mundo com os seus bigodes, orelhas e patas. E a criança viu um gato. E o cão viu um gato. E a raposa viu um gato. Sim, todos eles viram o gato. O gato deambulou pelo mundo com os seus bigodes, orelhas e patas. E o peixe viu um gato. E o rato viu um gato. E a abelha viu um gato. Sim, todos eles viram o gato. O gato deambulou pelo mundo com os seus bigodes, orelhas e patas. E o pássaro viu um gato. E a pulga viu um gato. E a cobra viu um gato. E a doninha viu um gato. E a minhoca viu um gato. E o morcego viu um gato. Sim, todos eles viram o gato. A criança e o cão e a raposa e o peixe e o rato e a abelha e o pássaro e a pulga e a cobra e a doninha e a minhoca e o morcego. O gato viu-os a todos e todos eles viram o gato. E o gato deambulou pelo mundo com os seus bigodes, orelhas e patas e então chegou a um lago. E imagina o que ele viu. Viu o gato. Olhou para a água, viu o reflexo e viu-se a ele próprio. Todos eles viram um gato. É uma história de Brandon Wenzel, da Eddie Care Editora.
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2: Então, e tentar respirar e engolir ao mesmo tempo? Já tentaste? Ora, tenta lá. Conseguiste? Não sejas aldrabão. Ninguém consegue fazer os dois ao mesmo tempo? Quer dizer, agora estou eu a ser aldrabão. Os bebés conseguem. Até perto dos 4 meses. Dessa forma, conseguem mamar e respirar ao mesmo tempo. Depois disso, perdem essa capacidade. Por isso, ficas a saber. Não é possível respirar e engolir ao mesmo tempo. Não te ponhas a fazer experiências, que te engasgas e sai-te o leite pelo nariz.
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0: receber amor é importante para tu perceberes. Tens uma família e logo da família é mais importante receber amor, porque são eles que te criaram, são eles que vão te ajudar a sobreviveres e a viver.
1: 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É companhia, é dar um abraço em família.
2: É importante as crianças receberem amor para se sentirem bem.
3: Se não tiverem amor, elas podem ficar tristes e isso é mau.
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os mandrinhocos. Lavar a cara e os dentes dá-lhe muita trabalheira.

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5: Viva o teatro!
6: Exagero!
7: Shhh, manda calar!
8: Olha a luz!
7: Atenção, o pano vai subir.

0: Isso aqui é um currículo. Por que a luz é tão importante num teatro?
1: Quando nós estamos dentro de uma caixa de palco e conseguimos tornar tudo mais mágico, ou seja, conseguimos fazer esconder ou fazer aparecer ou realçar mais aquilo que nós pretendemos, ou através da sonografia ou mesmo através da luz, ou até mesmo sem nada, não é? Os ilusionistas também conseguem fazer desaparecer sem luz, sem nada, e eles só conseguem esse tipo de magia. Há determinados argumentos que são fundamentais para a criança, além do texto, não é? O texto será sempre a base essencial. Mas depois o componente da cenografia e da luz, a luz que se transforma, e aí eu faço essa referência, quando eu comecei a fazer brincadeiras com as crianças através da sombra, só com eles, sem texto, eles adoravam estar a brincar com as sombras só. Em vez de brincarem com o colega, brincavam com a sua própria sombra. Portanto, no teatro isso acontece também. Portanto, há o jogo dos atores e há o jogo de outro componente. Portanto, eu quando falo da sombra, falo da luz, não é? Isto é um dos componentes que é fortíssimo. Depois temos a outra parte, que é o acompanhamento do texto e dos ambientes, de saber lhes dar e provocar beleza. Ao fim e ao cabo, imagens bonitas, porque eles merecem essa.
0: Eles são as nossas crianças.
1: Porque eles merecem essa qualidade, se calhar até mais, superior à dos adultos. A criança sente tanto ou muito mais do que nós adultos. Eles gostam de ver as coisas bem feitas, parece não, mas eles gostam de ver as coisas bem feitas.
0: Sim, isso é verdade.
1: Sentir porque é que a luz está azul, principalmente, ou porque é que está vermelha, ou porque é que isso aconteceu. Para eles, tudo isso é importante.
0: Eles somos nós, as crianças. O que é que faz um iluminador?
1: O iluminador, o desenhador de luz, o iluminotécnico, tudo isso são derivantes da iluminação de teatro ou de cinema. O iluminador não faz mais nem menos do que iluminar a cena, seguir o texto e dar os seus ambientes, os ambientes necessários, criar os climas necessários e sublinhar também o texto.
0: Okay.
1: E sublinhar também a cenografia.
0: Com quem trabalhas no teatro?
1: Como desenhador de luz, nós trabalhamos sempre diretamente com o encenador. Mesmo na prática, somos dos últimos a entrar normalmente à luz. Hoje em dia, com as novas tecnologias, nós já conseguimos estar a desenhar virtualmente para que o encenador possa ver, antes de ir à cena, aquilo que nós pretendemos.
0: Pois, se uma lâmpada fundir durante o espetáculo, vais lá trocá-la?
1: Já aconteceu trocá-la, muitas vezes. Aliás, nos primeiros tempos da minha infância, eu costumo dizer na minha infância, quando tinha por 20 e tal anos, muitas vezes subíamos às torres.
0: E o fumo?
1: É visível o foco da luz, de onde ele vem, quando estão, e todo o ambiente se transforma através desse fumo. Há dois tipos, pelo menos hoje em dia já há muitos tipos de fumo, mas na época havia dois tipos, que é o fumo que enche a sala e o palco, e havia os fumos rasteiros, que é muito mais usado na dança, que é o gelo seco, que faz, por vezes até parecem nuvens, parece que estamos a viajar por cima das nuvens.
0: Palavrões.
2: Como assim? Sim.
0: Palavrões do teatro.
2: Tipo o quê?
0: Palavras esquisitas.
2: Estou a ver, estou.
0: Coisas que nunca ninguém ouviu.
1: Trambolho.
0: Trambolho.
1: É uma coisa estranha, mas é simples explicar. Nós no palco temos a teia. Na teia, onde passam várias cordas que vão agarrar as varas, para que os técnicos possam subir à mão essas varas. Quando não estão a ser utilizadas essas varas, nós juntamos esse molho de cordas, de 3, 4 ou 5 cordas cá em baixo, e atamos de um trambolho. O trambolho não é mais que um peso para manter as cordas sempre no mesmo sítio. O técnico puxa do outro lado e vai para a teia e ficam as cordas sempre arrumadinhas.
0: Ok, pensava que trambolho era outra coisa. Obrigada. Com este episódio fiquei muito mais iluminada.
3: E através desta rubrica radiofónica, parece-me ter realizado o sonho de milhares dos que nos escutam.
0: Já acabou.
4: Muito obrigado pela vossa atenção.

0: e até à próxima semana. Boa noite, senhor espectador. Oh.
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10: Sabes como é que se diz melhor amiga em inglês? This best friend.

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2: Isto não é uma música de carnaval?
3: Sim, esta é a primeira marchinha de carnaval da história. Oh, abre alas! Foi composta por Francisca Edviges Neves Gonzaga, nascida no Rio de Janeiro, a 17 de outubro de 1840.

0: ficou na história da música com Chiquinha Gonzaga e ainda estava na barriga da mãe e já causava confusão.
1: Confusão? Porquê?
0: Porque a mãe era filha de uma escrava negra libertada por quem se tinha apaixonado um militar de ilustre linhagem.
1: Já estou a imaginar. Um casamento entre raças era escandaloso.
0: Por isso, a menina foi colocada ainda bebê numa roda dos expostos.
1: Ah, isso era a roda dos enjeitados. Antigamente muitas mulheres tinham de deixar em conventos os filhos que não podiam criar. Pobres crianças.
0: Mas Chiquinha Gonzaga teve sorte. O pai arrependeu-se e decidiu educar a menina como sinhazinha. Isto é, como uma menina fina.
1: Então aprendeu a ler, a fazer cálculos, estudou ciências e latim, bordava e tecia.
0: Ai, mas nenhuma dessas atividades a entusiasmava. Aos 9 anos, quando o pai lhe ofereceu um piano, aí tudo mudou.
1: Naquela época, a cidade do Rio de Janeiro era chamada a cidade dos pianos e tocar estava mesmo na moda.
0: O mestre de música da menina ficou boquiaberto. Aos 11 anos, Chiquinha compôs a primeira peça, uma loa de Natal para o Menino Jesus, canção dos pastores. Tinha a letra feita pelo irmão, Juca, e foi apresentada à família na noite de Natal de 1858.

0: Chiquinha escreveu mais de 2000 composições e em vários estilos musicais. A polca, o samba, o choro e até o tango. Compôs também operetas. A Corte na Roça, na qual se inclui esta peça, Saci Pererê.
1: Eu sei o que é um saci. É uma espécie de duende com uma só perna, uma figura típica do folclore brasileiro.

Chiquinha Gonzaga misturou ritmos europeus e brasileiros para criar uma música erudita, mas também popular. E aqui está ela a tocar com o seu grupo, numa gravação com mais de 100 anos.

Gostas de animais? Gosto tanto que até tenho um cão. Sabes como é que se chama? É o Rock. Tenho de o levar à rua todos os dias. Imagina naqueles dias em que chove. Ficamos os dois todos encharcados. Ter um cão é ter um amigo para a vida. Eu amo o meu. É o Rock.

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0: Choco.
1: Um livro escrito por mim, para ser ouvido por ti e a ser evitado por todo e qualquer crescido. Capítulo 6. Afinal, a Cuca da Pinha não sabe o nome de toda a gente.
2: Tipo, estou farta de estar em casa. Choco, Zanariano, bora lá para fora?
1: Kabung, ótima ideia. Ainda por cima está um dia altamente. Bora jogar à bola?
3: E oh, banana, está mesmo a apetecer-me jogar ao 007.
2: Anda toda a gente lá na escola tipo a jogar isso, mas não percebo qual é a piada.
3: Oh, Kabung, a piada é teres bué regras diferentes e conseguires carregar as tuas armas e ganhares aos teus adversários.
2: E a Zanariano, continua tipo sem perceber porque é que curta fazer um jogo em que tem tipo de matar a outra pessoa com pistolas feitas com os dedos e facas que se carregam na barriga.
3: Man, Kabung, que estás a ter uma atitude bem podre. Eu também não percebo porque é que tu e os teus amigos da escola estão sempre a jogar à manteiga derretida e não te chatei por causa disso.
1: Ei, Kabung, Zanariano, estou farto de vos ouvir a desatinar um com o outro. Não jogamos ao 007 nem à manteiga derretida. Bora fazer outra coisa qualquer bué mais fixe?
3: Como é que é, Xô? Tens ideias? Xô, estás a ouvir o que te estou a dizer? Estás com os olhos esbugalhados, porquê?
2: Ei, parece que estás a ver tipo um fantasma. Estás a olhar para onde?
1: Cu.
3: Puto, engoliste uma corneta. Cu, quê?
2: Tipo, choque-me lá, cu. Acorda!
1: Está aí atrás de vocês. Cu.
3: Mas afinal, o que é que está atrás de nós?
2: Tipo, cu.

0: Gosto e não gosto.
1: Eu gosto de ovos mexidos com salsichas e esparguete. Gosto de jogar Minecraft. E gosto de brincar com os meus animais. De brincar com o meu cão e com o meu gato. Eu não gosto de ler. Não gosto de couves de Bruxelas. Já o provei, não é nada bom. E não gosto de acordar cedo.

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4: Olá, o meu nome é João Jesus. Vou-vos ler o conto O Roxo é um Cascol de Inverno, texto de Afonso Cruz, com ilustração de Marta Madureira, da editora Tcharam. Se uma cor se despir da sua cor, ficará de que cor? O roxo, se despir o azul, fica vermelho. Se despir o vermelho, fica azul. Mas a cor que lhe assenta como uma luva de inverno é o amarelo. Pode uma cor correr? Sim, até pode saltar. As cores saltam à vista. A cor mais antiga é o pó. Ver é uma oferta que fazemos ao mundo. Oferecemos a nossa atenção. Não há nada mais precioso do que isso. Parar, ficar fascinado, absorto, concentrado, maravilhado. Só existe luz na atenção que oferecemos ao mundo. Está sempre de luz apagada até o acendermos. Os olhos, quando atiram o seu olhar para as coisas, estão a iluminá-las. São candeeiros. O sol tenta o mesmo. Mas não adianta nada encher um mundo de luz se não houver ninguém para ver. O sorriso mais triste é o amarelo. A cor é uma flor que nasce no olhar. A cor tem pétalas e perfume. Como se vê em cores? Com os dedos, com o nariz, ouvindo, desequilibrando-se ao passar por um gafanhoto, abrindo a boca para um bolo, vendo as estrelas a florir devagar quando anoitece. É assim que se pinta a vida e ela vai ficando colorida. É um trabalho diário, isso, de pintar o mundo. O Alberto disse que as árvores não serão menos verdes quando ele já cá não estiver. O Alberto estava enganado. Quando olhamos para um animal ou para uma pessoa, por vezes também somos olhados. Vê-se melhor quando também somos vistos, quando o olhar tem dois sentidos. Será que uma paisagem também olha para nós? Sim. A natureza é cheia de olhos. E uma pintura? Será que nos vê? Será que gosta de ser olhada? Ou somente finge que não nos vê? Há retratos que não só nos olham, como nunca desviam o olhar. Podemos estar à sua frente, dar dois passos para o lado, quatro passos para o lado, 20 para trás. Podemos saltar, podemos agachar-nos, não importa. Aqueles olhos seguem-nos sempre. Mas, se houver uma multidão, esse retrato faz o milagre de olhar nos olhos, ao mesmo tempo, cada uma dessas pessoas. Uns raios de sol viajam milhões de quilómetros, batem num grilo, desenham-no com precisão e enviam-nos esse desenho, depositando-o nas nossas retinas. Por vezes até trazem consigo uma canção. Ver pode ter banda sonora. Uma melancia é de uma cor e do seu oposto. A cor mais alta é a alegria. Quando pulamos, ficamos bastante coloridos. Uma das cores que as pessoas mais gostam é o mar. Outra cor preferida, ser transparente. Um artista, quando sai à rua com uma meia de cada cor, algo muito comum, seja propositado ou um engano, acha que esse par é o par correto. É isso que distingue um artista de uma pessoa sem arte. Há cores que são flores, como rosa. Há cores que são frutos, como laranja. Há muitas cores que se podem comer, como creme e mel. E os verdes? Há cores preciosas como turquesa, dourado, prateado, platinado. Há cores que nadam como o salmão. Há cores que nascem do fogo, como a cinza. Uma das melhores coisas que podemos dizer a alguém é: estás com boa cor, mas cuidado, há quem seja preto e branco. Ver é apanhar uma flor sem a arrancar. O azul sorriu ao vermelho, apaixonaram-se e tiveram um roxo. Se as cores não se apaixonassem umas pelas outras e trocassem pigmentos, só existiriam três cores. O mundo seria muito cinzento sem os infinitos matizes que nascem da paixão. O roxo é um cascol de inverno. Toda a gente sabe isso.
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0: todos.
1: Toca a todos.
2: Oh Carolina, será que me podes vir dar uma ajudinha?
3: O que se passa, Jorge?
2: Estou cheio de vontade de fazer um jogo de tabuleiro, mas o armário está tão desarrumado que até tenho medo de o abrir.
3: A sério, Jorge? Deixa-me lá ver o que se passa. Ai, oh Jorge, mas o que é que se passa com este armário?
2: Não faço ideia, Carolina. Eu vou enfiando coisas para lá, umas em cima das outras, e não sei por que razão está ele prestes a explodir.
3: Não sabes mesmo? Se vais enfiando coisas lá para dentro e nunca o arrumas, achas que ele se arruma sozinho?
2: Eu sei lá. A minha mãe e o meu pai é que arrumam as coisas cá em casa.
3: E tu só desarrumas?
2: Eu nunca tinha pensado nisso.
3: Sabes que em casa todos participam nas tarefas e arrumar um armário cheio de jogos parece uma tarefa bem divertida.
2: És capaz de ter razão, Carolina. Tenho uma proposta para ti. Ajudas-me a arrumar o armário e a seguir fazemos um dos jogos.
3: Proposta aceite. E não te esqueças de organizar os armários onde arrumas os teus brinquedos. É uma tarefa que podes e deves fazer. Vais ver que os teus pais vão ficar todos contentes.
2: Carolina, obrigado pela ajuda. Agora já sei. Arrumar o que está desarrumado. Toca a todos.

tá. Vamos tentar adivinhar outro som, ok? Escuta mais uma vez. Será o som de alguém a rasgar um papel, o som de um papagaio ou o som de um carro a passar muito depressa? E a resposta correta é... alguém a rasgar um papel.

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1: No último episódio do Banho das Cavernas, o Cravo, o Termoço e o Pinguinhas andavam atrás do menhir, do Cromleque, da Rubi e do Tochas. Mas será que o bando dos que têm a mania que são bons vai conseguir apanhar o bando das cavernas? Será que os nossos amigos do bando das cavernas vão conseguir chegar ao destino? E se chegarem, o que será que vão encontrar?
2: Calem-se e continuem a andar. Se foram por aqui, nós também vamos.
0: E de repente, eis que surge o temível escorpião Gira-Gira. Os três ainda tentaram a fuga, mas nada podiam fazer. Por sorte, estes escorpiões não são venenosos. No entanto, quem fosse picado não conseguia deixar de redupiar de vez em quando, como uma bailarina. Foi neste estado, de pés pretos, orelhas gigantes, penteados hilariantes e a redupiar, que atravessaram o restante deserto. Muito mais à frente, os amigos do Bando das Cavernas chegavam ao destino.
3: Chegámos! Segundo o mapa, é aqui o fim do percurso.
0: E ali, no cimo de uma grande árvore, alguém construiu uma cabana. Mas quem? De repente, o bando olhou para cima e nem queria acreditar. Balançando-se de liana em liana, estava o professor Couves.
4: Ah, o que estão aqui a fazer? Como é que... Bom, subam aqui à cabana e expliquem lá o que vos aconteceu.
0: O bando assim fez. Terminado o relato da aventura, o professor Couves bateu com a mão na testa.
4: Que cabeça a minha! Vou explicar-vos. Descobri este lugar há muito tempo numa das minhas explorações. Decidi fazer um mapa para não me esquecer como aqui chegar. Depois, escondi-o na escola juntamente com as duas adivinhas. Para caso alguém o encontrasse, não conseguir abrir facilmente os cofres de pedra que coloquei pelo caminho. Sem a ajuda do conteúdo desses cofres, ninguém com juízo se arriscaria a atravessar a floresta e o deserto. Com o passar do tempo, descobri o caminho e o mapa deixou de ser necessário. Mas nunca mais me lembrei dele.
3: Que lugar é este, setor?
4: Aqui quero erguer a primeira reserva natural do mundo, onde será proibido caçar e cortar árvores. É por isso que a sua localização deve permanecer secreta.
0: E foi nesse preciso momento que surgiu o bando dos que têm a mania que são bons.
4: O quê? Mais alunos? Mas este lugar é secreto ou é o recreio da escola?
3: De certeza que têm estado a seguir-nos. Mas nós estamos diferentes.
0: O professor convidou-os também a subir à cabana na árvore. Assim que o bando das cavernas viu de perto a figura do bando rival, começou a rir sem parar. Estavam realmente cómicos, com os pés pretos, orelhas bem grandes e penteados ridículos. E ainda mais cómicos ficaram quando, sem querer, começaram a girar como bailarinas. O bando das cavernas não aguentou e riu até não poder mais. No final, para que mais ninguém conseguisse visitar o local, o Tocha devolveu o mapa e as adivinhas. O professor Couves agradeceu, aproveitando para elogiar a inteligência demonstrada pelo bando das cavernas.
4: Muitos parabéns por terem resolvido as difíceis adivinhas.
5: Se não fosse um menino, nunca teríamos conseguido.
6: Ei, eu o quê? O que foi agora? O que fiz eu?
5: Ai, menino, só mesmo tu.
0: E ali ficaram, divertidos, a rir. Ouve as próximas aventuras e junta-te ao bando.
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1: Olá, eu sou Afonso, tenho 10 anos. A Constituição, o livro de regras do nosso país, não se esqueceu da cultura. 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Nome complicado, mas a ideia é simples. 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Fruição quer dizer aproveitar e desfrutar. 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Também temos direito a criar, a desenhar, escrever, fazer vídeos, dança, música. Tudo isso é cultura. Gosto deste artigo.
0: Todos os cidadãos, o que inclui todas as crianças, têm direito à fruição e à criação cultural, bem como o dever de preservar, defender e valorizar o património cultural.
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1: Olá, eu sou o Diogo Gomes e sou biólogo no Jardim Zoológico.
2: O koala tem uma bolsa.
1: O koala, tal como os cangurus, é um marsupial. Eles têm uma bolsa, que é um marsúpio, e essa bolsa é muito importante para estes animais. A gestação deles é muito curta, dura mais ou menos 35 dias, e a cria, quando nasce, é mesmo muito pequena, mais ou menos do tamanho de um feijão. E quando a cria nasce, ela depois tem que trepar pelo pelo da mãe, até chegar ao interior da bolsa, e é lá que depois ela passa alguns meses, vai bebendo o seu leite, e vai crescendo, e vai se desenvolvendo.
0: Jardim Zoológico. 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
3: Olá, vou contar-te uma história tradicional da República das Filipinas. Chama-se O Sol e a Lua. Há muito, muito tempo, o Sol e a Lua estavam a discutir quando o Sol de repente disse: tu és apenas a lua e não és nada de especial. Se eu não te desse luz, não servirias para nada. A lua, que não era de se deixar ficar para trás, respondeu: mas tu és apenas o sol e és quente demais. As pessoas gostam muito mais de mim. Repara que quando eu brilho durante a noite, não há quem não fique acordado a admirar-me. Ao ouvir tais palavras, o sol ficou muito zangado e atirou um monte de areia à cara da lua. É por isso que quando olhamos para a lua, a vemos cheia de pontinhos pretos. Já alguma vez tinhas reparado? A pequena história que acabei de te contar chama-se O Sol e a Lua e é um conto tradicional da República das Filipinas.

0: Panamá é um país da América Central, limitado a norte pelo Mar das Caraíbas, a leste pela Colômbia, a sul pelo Oceano Pacífico e a oeste pela Costa Rica. A sua capital chama-se Cidade do Panamá e fica numa lingueta de terra que faz a ligação com a América do Sul. Ocupa uma área de 75.517 km², ou seja, é um pouco mais pequeno que Portugal. A língua oficial é o espanhol e a bandeira tem dois quadrados e duas estrelas que representam os partidos rivais sobre um fundo branco que representa a paz. Apesar de ser um país pequeno, tem mais de 500 rios.
1: Eu saio da escola sempre à mesma hora e vejo o João que sai também.

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4: Qual é o animal que vive em maior profundidade?
5: Essa é uma pergunta bastante profunda. O inseto que vive no sítio mais fundo foi descoberto na gruta mais funda do mundo, que fica na Geórgia, perto do Mar Negro. Vive a quase 2 km abaixo da superfície. Sofia Reboleira, uma bióloga portuguesa, foi uma das cientistas que desceu ao fundo da gruta para descobrir esse inseto, que não tem olhos, não tem asas, nem sequer tem nome. Só tem um nome científico, que é muito difícil de dizer. Plutomurus ortobalaganensis. Mas este ainda não é o animal que vive a maior profundidade. Nas minas de ouro da África do Sul, foram descobertos vermes a mais de 3 km de profundidade. São uma espécie de minhocas com 0,5 mm de comprimento. E são muito, muito feios. Chamam-lhes vermes do diabo. Mas o animal que vive a maior profundidade no nosso planeta foi descoberto no sítio mais fundo dos oceanos, a Fossa das Marianas, no Oceano Pacífico. A mais de 8 km de profundidade, os cientistas filmaram um peixe esbranquiçado com grandes barbatanas. Foi uma descoberta surpreendente. Mas a vida encontra maneiras de resistir, mesmo nos lugares mais extremos.
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0: Oh, mãe, na escola dizem que eu sou para tudo.
1: Oh, filho, não ligues. Mas olha, agora vai tirar os ténis da garagem que o teu pai quer estacionar o carro.

0: Eu digo.
1: Eu digo e pronto.
0: E pronto.
2: A minha mãe é alta.
1: A minha mãe é alta. Tem caracóis louros. Chama-se Catarina. E eu gosto muito dela porque ela dá muito carinho. A minha mãe tem muito amor.
3: A minha mãe também gosta de mim e tem muito amor.
4: A minha mãe é espetacular porque me faz hiper surpresas.
5: O que eu gosto mais da minha mãe é que ela gosta de mim.
6: A minha mãe é fofinha. Gosta muito de mim e do meu pai. E ela é baixinha, tem cabelo castanho.
7: Tem cabelo castanho, é alta, gosta de usar casacos amarelos. E a sua cor favorita é do... é o verde e ela é do Sporting.
8: A minha mãe é também muito querida e só ralha comigo porque gosta de mim. Ela tem cabelo curto, mas já está a crescer imenso. O que eu gosto mais da minha mãe é que ela faça comida. E é muito boa e dá-me mais alegria cozinhar com ela do que cozinhar sozinha. O pequeno almoço.

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1: Bem que podíamos fazer esta nação valente a correr a maratona, mas é melhor não. Vamos deixar a maratona para quem a sabe correr, como por exemplo, para a Rosa Mota. A Rosa começou a correr ainda muito jovem, durante o liceu, e durante toda a vida foi vencendo corridas e maratonas um pouco por todo o mundo. Mas foi em 1988 que a Rosa Mota fez história, pois foi a primeira atleta feminina portuguesa a vencer a maratona dos Jogos Olímpicos, em Seul. A Rosa foi a segunda atleta portuguesa a conquistar esta medalha. O primeiro foi o Carlos Lopes, sobre quem um destes dias te hei de falar na Nação Valente. Por acaso sabes quantos quilómetros tem uma maratona? Tem 42. Sim, sim, 42 quilómetros. Olha, de carro demoras uma meia hora a fazer 42 quilómetros. Agora imagina que vais a correr. Ufa, já estou cansada só de pensar. A Rosa Mota, apesar de ter asma e alguns problemas de saúde, nunca desistiu e fartou-se de vencer provas durante a vida toda. Que grande atleta portuguesa desta nossa nação valente é a Rosa Mota.

0: Isto é de artista.
1: O seu bilhete, por favor. Neste museu, as crianças não pagam.
0: Isto é mesmo de artista.
2: Mas quem é afinal Banksy? Eis uma pergunta para 1 milhão de euros.
0: Se tivesse esse dinheiro todo, comprava 1000 cromos.
2: Todos querem a resposta certa, mas ninguém a sabe dar. Ele é o maior mistério da arte dos nossos tempos. De um dia para o outro, aparecem obras suas nos sítios mais inesperados, sobretudo em Inglaterra, mas também nos Estados Unidos, na Austrália, em França, na Alemanha, em Israel ou até na Ucrânia. Qualquer parede de qualquer prédio pode vir a ter uma pintura sua. A sua arte é para todos.
0: Mas como é que ele consegue fazer assim tantas obras?
2: Outra boa pergunta. A única coisa que posso dizer com segurança é que tudo tem de ser muito bem preparado. É por isso que há quem acredite que ele tem uma equipa a trabalhar com ele. Todos, no entanto, estão de acordo. O Banksy é um extraordinário representante da street art, ou arte urbana, como se diz em português, o que inclui os grafites que vê espalhado pela cidade.
0: Grafites?
2: Na sua origem, os grafites tinham duas ideias-chave. Por um lado, a assinatura de quem o fez, que no fundo estava a dizer "eu estive aqui", e por outro, uma mensagem crítica. Foi a partir destas ideias que o Banksy baseou a sua arte, levando as pessoas a pensar no mundo em que vivem. Além dos grafites tradicionais, com latas de tinta, ele também usa um método ainda mais rápido, o stencil.
0: Stencil.
2: Neste caso, o desenho já está feito, com buracos num cartão. Assim, basta passar a tinta por cima e fica logo feito. Como pintar nas paredes é ilegal, tens de ser rápido para não seres apanhado.
0: Incrível, faz lembrar um super-herói.
2: Mas o que afinal pinta Banksy? Homens e mulheres de todas as idades, também alguns animais, tudo coisas que facilmente reconhecemos.
0: Já disseste que a sua arte era para todos.
2: Às vezes, os seus trabalhos fazem lembrar outras imagens, quer sejam da história da arte, quer sejam da publicidade ou das notícias. Mas há sempre qualquer coisa inesperada que faz com que a mensagem que ele quer passar seja ainda mais forte. Numa obra, um homem, em vez de lançar uma bomba, prepara-se para lançar um ramo de flores. O gesto é o mesmo, mas o impacto é bem diferente. Em vez de dor, espalha amor.
0: Uau!
2: No muro, que impede as pessoas de andarem de um lado para o outro, pintou o que efetivamente está do outro lado, mostrando-se contra as divisões que criamos entre pessoas. Na maior parte das suas obras, encontramos uma crítica à sociedade do consumo, aquela que faz com que as pessoas queiram estar sempre a comprar coisas novas. Uma crítica também às injustiças sociais, ao facto de os ricos serem cada vez mais ricos e os pobres serem cada vez mais pobres. Uma das suas obras mais conhecidas é A Rapariga com o Balão, que já apareceu em vários muros em Inglaterra e não só.
0: Como é que ela é?
2: Vê-se uma rapariga, com a mão esticada, a tentar apanhar um balão vermelho em forma de coração. Não sabemos se o balão escapou das mãos ou se ela está a tentar apanhá-lo pela primeira vez. Esta incerteza, esta dúvida, é reforçada pela frase que normalmente acompanha a imagem. Há sempre esperança. Será que podemos ir atrás dos nossos sonhos, do que mais gostamos, do que pode tornar o mundo melhor? O que te parece? Pede aos teus pais ou avós ou professores para te mostrarem o mural Rapariga com Balão, de Banksy.
1: Este museu encerra dentro de instantes.
2: Também o poderás encontrar no Instagram da Rádio Zig Zag. Não é mesmo de artista?
0: Para mim é mesmo um artista super-herói.
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0: do rei.
1: Já.
0: Não, vamos matá-lo.
2: E ao Simba também.
1: Que grande ideia, para que serve o rei?
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3: Mas tu disseste.
0: Eu serei rei.

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0: se eu fosse?
1: Se eu não fosse um rapaz, podia ser um passarinho. Mas não era um rapaz, também podia ser outra coisa, mas era um passarinho. Porque eu ainda estava na barriga da minha mãe, não é? Depois, os ovos ainda não tinham chegado. Depois, eu não queria um passarinho e quando vinha às asas era um passarinho. Vindo de nós.

0: para tu brincar.
1: Diz outra vez.
0: 12 meses do ano para tu brincares.
2: Máquina do Tempo.
3: Na Madeira existe o traje tradicional, baseado naquilo que era usado naquelas ilhas antigamente. Acredita-se que o traje tradicional da Madeira tem muitas influências diferentes, desde minhotas a mouriscas, africanas e também da Flandres. A sua diversidade acontece mais no traje feminino, porque tem dezenas de variações consoante a zona da Madeira, enquanto que só existem dois trajes masculinos. No traje feminino, predomina a cor vermelha. Tanto homens como mulheres usavam botas e o vestuário mudava consoante o estado civil da pessoa que o vestia.

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2: 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Se pudesses fazer a tua própria moeda, que desenho escolherias?
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0: Salada não, salada sim. Olá, hoje trago-te uma receita especial. É para ti que não gostas de saladas. Mas adivinha, a receita que te vou dar é precisamente uma receita de salada. Sim, é uma salada para quem não gosta de saladas. Estás curioso? Então ouve. Por acaso vais comer carne ou peixe e não te apetece arroz, nem massa, nem batatas? Pois com este calor só apetece comer umas coisinhas leves como salada, não é? Pois, mas tu não gostas de salada. Não há problema, porque todos os zigue-zagueres que dizem que não gostam de salada dizem que adoram esta. É verdade, palavra de zigue-zague. O melhor de tudo é que é muito rápida de se fazer com a ajuda de um adulto. Já o chamaste? Vamos começar por descascar meio quilo de beterraba e ralar a beterraba toda para dentro de uma tigela. Agora cortas algumas maçãs em quartos. Corta, por exemplo, 4 maçãs em bocadinhos pequeninos e põe as maçãs na tigela. Agora agarra num limão e raspa um bocadinho da casca do teu limão. Corta o limão em 2 e esprema um sumo todo. Esta tarefa bem pode ser tu a fazer. Agarra no limão e espreme o limão para dentro da taça que tem a beterraba. Agora à tua salada podes juntar uma colher de sopa cheia de azeite, 3 colheres de sopa de mel e um bocadinho de sal e pimenta para dar o gosto. Só falta misturar esse molho todo com a beterraba e a maçã. Para gostares mais ainda desta salada, podes pôr um bocadinho de salsa ou de coentros por cima. Diz-me lá, zigue-zagueiro. Então e agora? Já gostas de salada? Está deliciosa, não está? Bom apetite!
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1: Achavas mesmo que isto era a sério?
2: Não, é tudo inventado.
3: Tens um minuto para ires lavar as mãos. Tens um minuto. É super importante estar sempre com as mãos bem limpinhas. Adoro passar sabonete nas mãos e ficar a cheirar muito bem.
4: É tão bom.
3: Lavar as mãos é muitas vezes.

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1: Desculpa lá, importas-te de pôr mais alto? Eu não consigo ouvir nada. Ah, assim está melhor. Quando a cabeça não tem juízo, o corpo é que paga. Não há nenhum adulto português que já não tenha ouvido esta frase dita ou cantada por alguém. Sabes quem é que se lembra dela pela primeira vez? O artista de que te vou falar neste Põe Mais Alto, o António Variações. O António Joaquim Rodrigues Ribeiro, era este o seu nome verdadeiro, nasceu numa pequena terra em Amares, no norte de Portugal, muito pertinho de Braga. Nos anos 1940, vê lá o tempo que já foi. Com apenas 12 anos, decidiu ir viver para Lisboa. O António era muito culto e estudou imenso. Adorava ir ao teatro, gostava de ver o folclore, gostava de ir às romarias e passava horas a cantar em frente ao espelho. Em Lisboa, trabalhou como cabeleireiro e era um homem muito excêntrico. Sabes o que é que ele gostava de fazer? De passear pela cidade, todo vestido de branco, com um chapéu na cabeça e um papagaio de madeira ao ombro. Diz quem o conheceu que ele tinha um aspecto tão diferente que as pessoas ficavam impressionadas. Ah, ali vai o António Variações. O António Variações compôs muitas canções e uma delas é a que te vou mostrar agora mesmo. Chama-se O Corpo é que Paga. Quando a nossa cabeça toma as decisões erradas e nós fazemos asneiras, o corpo é que sofre, não é? Quando decides subir a um muro sem pensar no perigo, te desequilibras e cais, magoas-te, é verdade ou não é? É sobre isso que fala esta canção. Vamos ouvir O Corpo é que Paga, do António Variações? Então, põe mais alto!

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1: What? 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
1: Diz-me cá uma coisa. Ainda te lembras do que aconteceu no último episódio das super aventuras do Pirilampo Mágico?
2: Vinícius Baba, para imediatamente! O Pirilampo precisa da antena para ajudar as crianças a concretizar sonhos.
1: O Pirilampo Mágico precisou da ajuda das crianças para recuperar a antena mágica que o seu arqui-inimigo Vinícius Baba lhe havia roubado. E conseguiram! Mas o Vinícius Baba fugiu e quer vingar-se do Pirilampo Mágico e da Pi. O que será que vai acontecer? É o que vamos descobrir já a seguir.
2: Fábio-nos da boa, Pirilampo.
3: Estava a falar do quê, Pi?
2: Do Vinícius Baba, óbvio, da...
3: Coitadiga da Biacena. Ainda bem que estás aí na minha cabeça sossegadinha.
2: Bazang! Qual sossegadinha, qual quê? Não temos tempo para choraminguices, Pirilampo. A tua antena está a girar outra vez.
3: Pi, há uma criança a precisar de ajuda. Por favor, ativa o capacete extracósmico. E depressa.
2: É para já. Zasca trapaz.
4: Emissão de laser para ativação do Google Mapas. Emissão de laser para ativação do Google Mapas.
2: O Google Mapas vai dizer-nos para onde temos de voar, Pirilampo.
5: Glu, glu, glu, glu.
3: Olha, olha, o Google Mapas está a mandar-nos para aquele pontinho ali. Ali, ali, ali, ali, no meio.
2: É sério, Pirilampo? E umas aulas de geografia e estudo do meio, não? Aquele pontinho ali no meio do mapa é Coimbra.
3: Ah, é? E vamos até lá de Google Mapas, Pi?
2: Ai, Pirilampo, será que tenho de te explicar tudo? O Google Mapas não voa. Temos de ativar a minha nova invenção. O faz tudo quando quiseres 01/jaquitô.
3: O que é isso, Pi?
2: O faz tudo quando quiseres 01/jaquitô é o meu novo robô que faz tudo quando quisermos e agora queremos voar. Segura-te bem porque aqui vamos nós. Zasca trapaz.
1: E lá vão os dois amigos ter com o Frederico, que está sentado nas escadas monumentais de Coimbra. Espera lá, ele está com um amigo e estão os dois a esbracejar imenso. Mas o que será que se passa? É o que vamos descobrir já a seguir.
6: Super!
7: Ativação do trem de aterragem para ajuda monumental. Já aqui estou 3. Já aqui estou 2. Já aqui estou 1. Prontos para aterrar.
3: Frederico! Frederico! Por que será que o Frederico não responde?
2: Ei! Oh Frederico! Está tudo bem contigo?
8: Olá, Pirilampo! Olá, Pi! O meu nome é Manel e este é o meu amigo Frederico. Ele não vos responde porque não vos consegue ouvir.
3: E ele já limpou os ouvidos hoje, Manel, com uma toalhinha a seguir ao banho.
2: É sério que fizeste essa pergunta, Pirilampo? Tu pões-me completamente bazoing. Tu não vês que o Fred não ouve porque não consegue mesmo ouvir?
8: Pois, Pirilampo, o Frederico é surdo e só comunica por língua gestual.
3: Ah, sabes uma coisa, Manel? Eu às vezes também fico surdo. Principalmente quando o meu pai me manda arrumar o quarto, arrumar os brinquedos. É uma surdez que me chega ao ouvido.
2: Olha, Pirilampo, nós viemos aqui para ajudar o Fred e não para ficar a ouvir as tuas histórias, ok?
3: Ok, Pi, é de cá uma mandona, ufa. Manel, conta-nos porquê é que nos chamaste.
8: O sonho do Fred é ir a um concerto e hoje vai haver um lá em cima, na universidade. Ele está triste porque nunca conseguiu ouvir música e é por isso que precisava da vossa ajuda.
2: Não precisas de dizer mais nada, Manel. Vou já ativar o faz tudo quando quiseres 01/jaquitô. Ele vai ajudar-nos a concretizar o sonho do Frederico.
3: Bom, isso a funcionar, Pi.
7: Ativação da cor super poderosa roxa. Magia pirilâmpica em ação com a transformação do capacete extracósmico em formato auscultadores. Prontos para encaixar na cabeça do Frederico em 3, 2, 1...
6: Super!
1: Uau! Este faz tudo quanto quiseres 01/jaquitô. É impressionante! Transformou-se em auscultadores roxos e agora está a transformar-se em carro da queima das fitas. Olha, olha! A Pi e os amigos Manel e Frederico já estão todos dentro do carro e lá vão eles a caminho da universidade. Mas, espera lá, onde é que está o Pirilampo?
6: Super!
3: Espera por mim!
2: Não há tempo a perder, Pirilampo! O concerto está... escalar os degraus das escadas monumentais? Azar o teu! Dá! Agora vais ter de os subir!
9: O quê, Pi? Mas são 125 degraus! 125!
2: Olha, olha! Não foste às aulas de geografia, mas estás a dominar nas de matemática! Dá a antena, Pirilampo! Esperamos por ti lá em cima!
0: Super!
9: Esse degraus nunca mais acabam.
2: Dá, não sejas bebezinho, Pirilampo. As escadas não têm degraus infinitos. Por isso para lá com as queixinhas.
9: Abi, por falar nisso, como é que eu faço tudo quanto quiseres? 01 barra já quitou. Vai pôr o Fredo a ouvir o concerto.
2: É muito simples, Pirilampo. O faz tudo quanto quiseres 01 barra já quitou. Em modo auscultadores roxos, tem umas partículas cósmicas sonoras roxas que conseguem transmitir aos ouvidos do Fred frequências que os ouvidos dele conseguem ouvir.
9: Pi, espaça-te! Liga isso! O concerto vai começar!
2: É para já, Pirilampo! Fred, vou ligar os auscultadores e vais conseguir ouvir tudo o que vai acontecer, ok?
3: Oh, Pi, importas-te de chegar aqui a este cantinho aqui?
2: O que é que tu queres desta vez, Pirilampo?
3: Porque é que o Manel está para ali a dar aos braços, a dar aos braços e às mãos à frente do Fred? Será que lhe quer bater, Pi? Hein?
2: Oh, Pirilampo, tu pões-me completamente bazoing. Então tu não sabes que o que o Manel está a fazer é a língua gestual?
3: Ai, coisa tão estranha. Ele parece uma borboleta a dar asas.
2: Ele está a comunicar com o Fred e a contar-lhe aquilo que vai acontecer.
3: Ufa, estava a ficar assustado.
8: Pi, Pirilampo, o concerto está quase a começar.
9: Eu adoro dançar.
2: Danças é com os dois pés esquerdos, ó, Pirilampo.
3: Olha, Pi, o Manel e o Frederico estão a falar por gestos. Já viste como o Fred está feliz?
8: Está mesmo, Pirilampo. O Fred está a agradecer-vos. Ele conseguiu ouvir as frequências com a invenção da Pi e adorou o concerto. Obrigado, amigos.
2: Sempre que precisarem de ajuda, já sabem. É só chamar que nós vimos a correr.
3: Oh, Pi, se viermos a voar, sempre chegamos um bocadinho mais depressa, não?
2: A sério, Pirilampo? Dá! Tens cá uma gracinha.
3: Tchau, amigos. Até breve.
2: Tchau, Manel. Fica bem, Fred.
3: Oh, Pi, queria pedir-te um favor.
2: O que foi, Pirilampo?
3: Faz tudo o quanto quiseres. 01 barra já quitou. É uma invenção mesmo, Zasca Trapaz. Mesmo. Mas será que podes não dizer aos meus pais que ela já existe?
2: Mas porquê, Pirilampo?
3: Porque esta tua invenção faz tudo o que as pessoas quiserem. Certo? Por isso, se os meus pais quiserem, conseguem pôr o faz tudo quando quiseres 01 barra já quitou a obrigar-me a comer sopa. E eu não gosto mesmo nada de sopa.
10: Ah, não gostas da sopa, Piripiri? Quem vai contar aos teus pais sou eu. E é já.
9: O Vinícius Baba!
2: Desculpa lá, Pirilampo, mas não temos tempo para o Vinícius agora. A tua antena está a rodar outra vez e isso significa...
9: Significa que há uma criança a precisar de ajuda.
2: Sim, e tu sabes que se não formos já para o estúdio, a magia roxa super poderosa vira-se contra nós e o nosso cabelo começa a transformar-se em couves de bruxelas bolorentas.
3: Jéssica Trapace, ninguém quer isso.
6: Super!
11: A magia do microfone já está a chamar os dois amigos outra vez. O Pirilampo e a Pi já se despediram de Coimbra, do Manel e do Fred e estão a voar em direção ao estúdio para descobrirem que nova aventura espera por eles. O faz tudo quando quiseres 01 barra já quitou também vai com eles. Ah, espera! O Vinícius Baba prendeu-o à torre da universidade e os amigos nem repararam. O que será que vai acontecer? Se quiseres saber, não percas o próximo episódio das Super Aventuras do Pirilampo Mágico.
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0: Há um género no livro de regras chamado Constituição da República Portuguesa. É a lei principal e mais importante de Portugal. E tem vários artigos. Eu hoje vou falar-vos sobre o artigo 12, o princípio da universalidade. Diz que toda a gente tem os mesmos direitos e os mesmos deveres. Adultos, crianças, meninos e meninas. É igual para todos. Ninguém tem mais nem menos.
1: A lei é universal, ou seja, deve ser aplicada a todos os cidadãos, o que inclui todas as crianças. Todos os portugueses podem exigir os direitos que vêm inscritos na Constituição, assim como devem respeitar os seus deveres, porque ninguém está acima da lei.

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2: Vamos para a rua brincar? Bora! Uhul! Hoje vamos jogar ao atirar um sorriso. É muito simples, só tens de saber sorrir. E quem é que não sabe sorrir? Toda a gente. Agarra num grupo de amigos e vamos começar a jogar. Um dos jogadores começa a sorrir com o maior sorriso possível e a olhar para os outros, que têm de manter uma cara séria por mais vontade que tenham de rir à gargalhada. Então o que está a sorrir leva a mão à cara e tapa a boca, apanhando o sorriso com a mão, de modo a, quando afastar a mão, mostrar também uma expressão muito séria. A seguir, atira o sorriso a quem quiser e o jogador que o apanhar pode sorrir por alguns segundos, até por sua vez atirar o sorriso a outro. Nós tentamos sempre gastar o sorriso durante os poucos segundos em que nos é permitido sorrir, mas parece que nunca conseguimos tirar este sorriso da cara com as mãos. Chega, chega. Este jogo é para fazer sorrir, mas não podes sorrir se quiseres ganhar. Se por acaso estiveres a fazer este jogo num aeroporto ou numa estação de comboios, talvez alguma das pessoas que esteja à tua volta, muito aborrecida, decida juntar-se à brincadeira. Tenta atirar-lhe um sorriso, por exemplo. Parece-me que este jogo é espetacular para fazer na rua, mas incrível também para fazeres em casa. Na verdade, este jogo pode ser feito em qualquer lado. Mas já reparaste como está sol lá fora? Estás à espera de quê para ir apanhar sol nesse cabelo? Chega! Cheguei à Rádio Zig Zag e pus a Rádio Zig Zag a tocar só para ti. Só para ti. Só para ti.

0: vez.
1: Olá, eu sou a Yolanda e vou contar-te hoje a história do Coelhinho Afonso, escrita por Luísa Ducla Soares. Quando o coelhinho nasceu, era tão bonito que todos abriram a boca de espanto. E resolveram pôr-lhe um nome começado por A. Afonso. Num dia de sol, o coelhinho Afonso saiu aos saltinhos para brincar no campo, mas faltava-lhe um amigo. Encontrou um pombo e disse-lhe assim: sou um coelhinho de orelhas no ar, queres brincar comigo, correr e saltar? O pombo abanou a cabeça. Os pombos correios não sabem saltar. Vem tu, coelhinho, comigo voar. O coelhinho bem esticou as orelhas, como se fossem asas, a ver se conseguia voar, mas não passou do chão. Então, muito triste, foi-se embora. Parou junto do lago e viu lá dentro um peixe encarnado. Este pode ser meu amigo, pensou o coelhinho, e disse-lhe: sou um coelhinho de orelhas no ar, queres brincar comigo, correr e saltar? O peixe abanou a cauda. Os peixes do lago não sabem saltar. Vem tu, coelhinho, comigo nadar. O coelhinho ainda experimentou meter-se no lago e nadar com as grandes orelhas, mas ia logo ao fundo. Por isso, foi-se embora. Andou, andou, aos saltinhos, até aqui encontrou uma cobra. Talvez esta fosse uma boa companheira. Disse-lhe assim: sou um coelhinho de orelhas no ar. Queres brincar comigo, correr e saltar? A cobra riu-se, assobiando, arrastou-se pela erva e respondeu-lhe: as cobras do mato não sabem saltar. Vem tu, coelhinho, comigo rastejar. O coelhinho bem tentou arrastar-se pelo chão, mas sujava a barriga toda. Que horror! Foi até à floresta e encontrou um macaco. Era bem engraçado e parecia divertido. Disse-lhe logo: sou um coelhinho de orelhas no ar. Queres brincar comigo, correr e saltar? Mas o macaco só queria trepar às árvores. Os macacos não querem correr e saltar. Vem tu, coelhinho, comigo trepar. O coelhinho bem tentou, mas escorregava logo. Não tinha mesmo jeito para subir às árvores. O coelhinho começou a ficar muito triste, porque nenhum bicho gostava de correr aos saltinhos como ele. Uns voavam, outros nadavam, outros rastejavam, outros trepavam às árvores. Ele não conseguia fazer nada disso, por isso ninguém lhe ligava. Correr e saltar, afinal, não servia para nada. Então apareceu um cão. Gostaria o cão de brincar com ele? O coelhinho tentou mais uma vez. Sou um coelhinho de orelhas no ar. Queres brincar comigo, correr e saltar? O cão respondeu-lhe: sou um cão de caça. Gosto de caçar. Ai, coelhinho, vou-te apanhar. O coelhinho Afonso desatou então a fugir, tão depressa que o cão não conseguiu agarrá-lo. Só parou num campo todo verde, salpicado de flores. Aí encontrou... uma coelhinha branca, de olhos encarnados.
2: Como tu és bom a correr e a saltar! Exclamou ela. Não queres brincar comigo?
1: E ficaram amigos para sempre. O Coelhinho Afonso, de Luísa Ducla Soares, editora Civilização.
3: 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Uau!

0: Piratas da Água Doce.
1: Olá, Pirata da Água Doce, estás bom? Vamos então mais um episódio? Hoje vamos falar não sobre peixe, mas sim sobre mamíferos. Vamos falar sobre um mamífero que nós temos, que é a lontra europeia. A lontra é um mamífero porque tem pelo, porque os filhotes nascem na barriga da mãe e esses filhotes depois vão mamar o leitinho da mãe, certo?
2: Certíssimo!
1: Sabias que a lontra é um animal que vive no rio e também fora de água também. Ele não precisa de viver sempre no rio. Não é como a lontra de mar. Esta lontra europeia vive no rio e vive mais tempo fora de água.
2: Arroi!
1: Vai apenas ao rio, à água, para caçar, porque ela precisa de se alimentar.
2: E a lontra gosta de comer o quê?
1: Ela gosta muito de peixes, gosta muito de lagostim. Sabes o que é o lagostim? É um crustáceo. Tem uma carapaça vermelha e umas pinças que lhe fazem mal. Mas ela, a lontra, é tão esperta que sabe perfeitamente onde é que há, como é que apanha o lagostim dentro da água para não ser mordida.
2: Estás a dar-me fome.
1: A lontra europeia tem o pelo castanho escuro e na parte inferior, por baixo da garganta, tem uma mancha clara. E é através dessa mancha que os indivíduos se conseguem diferenciar. Depois temos os machos e as fêmeas, em que o macho ou o pai é maior que a fêmea. Sabias que a lontra tem um corpo alongado e muito flexível, porque ela é muito boa nadadora.
2: É tal e qual como eu! Tal e qual como eu!
1: Tem um pescoço curto, para não ter frio, tem duas camadas de pele. Tem a pele interior e a pele exterior. E essa pele não deixa entrar água. Como é que se chama este tipo de pele?
2: Arroi! Sei lá!
1: Impermeável, para não deixar entrar água para o corpo, senão ela está com frio. Estás a ver os casacos que tu vestes no inverno, quando chove? São impermeáveis, para não deixar entrar água para não te molhares. É o que acontece com as lontras. Estes animais são muito silenciosos. Se fores a um rio, provavelmente nunca as vais ver. Gostam muito mais de caçar durante a noite. Durante o dia estão sossegados para ninguém os ver. É também um animal solitário. E quando encontra o par ideal, ou a namorada ideal, é para toda a vida, sabias?
2: Sabia, sabia.
1: Depois, quando decidem ter filhotes, podem ter entre 2 a 3 crias, é como se chama aos filhotes das lontras. Estas crias, quando nascem, são cegas e parecem uns ratos, mas são tão giros. Estas crias, ou os bebés, só ao fim de 4 meses é que saem das tocas, que é quando os pais os vão começar a ensinar a caçar. Porque, mais uma vez, como animal que são, têm que aprender a caçar para sobreviver.
2: E essas tocas são no rio ou na terra? Hã?
1: As tocas são na terra. Elas só vão ao rio mesmo para caçar. Vem cá ver ao fluviário, vais gostar.
0: Fluviário do Mar. Sempre em movimento.

0: Anda cá, princesa. Anda cá, mamã.
1: Já tens namorada? Conta lá aqui ao pai.
2: E os grandes são eles.
3: A minha mãe às vezes é uma chata. Saímos de casa. Ah, esqueci-me do casaco. Não, tenho de voltar a casa. Ah, esqueci-me do telemóvel. Oh, não, e se alguém telefonar? Esqueci-me da comida. Oh, não, isso é dramático. Demoramos 1000 anos a sair de casa. Fogo! A minha mãe parece ter uma memória de um pássaro. Oh, mãe, começa a lembrar-te onde pões as coisas, está bem?

0: Oh, Rodolfo, e agora? Chutaste a bola para a árvore.
1: Foi sem querer. Tenho que treinar melhor os livros diretos.
0: Tripamos?
1: Sim.
0: O que é isto?
2: Isto? Eu sou uma lagarta. Vivo nesta árvore. Já tenho visto muitos meninos magoarem-se a fazer o que estás a fazer. Vais continuar, é?
0: Sim. A bola é preciosa para jogarmos e alcançarmos a vitória.
2: Não vais alcançar vitória nenhuma se te espalhares ao comprido.
0: Já estou a ver a bola, mas ainda longe.
3: Pois eu também estou a ver. E para apanhar tenho de bater as asas.
4: Uou!
0: Já apanhaste? Boa, Falco.
3: Pois, mas não devias trepar. Quando for assim, ligas para o 112 e chamas a Polícia de Segurança Pública. E avisas os teus pais ou professores que a bola foi parar à árvore. Olha, chegou o agente João. Alguém ligou o 112 e ele veio ajudar.
5: Falco, Falco! Aqui embaixo. Ainda precisam de ajuda? Olha, diz à malta que não devem subir às árvores. Podem cair e aleijar-se. É muito arriscado.
0: Falco, ajuda-me a descer em segurança.
3: Já está.
0: Uf, realmente é uma grande altura. Só agora percebi no que me estava a meter.
3: Se fores trepar, que seja
5: em segurança.
3: Com a PSP, neste caso.
0: Ah!

0: Somos exploradores da natureza.
1: Olá, explorador da natureza. Vamos contar a idade de uma árvore? Tu sabias que as árvores também fazem anos, como tu ou eu? Na tua próxima exploração, procura uma árvore cortada. Vais reparar que num tronco cortado de uma árvore há um desenho. Parecem anéis ou círculos. Por cada ano de crescimento de uma árvore, forma-se um anel. Olha bem de perto. Há uma risca clara e uma risca escura. Essas duas riscas formam um anel anual. A parte mais clara forma-se durante o verão e a mais escura durante o inverno. O intervalo entre essas duas riscas vale um ano. Agora conta os anéis dessa árvore. Também podias procurar outros troncos cortados e comparar as idades. Consegues perceber qual é a árvore mais velha, a árvore mais nova. Há árvores com mais anos do que os teus avós. Podes ter a certeza.
0: Vicente, o macaco vidente.
2: Sabias que o mágico é um feiticeiro mentiroso que nunca poderá revelar a sua verdadeira identidade? Se lhe perguntares e ele disser que não, é porque é mesmo. Ficas a saber.
3: Isto é tudo uma cacada. Não tentes isto em casa.
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2: Quanto tempo passa o canguru dentro da bolsa da mãe?
3: Olá, o meu nome é Tiago Carrilho e sou biólogo no Jardim Zoológico. O tempo que os animais, que as crias passam no ventre da mãe chama-se gestação e no caso do canguru ele tem apenas 30 dias de gestação, ou seja, significa que a cria só passa apenas um mês dentro do ventre da mãe e depois quando nasce vai então para a bolsa, onde vai passar normalmente, pode ir até aos 15 meses. É muito interessante porque o canguru normalmente nasce do tamanho de uma unha, sem pelo, com os olhos fechados e depois é dentro da bolsa que ele vai completar o seu desenvolvimento, portanto à medida que o tempo vai passando, vai ganhar ganhando pelo, vai abrindo os olhos e vai ficando gradualmente mais independente até chegar à idade adulta.
1: Jardim Zoológico, pela proteção da vida animal.

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1: Uma aventura na Serra da Estrela começou com o grupo das gêmeas, Pedro, Chico e João, apanhados por um nevão à meia-noite.
2: Uma aventura!
1: Abrigaram-se numa casa abandonada, mas a certa altura, Chico decidiu ir ao carro buscar o farnel porque estava com fome. Poucos minutos depois de sair, os amigos ouviram um ruído inquietante. Todos pensaram o mesmo. São lobos.
3: Lobos?
1: Vamos lá ver o que aconteceu a seguir.
4: Temos de salvar o Chico.
5: Mas como?
4: Com os ferros da lareira. Cada um pega no ferro e toca a andar.
1: Meu dito, meu feito. Saíram porta fora a chamar em altos berros.
4: Chico!
5: Chico!
4: Chico!
5: Chico!
4: Onde estás?
1: Feial disparou a correr sobre a neve que nem uma seta e ladrava para assustar intrusos. Quando chegaram ao pé do Chico, iam atirando com ele ao chão.
4: Onde é que estão os lobos?
6: Não cheguei a ver nenhum.
4: Então vamos embora daqui antes que apareçam. Venham para casa.
1: Todos lhe obedeceram, menos o Feial, que não arredava de ao pé de um arbusto e arfava. Curiosos foram ver o que se passava e deram com um par de olhos faiscando no escuro. Era um bicho, mas João, que nunca resistia a um animal em apuros, quis pegar-lhe ao colo. Estendeu as mãos, sentiu o pelo fofo, depois sentiu os dentes, apanhou uma dentada.
4: Ai!
5: Magoaste-te?
4: Ai! Mordeu-me! Deve ser um cachorro aflito.
5: Coitadinho, temos de o salvar.
4: Eu trato disso.
1: João agachou-se e falou como só mesmo ele sabia falar aos animais. Devagar, num tom meigo e firme, escolhendo as palavras muito bem. Quando lhe pareceu que já podia fazê-lo, pegou-lhe ao colo e aconchegou-o ao peito. O animalzinho gemia. Só em casa perceberam que não era um cão, mas sim um lobo bebê.
5: Oh, que amor!
7: Nunca vi um lobo tão pequenino.
1: Caracol olhava aquela criatura com desconfiança. Feial mostrava-se ciumento e gania. João percebeu perfeitamente o que se passava. Para os acalmar, afagou-os aos três com muita ternura.
5: Pronto, conseguiste a paz.
1: Tinham-se instalado de novo em volta da lareira. Chico trouxera do carro o farnel, que era um verdadeiro banquete. Pão, leite, mel, queijo e mais algo.

0: Todos menos o Pedro, que, de olhos semicerrados, olhava a parede em frente. De súbito, e sem saber porquê, o olhar deteve-se no retrato de uma rapariga de outros tempos. Linda, loira, com as mãos cruzadas no colo, parecia contemplá-lo. E o coração dele acelerava.
1: Nunca vi uma rapariga tão bonita. Estarei apaixonado?
0: Custou-lhe adormecer porque a ideia não lhe saía da cabeça.
1: Será possível que eu esteja apaixonado por um retrato?
0: Ao seu lado, o lobo bebê, contente por ter companhia, uivava baixinho.
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0: par votre vanité. Comment voulez-vous dire?
1: Como é que se diz? Meus queridos comilões, sabem como é que se diz comida em francês? La nourriture.

0: Eu digo.
1: Eu digo e pronto.
0: E pronto.
2: Eu gosto muito da minha mãe. Pronto, porque a minha mãe tem muitas qualidades. Tem cabelo castanho, é carinhosa, bondosa, está sempre disposta a ajudar os outros. E eu gosto muito dela porque é a minha mãe.
3: A minha mãe é muito bonita, usa óculos, é muito esperta e eu gosto muito dela. E gosto muito das pinturas dela porque ela é pintora.
4: Cozinha muito bem. Gosto muito dela, muito fofa, mesmo quando ralha comigo, que hoje ralhou. Porque não me estava a despachar. E é bonita.
5: A minha mãe é muito divertida. Eu gosto muito de brincar com ela.
6: É diferente.
5: É diferente.
7: Cozinha bem.
8: A minha mãe é muito engraçada. Está sempre disposta a ajudar. E gosto muito dela, porque ela também cozinha muito bem. Porque é a minha mãe também.
9: Eu gosto da minha mãe porque é a minha mãe, obviamente. Também é muito divertida. Ajuda as pessoas quando as pessoas pedem e mesmo que as pessoas não peçam, ela vai ajudar quando se passa alguma coisa e é muito divertida.
10: Eu gosto da minha mãe porque é a minha mãe, porque às vezes brinca comigo. A minha mãe, ela já fez madeixas no cabelo, usa óculos, mas ela põe lentes. É sempre a que... Como se fosse a que cuida da casa, porque às vezes o meu pai está sentado no sofá e depois a minha mãe, tipo, ela faz as coisas, ajuda-me nos trabalhos. Pronto, ela às vezes pede ao meu pai também para fazer coisas, e às vezes eu ajudo a minha mãe a tratar da casa.
11: Eu gosto da minha mãe porque ela tem um trabalho fixe que eu adoro e traz-nos relógios, ténis, camisolas, quando nós pedimos. Ela ajuda-me com os trabalhos e até quando o meu pai está a dormir ou está numa viagem de trabalho, ela ajuda muito a cozinhar e essas coisas. Já está.
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0: infinito,
1: para o mais além,
0: para o mais além, para o mais além, para o mais além.
2: O que são chuvas de estrelas cadentes?
3: O nome mais correto é chuva de meteoros. Os meteoros aparecem quando fragmentos de material sólido, como pequenas rochas, que viajam pelo espaço, penetram a atmosfera terrestre. Devido à velocidade com que entram na atmosfera, o ar por onde passam fica incandescente, provocando o rastro luminoso que avistamos aqui do chão durante a noite. O tamanho dos fragmentos que dão origem aos meteoros varia desde alguns milímetros até alguns metros. A maioria deles tem o tamanho de um grão de arroz. Os maiores são raros e podem atingir a superfície da Terra e passam a ser chamados de meteoritos. Os povos antigos acreditavam que os meteoros eram estrelas que se moviam rapidamente ou mesmo caíam sobre a Terra. Por isso, até hoje, eles são popularmente conhecidos como estrelas cadentes. As chuvas de meteoros acontecem quando são visíveis vários meteoros num curto intervalo de tempo. Normalmente, isso acontece quando a Terra passa por zonas por onde passaram cometas que deixaram muitos pedacinhos de rochas. Sempre que a Terra passar por lá, temos uma chuva de meteoros.
4: Nuno Milagaia, do Parque de Astronomia de Constância. 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
5: Hakuna Matata. É tão fácil dizer.
6: Hakuna Matata.

0: Ove, quando ele era pequenino.
1: Quando eu era pequenino.
0: Que bonito.
1: Obrigado.
0: Sentiu que o seu cheiro era tão porcalhão que esvaziava a savana depois da refeição.
1: Era só eu chegar e era um tormento. Via toda a gente virar as costas ao vento. Quis mudar de nome.
0: E tem outro nome.
1: Eu não era fraco.
0: Sentiste triste?
1: Quando eu dava o...
0: Ei, Pumba, não há frente às crianças.
1: Oh, desculpa.

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6: Com quatro notas apenas se pode fazer jaz. Se calhar já ouviste o início da quinta sinfonia de Beethoven e as famosas quatro notas. Tum, tum, tum, tum. Se Beethoven foi capaz de fazer música com quatro notas, John Coltrane também quis fazer o mesmo. Com quatro notas, pode-se fazer muito jazz.

Chama-se A Love Supreme, um amor supremo. Esta música, uma das mais famosas de John Coltrane. Já zai comigo.

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0: Sem medos.
1: Tenho medo de morrer, pronto. Pois nunca não se volta a viver. Eu tenho um bocado medo de cobras. Porque elas têm aqueles dentes, mas ainda parecem falsos, mas depois ficamos com o veneno delas. E é horrível.
2: Eu tenho medo do escuro, porque eu não gosto de escuro, porque é muito... Parece que é escuridão. Eu só gosto quando é luzes e mais ou menos escuro.
3: Eu tenho medo que a minha irmã me assuste.
4: Porque às vezes eu penso que há monstros. Mas eu nunca vi os monstros.
5: Eu não sei, porque ao escuro não se consegue ver nada. A minha mãe está sempre a fechar a porta. Às vezes abre só um bocadinho de nada.
6: Eu tenho medo do escuro. E tenho principalmente medo de aranhas, baratas, insetos.
7: Eu tenho medo de... Quando eu chateio alguém e essa pessoa vem atrás de mim a correr, é assustador e nós pensamos que, que essa pessoa quer nos fazer mal. 5, 4, 3, 2, 1, 0.
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11: Olá, o meu nome é João Jesus. Vou-vos ler o conto O Roxo é um Cascol de Inverno, texto de Afonso Cruz, com a ilustração de Marta Madureira, da editora Tcharam. Se uma cor se despir da sua cor, ficará de que cor? O roxo, se despir o azul, fica vermelho. Se despir o vermelho, fica azul. Mas a cor que lhe assenta como uma luva de inverno é o amarelo. Pode uma cor correr? Sim, até pode saltar. As cores saltam à vista. A cor mais antiga é o pó. Ver é uma oferta que fazemos ao mundo. Oferecemos a nossa atenção. Não há nada mais precioso do que isso. Parar, ficar fascinado, absorto, concentrado, maravilhado. Só existe luz na atenção que oferecemos ao mundo. Está sempre de luz apagada até o acendermos. Os olhos, quando atiram o seu olhar para as coisas, estão a iluminá-las. São candeeiros. O sol tenta o mesmo. Mas não adianta nada encher um mundo de luz se não houver ninguém para ver. O sorriso mais triste é o amarelo. A cor é uma flor que nasce no olhar. A cor tem pétalas e perfume. Como se vê em cores? Com os dedos, com o nariz, ouvindo, desequilibrando-se ao passar por um gafanhoto, abrindo a boca para um bolo, vendo as estrelas a florir devagar quando anoitece. É assim que se pinta a vida e ela vai ficando colorida. É um trabalho diário, isso, de pintar o mundo. O Alberto disse que as árvores não serão menos verdes quando ele já cá não estiver. O Alberto estava enganado. Quando olhamos para um animal ou para uma pessoa, por vezes também somos olhados. Vê-se melhor quando também somos vistos, quando o olhar tem dois sentidos. Será que uma paisagem também olha para nós? Sim, a natureza é cheia de olhos. E uma pintura? Será que nos vê? Será que gosta de ser olhada? Ou somente finge que não nos vê? Há retratos que não só nos olham, como nunca desviam o olhar. Podemos estar à sua frente, dar dois passos para o lado, quatro passos para o lado, 20 para trás, podemos saltar, podemos agachar-nos, não importa. Aqueles olhos seguem-nos sempre. Mas, se houver uma multidão, esse retrato faz o milagre de olhar nos olhos, ao mesmo tempo, cada uma dessas pessoas. Uns raios de sol viajam milhões de quilómetros, batem num grilo, desenham-no com precisão e enviam-nos esse desenho, depositando-o nas nossas retinas. Por vezes até trazem consigo uma canção. Ver pode ter banda sonora. Uma melancia é de uma cor e do seu oposto. A cor mais alta é a alegria. Quando pulamos, ficamos bastante coloridos. Uma das cores que as pessoas mais gostam é o mar. Outra cor preferida, ser transparente. Um artista, quando sai à rua com uma meia de cada cor, algo muito comum, seja propositado ou um engano, acha que esse par é o par correto. É isso que distingue um artista de uma pessoa sem arte. Há cores que são flores, como rosa. Há cores que são frutos, como laranja. Há muitas cores que se podem comer, como creme e mel. E os verdes? Há cores preciosas como turquesa, dourado, prateado, platinado. Há cores que nadam como o salmão. Há cores que nascem do fogo, como a cinza. Uma das melhores coisas que podemos dizer a alguém é: estás com boa cor, mas cuidado, há quem seja preto e branco. Ver é apanhar uma flor sem a arrancar. O azul sorriu ao vermelho, apaixonaram-se e tiveram um roxo. Se as cores não se apaixonassem umas pelas outras e trocassem pigmentos, só existiriam três cores. O mundo seria muito cinzento sem os infinitos matizes que nascem da paixão. O roxo é um cachecol de inverno. Toda a gente sabe isso.
0: Olá, gente bonita! Estão prontos para mais uma hora de grande confusão, de grande brincadeira? 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

0: misteriosamente misteriosos.
1: O que é que o livro de matemática diz para o livro de português? Sabes?
2: Esta não é fácil, mas eu vou conseguir.
1: O que é que o livro de matemática diz para o livro de português?
2: Já sei. Esta já sei. E a solução é...
1: Para de contar histórias, que eu já estou cheio de problemas. Bom, os livros de português têm muitas histórias, não é? E o livro de matemática tem ainda mais problemas de matemática. E este livro já estava um bocado farto e gostava de ter uma vida mais fácil. Eu percebo.
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0: As migalhas são um problema na tua vida? Enches o chão e o sofá de bolachas e pedaços de cereais? Deixaste cair sumo à frente da televisão? O tempo de limpeza rouba tempo à diversão. E a tua vida agora vai ficar mais fácil. Bebe e limpa. Os copos de limpeza automática. Depois de beberes a tua bebida favorita, colocas o Bebe e Limpa no chão. Um ímã especial recolhe todas as migalhas que caíram no chão por ti. É o fim da vassoura e do aspirador. A família toda fica a ganhar. Bebe e limpa. Os copos da tua vida.
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0: 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Democracia. A Constituição.
1: Olá, eu sou Maria Antónia e tenho 10 anos. Sabem quantos artigos tem o livro das regras do nosso país, a Constituição? Tentei adivinhar. 296 artigos. E eu vou falar-vos do artigo 36. Família, casamento e filiação. Este artigo diz que temos direito a ter uma família que cuide de nós, da nossa saúde e da nossa educação. Também diz que as mães e pais têm os mesmos direitos e deveres na educação e nos cuidados dos filhos. E diz que as crianças não podem ser separadas dos pais, a não ser por decisão de um juiz.
0: Este artigo garante a proteção de todas as formas de família e diz que as crianças têm direito a estar com os pais, salvo se o tribunal decidir algo diferente para as proteger. Assegura ainda que todas as crianças têm um adulto responsável por elas e que devem viver de forma acompanhada e protegida.

0: Portugal, por miúdos. Ultrapassado o devastador terremoto de Lisboa em 1755, sim, aquele vés-vés Campo de Ourique, a cidade lá segue com a sua nova roupagem até 1807. Nesta época, com uma invasão francesa a fazer novos estragos, Dom João VI assume a liderança do reino e decide fugir com o Marquês e a restante corte para o Brasil. Sofremos as invasões das tropas de Napoleão, que foram três e sangrentas, empobrecendo a nação.
1: Ei! Um, deux, trois, quatre. Um, deux, trois, quatre. Ai! Com as tropas invasoras, chegaram ideias novas de igualdade e liberdade e também algumas trovas. Trovas que tudo diziam com manha e com ardil e até cantavam a fuga da nobreza para o Brasil. Ai! Um, deux, trois, quatre. Um, deux, trois, quatre.
0: Para o Rio de Janeiro, viajaram cerca de 15 mil pessoas, que para a época era bastante gente, tornando aquela cidade colonial numa autêntica capital do reino. Desta faustosa estadia surge um novo rosto, Dom Pedro, filho do então Dom João VI e da muito feiosa Carlota Joaquina. Dom Pedro seria então o primeiro imperador do Brasil, ascendendo anos mais tarde a Dom Pedro IV de Portugal. Um rei importantíssimo que virou a sorte do país ao vencer o seu próprio irmão.
2: O Brasil, imenso e rico, queria um destino diferente. Cansado de obedecer, declarou-se independente. Atormentado o país com a sorte do Brasil, ainda sofreu em seguida sangrenta guerra civil. Mas não foi guerra qualquer, com fins vagos e vãos, porque pôs a ferro e fogo dois reis que eram irmãos. E é este o tema de hoje para o nosso concurso Quem Quer Ser Rei? E sejam bem-vindos a mais esta emissão do nosso concurso Quem Quer Ser Rei? E vou chamar já de seguida os nossos concorrentes de hoje. E hoje temos dois irmãos. Vamos então chamar o Dom Pedro, uma salva de palmas.
3: Uhul! E aí, galera?
2: E Dom Miguel, uma salva de palmas também para ele.
4: Sim!
2: Uá! Bom, e Dom Pedro, que vem do Brasil, certo?
3: É, yeah, vamos nessa!
2: E Dom Miguel, que vem de Portugal!
5: Exatamente!
2: E a nossa rubrica de hoje é... Termina a rima! Isso mesmo! E então eu relembro que vocês podem contar com três ajudas. Podem contar com a ajuda lá de casa, podem contar com a ajuda 50-50 e podem contar com a ajuda do nosso público! Muito bem! Vamos então começar o Termina a Rima de hoje? Estão preparados? Sim?
5: Sempre!
2: Vamos então começar, ok? Vamos ao primeiro Termina a Rima de hoje. Concentração. Dom Pedro e Dom Miguel queriam para Portugal um futuro distinto, bem diverso e... Termina a rima! Bom, e Dom Pedro carregou no botão. Vamos ouvir a resposta.
3: É desigual.
2: Vamos considerar que disse desigual, é isso?
3: Desigual.
2: E resposta certa, bem diverso e desigual. Uma salva de palmas.
3: Legal.
2: Muito bem, muito bem. Vamos então para o segundo Termina a Rima de hoje. Preparados? Sim, vamos então continuar. Concentração. Embora os dois irmãos nem sequer se quisessem mal, um era austero e grave, o outro aberto e... Termina a rima. E Dom Miguel carregou no botão logo de imediato. E vamos ouvir então a resposta de Dom Miguel.
5: Liberal.
2: O outro aberto e liberal, resposta certa!
3: Yeah!
2: Uma salva de palmas para Dom Pedro!
3: Sim!
2: E vamos então para o terceiro e último Termina a Rima de hoje. Eu relembro os nossos concorrentes que se encontram empatados. E relembro também que, nesta fase do jogo, ainda não usaram nenhuma ajuda a que tinham direito. Mas relembro também que, nesta fase do jogo, já não têm direito a qualquer ajuda. Desculpem. Então vamos continuar. Preparados? Sim? Ok. Dom Pedro venceu a guerra de forma franca e leal, mantendo posição firme e conquistando. Termina a rima! E temos já Dom Miguel que carregou no botão. Vamos ouvir a sua resposta.
5: Pantanal.
2: Bom, Pantanal de facto rima com leal e a resposta está errada.
5: Hã?
2: Errada. Vamos ouvir a resposta de Dom Pedro. Não sei se Dom Pedro quer arriscar.
3: Sim, sim. Pantanal, cara. Pantanal, sai dessa, não é Pantanal. É Gabriela.
2: Como?
3: É Gabriela. Não é Pantanal. Não é Pantanal. Pantanal é uma novela muito inferior. Gabriela, qualidade.
2: Bom, a rubrica é Termina a Rima. Vocês sabiam que era terminar a rima da quadra. Quer dizer, Gabriela não rima com leal.
3: Não rima, não?
2: Está tudo bem consigo?
3: Sim, eu nasci assim. Eu cresci assim. Gabriela, é Gabriela, não é Gabriela?
2: Bom,
3: não.
2: A resposta está errada. Eu lamento, os nossos concorrentes continuam assim empatados. Poderão voltar na nossa próxima emissão, que será no próximo domingo, às 16 horas. E então vamos pedir uma salva de palmas para os nossos concorrentes e até para a semana! Foi um tempo agitado que então se viveu com vintistas e cartistas defendendo o que era seu, defendendo princípios, posições, ideias, enquanto a monarquia morria a paredes meias. Obrigado e até para a semana!
0: Dom Pedro IV ditou um novo futuro para o país. Morreu cedo, com 36 anos, mas sem dúvida que a sua coragem e energia ficaram cravadas para sempre na história do Brasil e de Portugal. A guerra com Dom Miguel durou 6 anos, mas a vitória de Dom Pedro já adivinhava o fim da monarquia.
4: Vem o caminho de ferro e a máquina a vapor, depois o carro elétrico, o carril e o elevador.
6: Era o progresso a chegar com clarins e fanfarras, enquanto se ouvia a queixa e o lamento das guitarras. Não venhas tarde.
4: Nos jornais que então saíam, com tempero de diabrura, tinha a força de matraca, o traço da caricatura.
6: E ninguém era poupado, nem o rei, nem os ministros. Tudo era retratado nos seus traços mais sinistros.
4: E eis que então surge, no meio do burburinho, sem ter dente na língua, o espertalhão Zé Povinho.
7: Não tenho papas na língua e nem deixo no tinteiro as piadas mais certeiras do grande Bordal Pinheiro.
8: Opa, sai da frente! Ao Brasil da descoberta, chegavam agora imigrantes para não passarem fome nas tuas terras mais distantes, não é? Somos da Beira e do Minho, temos de chapéu e bota cardada. E sabemos que em Portugal não vemos a vida mudada, menino! Fábricas havia poucas, de vidro, de tecelagem, lançando um fumo cinzento. No azul da paisagem, menina, que aquilo era uma fumarada que ninguém subia. Oh, mas sai da frente! Sai da frente, pá! Até já o cão te está a ultrapassar. Ah.
0: E havia a literatura de Antero.
5: Essa.
6: E Camilo! Ah, yeah! Yo, yo, yo! Feel the beat. Let's listen to the sound of the music that I'm playing now. E havia a literatura de Antero, S. e Camilo, a cantar em Portugal com a marca do seu estilo, yeah!
3: Uh-huh.
6: Yeah!
3: Uh-huh.
6: Come on!
3: Come on, come on!
6: Yeah, yeah! Em romances e sonetos de palavra burilada cantavam vida sofrida de uma terra atormentada, yo!
3: Uh-huh.
6: Yeah!
3: Come on!
6: Yeah. Come on!
3: Come on, come on, come on!
6: Terra ferida pelo Gold, o ultimato inglês com um mapa rosa contra o interesse português, yeah!
3: Português! Português!
6: Yo!
3: Português!
6: Yeah! Somos Portugal, somos bons! Somos Portugal, somos bons! Quero ouvir! Somos Portugal, somos bons!
3: Eu sou bom!
6: Somos Portugal, somos bons! Yeah!
3: Somos bons!
9: Mas então, o que é que vem a ser isto?
0: que é que se passa aqui? A cantar aqui na rua? Bah, documentos. Quero licença e porte de cantorias e de... Isto é um microfone, não é? Quero licença e porte de microfone. Bom, está a dispersar. Vamos embora. Não tarda até aí uma revolta militar, é? Querem ver? Bom. Let me tell you.

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1: Era uma vez. Lagoa das Sete Cidades. Conta a lenda que há muitos, muitos anos, no lugar onde hoje fica a freguesia das Sete Cidades, existia um grande reino onde vivia uma jovem princesa de olhos azuis, muito bela e bondosa. A princesa gostava muito da vida do campo e uma das suas atividades favoritas era passear pelos campos, sentindo o cheiro das flores, molhando os pés nas ribeiras ou simplesmente apreciar a beleza dos montes e vales que rodeavam o seu reino. Um dia, durante um dos seus passeios, a princesa passou por um prado onde pastava um rebanho. Tomando conta desse rebanho, estava um simpático pastor de olhos verdes, com quem a princesa decidiu conversar. A princesa e o pastor falaram muito. Falaram de animais, de flores, do tempo e de todas as coisas simples e belas à sua volta. Depois desse dia, os dois passaram a encontrar-se todos os dias para conversar. Os dias e as semanas foram passando e a princesa e o pastor continuavam a encontrar-se, sempre no mesmo lugar onde se tinham conhecido. Com o passar do tempo, foram-se apaixonando e acabaram por trocar juras de amor. Amor eterno. A notícia dos encontros da princesa com o pastor acabou por chegar aos ouvidos do rei, que não ficou nada satisfeito. Queria ver a sua filha casada com um príncipe de um dos reinos vizinhos e por isso proibiu-a de voltar a ver o pastor. Por respeito ao pai, a princesa aceitou esta cruel decisão, mas pediu-lhe que a deixasse ir uma última vez ao encontro do pastor para se poder despedir. Sensibilizado, o rei concedeu-lhe o desejo. A princesa e o pastor encontraram-se então, nos verdes campos onde se conheceram. Mais uma vez, passaram o tempo a falar sobre o seu amor, igualmente sobre a sua separação. Enquanto conversavam, choravam também. E choraram tanto que as lágrimas dos olhos da princesa correram pelo vale e formaram a famosa Lagoa Azul. Já as lágrimas dos olhos verdes do pastor caíam com tanta intensidade que formaram a Lagoa da Água Verde. Por fim, os dois amados despediram-se e separaram-se. As lágrimas choradas pela sua separação formaram duas lagoas que ficaram para sempre juntas. Tal como os dois enamorados, nunca se poderiam unir, mas também nunca se iriam separar. Uma é a Lagoa Azul, a outra é a Lagoa Verde. São chamadas de Lagoa das Sete Cidades e nos dias de sol mais brilhante, quase consegue imaginar o olhar apaixonado do pastor para a sua princesa.

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1: O que acontece quando chocam dois buracos negros?
2: Vou-te contar uma história com 1.000.000.000 de anos. Há 1.000.000.000 de anos, dois grandes buracos negros chocaram um com o outro. Foi impressionante, pois os buracos negros são as estrelas mais pesadas que se conhecem. Tão pesados que atraem tudo à sua volta. Se deres um salto, és puxado para o chão pela força da gravidade da Terra. Num buraco negro, tudo é puxado para dentro. Nem a própria luz escapa, e é por isso que se chama negro. Tal como as ondas de uma pedra atirada à água, as ondas do choque entre os dois buracos negros espalharam-se pelo cosmos, à velocidade da luz. Mesmo assim, demoraram 1.000.000.000 de anos a chegar à Terra. Até que no dia 14 de setembro de 2015, foram detectados por duas antenas gigantes nos Estados Unidos da América. As duas antenas, que são iguais, estão separadas por 3.000 km. Cada uma delas tem a forma de um L, com braços de 4 km. Só com essas antenas especiais conseguimos observar as ondas causadas pelo choque dos buracos negros, que aconteceu há muito, muito tempo. Por terem pensado e dirigido esta experiência, três cientistas ganharam o Prémio Nobel da Física em 2017. 100 anos antes, um outro físico tinha imaginado que estas ondas poderiam existir. Chamava-se Albert Einstein. Existem mesmo.
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0: 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Tenho medo de ter medo, de ter medo, medo. Tenho de cair, de tropeçar e de livros com desenho. 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
0: 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Tenho medo, muito medo, de vestir o meu pijama.
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0: Tá. Vamos tentar adivinhar outro som. Ouve outra vez. Será o som de uma senhora a cantar ópera, de alguém a partir um prato ou de alguém que está mal disposto? E a resposta correta é... alguém que partiu um prato. Esta era fácil.
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2: Olá, eu chamo-me Elisabeth Malafaia e hoje vou falar sobre dinossauros em Portugal.
3: Olá, Elisabeth!
2: Sabias que há fósseis de dinossauros em Portugal? Quando se fala em esqueletos de dinossauros, possivelmente pensas nos Estados Unidos ou na China, onde são conhecidos vários locais com fósseis de dinossauros. Mas em Portugal são também bastante abundantes fósseis destes animais, tanto sobre a forma de pegadas, os chamados fósseis indiretos ou icnofósseis, como partes do seu esqueleto, os chamados fósseis diretos. Na realidade, em Portugal encontra-se um dos registros mais importantes do mundo de fósseis de dinossauros do Jurássico Superior, ou seja, com uma idade entre aproximadamente 157 a 145 milhões de anos. São especialmente abundantes fósseis de dinossauros e de outros animais que viveram na mesma altura, como por exemplo as tartarugas ou os crocodilos, na zona litoral do nosso país, entre Aveiro e Sesimbra. Esta região no Jurássico Superior era muito diferente do que é atualmente. Nessa altura, o Oceano Atlântico entre Portugal e a América do Norte ainda não existia e, portanto, esses territórios estavam muito mais próximos do que hoje em dia. Se passares pelas praias dessa região de Portugal e olhares com atenção para as rochas, é muito possível que encontres fósseis. Mas não te esqueças que os fósseis permitem conhecer a vida do passado. E, portanto, se encontrares algo que penses ser um fóssil, vem ter comigo ao Museu Nacional de História Natural e da Ciência em Lisboa e vamos descobrir o que é.
3: Eu vou, Elisabeth, eu vou lá ter contigo. Eu vou. Faz a que horas?
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0: Eu não gosto.
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2: O que eu gosto mais na escola é brincar com os meus colegas. 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Eu gosto menos da escola é ouvir a professora arraiar com os meus colegas e comigo.
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5: Olá, Zig-Zagger, queres vir dar uma volta a cavalo? Anda daí então. Provavelmente achas que estou a falar de equitação, mas não. Estou a falar de hipismo. São duas coisas bem diferentes. O hipismo é o conjunto de esportes que envolvem montar a cavalo. A equitação é só a arte de cavalgar. Tem a ver com a ligação entre a pessoa e o cavalo. Dentro do hipismo, tens diferentes provas, como os saltos, o adestramento, as corridas, a atrelagem ou o polo. Algumas fazem mesmo parte dos Jogos Olímpicos. Todas estas modalidades são praticadas no picadeiro. É assim que se chama o sítio onde se ensinam os cavalos, onde se fazem exercícios e se aprende a arte de ser cavaleiro. Bora montar!
6: Eu chamo Maria, tenho 7 anos e pratico equitação. E pratico há 2 anos. Eu pratico equitação porque sempre gostei de cavalos. Eu gosto quando monto e faço galope. O que eu gosto menos é quando o cavalo faz cocó. Eu só treino uma vez por semana. Se quiserem andar na equitação, eu aconselho a dizerem aos vossos pais para inscreverem-se no onde sentem-se mais seguros.

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4: Eu só vim aqui dizer que eu adoro mascarar-me em qualquer altura do ano. Não é só no carnaval, nem no Halloween. Compreenderam? Está tudo? Está-se? Então bora à música Little Pop convosco.

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1: Ла-ла-ла-ла-ла-ла-ла. Ла-ла-ла-ла-ла-ла-ла. Será que eu sou um aparelho de Bluetooth? Será que tenho algum MP3 dentro da barriga? Um telemóvel? Um aparelho de rádio? Onde é que está o botão? Lá! Como é que a voz vem lá de dentro? Eu estou a olhar para o espelho, mas não vejo nada lá dentro. Abre a boca e... Ah! O que é que eu tenho aqui dentro?
2: Raios X!
1: Tudo começa na barriga. Não, não, não. Tudo começa na barriga. Se calhar é na barriga. Não, não. Na língua. Não, não, não, não. Nos pulmões. Não, não, não. Para tudo. Esta voz. Vem de onde esta voz? Começa onde? Tudo começa no cérebro. Vou contar-te uma coisa que aprendi. Quando nos apetece falar, o cérebro, que é assim como um computador, dá ordens aos pulmões do sistema respiratório. Os músculos contraem-se, apertam o ar nos pulmões e forçam-no a subir ao longo da traqueia. Quando o ar passa pela laringe, tará! Parece magia, mas não é. Há uma explicação. Na laringe há duas pregas a que chamamos cordas vocais. São duas membranas. Vamos fazer uma experiência. Olha para a tua mão. Estica dois dedos, o médio e o indicador, e encolhe os outros dedos. Faz um V com o dedo médio e o indicador. Consegues? Fizeste um V? Agora abre e fecha os dedos como se fossem uma tesoura. Lá está. É mais ou menos isso que se passa dentro da tua laringe quando o ar passa pelas cordas vocais. As cordas vocais têm mais ou menos essa forma. Sempre que respiras, o ar entra pelo teu nariz ou pela tua boca e viaja até aos pulmões. Sempre que te apetece falar, o ar sai dos pulmões e passa super veloz pelas cordas vocais. São duas. Estas duas cordas são como elásticos. Quando queremos falar, apertam-se, roçam uma na outra, provocam uma vibração e produzem som. Ok, ok, está tudo muito certo, mas as cordas vocais não trabalham sozinhas. Tenho já a dizer-vos que... Tenta lá falar sem abrir ou fechar a boca, não usar a língua, nem usar os dentes. Ficava logo tudo diferente, não é? Os lábios, a língua, os dentes, a boca... Tudo contribui para a nossa voz soar como soa. É um trabalho de equipa. Sabias que a voz das senhoras ou das crianças é mais aguda porque habitualmente as cordas vocais são mais curtas e mais finas? E as dos homens são mais graves porque as cordas vocais são mais longas e mais grossas. É um verdadeiro instrumento musical, mesmo que não tenhas muito jeito para cantar. Se queres tratar bem da tua voz, começa por beber muita água, evita ambientes poluídos e... canta.
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1: 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Tu não.
2: Mais um dia de aulas começa na Villen Corporation. Sol no alto e passarinhos a cantar. Passarinhos? Cantem lá, passarinhos. Ah, obrigado. Bem, continuando, o maior mentiroso do mundo começa o dia a falar com o nosso vilão favorito.
3: Menta, menta, menta, anda cá.
4: O que foi, Valsacino? Tenho de ir para a aula de poções de indisposição que começa agora ao meio-dia.
3: Tenho uma coisa para tu experimentares. É um sumo mágico que sabe a tua coisa favorita.
4: Porquê é que eu hei de acreditar em ti? Tu és um super mentiroso.
3: Menta, não estou a mentir. Agora só diga a verdade.
4: A sério?
3: Sério, sério.
4: Ok, dá cá isso. Isto não sabe os caravelhos do deserto com molho de morangos?
3: Tu cais em todas, salmãozinho.
4: O que é isto?
3: Até logo.

0: Clemente não aprende mesmo. E depois de beber o que o Valsacino lhe deu, aterrou num sítio que não conhece. Clássico Clemente.
1: Este tipo arranja-me sempre com cada uma. Onde é que eu estou?
2: Mas
1: isto é o corredor dos laboratórios dos sustos.
3: Pois é, quem eras tu? Não és de cá?
1: Sou o Clemente, estudo cá, mas até nunca te vi. És de que ano? Qual é o teu nome?
3: Rod, el pirata, mucho gusto. Daí a perna de pau, entendes? Soy del primeiro ano.
1: Não, do primeiro ano sou eu.
3: Mas faltas às aulas? Nunca te vi cá.
1: Bau, isto não faz sentido. Quem é o teu professor de introdução à história da traquinice e da pilatragem?
3: A professora Carla Secan.
1: Não pode ser. Mas que dia é hoje? Deves ser de uma turma diferente da minha.
3: 12 de outubro
1: de 1974. 1974? O quê? Vim para o passado. Eu vivo em 2016.
3: Deve te ter envenenado com a poção las ueras del passado. Passas um pouquinho de tempo, 40 anos antes.
1: Um pouquinho de tempo? Um pouquinho de tempo? Quanto? Aquele Valsacino.
3: 6 horas. Anda, vou te mostrar isto por aqui. Isto é o laboratório, isto é a cantina onde comem. Ali são os campos de jogo de terror.
1: Eu sei! Eu também ando nesta escola.
0: Atravessa-se à frente deles um outro aluno com um ar de macambúzio, cheio de livros e muito apressado.
3: E este é o Florence Fritzl O'Riven, que tem a mania que é alemão e francês e angolano. Tem pronúncia de quem não sabe falar nada.
1: Quem? Porquê que ele está de gravata e de suspensórios?
3: Não sei, mas dá muito jeito para pendurar aqui no posto.
4: Parem com isto já!
3: Com o quê? Não te estamos a tocar? Olha isto, Clemente.
4: Para já!
1: O que é isto?
3: O meu poder é atirar tartes de fruto só com a mente.
1: Ah, é? Olha isto então!
4: Que horror! Para com isto! Vais arrepender!
1: Oi, rei. Vamos embora! Tira-o daí!
3: Nem pensar! Deixá-lo aí! Vamos-nos embora!
4: Um dia vou ser diretor desta escola! E vou vingar-me, Rod! Vais aprender a respeitar os outros!
1: Estou a ficar tonto outra vez! Deve estar a voltar a poção! Rod! Quem era aquele miúdo?
3: Eu, o Rivendorf, um totó da minha turma.
1: O Rivendorf? Não pode ser.
3: O que tem?
1: Ele vai ser...
3: O que tem?
1: Ah, voltei. Isto é tudo culpa do Valsacino. Não acredito que dei um pum ao diretor. Só espero que ele não descubra. Foi no passado, há 40 anos. Já não se lembra, de certeza. Ele vai saber, vai. Ele sabe sempre tudo. Não vai nada. Vai. A partir de agora vou sempre portar-me bem. Ai, até já estou nervoso.
5: Clemente chamado ao gabinete do diretor.
1: Oh,

Bartolomeo Cristofori di Francesco. Foi um fabricante italiano de instrumentos musicais. Nascido em Pádua, Itália, ficou conhecido como o inventor do piano. Com 35 anos mudou-se para Florença a convite do príncipe Fernando Medici para trabalhar como músico e fabricante de instrumentos musicais. Demorou 8 anos a fazer o seu primeiro projeto e apresentou o seu primeiro piano quase 20 anos depois, apesar de ainda ser muito rudimentar. Chamaram este novo instrumento Gravicembalo con piano e forte. Em português significava cravo com piano e forte, uma expressão que foi logo simplificada para piano forte, porque possibilitava a execução de sons pianos, que são sons fracos, e sons fortes. Por este motivo, em Itália, o piano é chamado piano forte. Ainda hoje são conhecidos quatro dos seus pianos originais.

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2: O Ricardo vai falar-te de um dos instrumentos mais curiosos do mundo e dos mais bonitos também. O mais incrível é que todos o temos. A sério, temos mesmo. Será que sabes que instrumento estou a falar?
3: A voz, isso mesmo. A nossa voz é um dos instrumentos mais usados no mundo da música. Independentemente do género, e é também o instrumento mais antigo do mundo. E como é que funciona o nosso instrumento de voz? Pergunto a vocês. Não se liga à eletricidade como uma guitarra elétrica, isso é certo. A voz é o resultado de um processo muito complicado e interessante ao mesmo tempo. Começa nos pulmões, que por sua vez produzem um fluxo de ar, que funciona como uma espécie de combustível para a nossa voz. Depois é expulso pelo diafragma e vai ter com as cordas vocais, que ao vibrarem produzem som. E sabes que parte do corpo nos ajuda a cantar mais alto ou mais baixo? Ou num tom mais grave ou mais agudo? É um músculo chamado laringe. Com a tua voz, podes mostrar as mais variadas emoções, como felicidade, raiva, surpresa, tristeza e muito mais. É com a voz que nós falamos, cantamos, gritamos, choramos e é com a mesma voz que comunicamos e que conseguimos entender-nos. É também por causa deste instrumento musical que conhecemos nomes como o Freddie Mercury, vocalista dos Queen, a Amália Rodrigues, o Luciano Pavarotti, entre tantos outros. A voz é o instrumento destes cantores de que acabei de te falar e foi por causa dela que eles ficaram para a história. Para que saibas como é a voz destes cantores, ora ouve um bocadinho. Este é o Freddie Mercury. Esta é a Amália Rodrigues.

A voz é usada em praticamente todos os estilos de música, como na pop, no hip-hop, na música clássica, no fado, no rock, no jazz. Ou seja, a voz é usada por toda a humanidade, na música africana, asiática, europeia, americana e australiana. Na verdade, só não vais ouvir a voz naquilo a que chamamos música instrumental. Porque, de resto, há cantores de todos os géneros e feitios para todos os gostos. Sabes que a voz é tão incrível que até permite imitar todos os outros instrumentos e fazer algo a que se chama beatbox. Ora, ouve!

0: Era uma vez.
1: Conheces a história da raposa? De noite, a raposa ronda o galinheiro e tenta gulosa saltar ao poleiro. Mil, em alvoroço, não há quem não grite para não ser almoço do seu apetite. Logo acode o dono com a caçadeira a espalhar o sono à caça à matreira. Porém, a raposa escapa primeiro. É menina e moça, tem o pé ligeiro. E a história do tigre? Experimenta dizer com rapidez. Um tigre, dois tigres, três tigres. Um tigre, dois tigres, três tigres. Um tigre, dois tigres, três tigres. Vês? Um tigre, dois tigres, três tigres. Ai, vês que te enganas? Mas não te podes enganar nas selvas indianas se encontrares esses três. Não percas tempo a contar e foge a sete pés. E o leão? Todos chamavam ao leão o rei dos animais, mas um dia uma revolução faz cair a monarquia e os privilégios reais. Veio a república e então marcou-se logo a eleição para eleger o presidente. O leão, inteligente e com manha, concorre e ganha. Só não perdoa ter perdido a coroa. Alguns dos bichos diversos em versos de António Manuel Couto Viana. Da texto.

0: se eu não fosse o João, eu gostava de ser um comando de televisão, porque as pessoas estavam sempre a carrar em mim. Mas o que eu não gostava de ter era uma bola de futebol. Levava sempre uns pontapés que ficava todo durido.
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2: 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Olá ZigZagger, hoje e como de costume, venho falar-te de novas apps onde te podes divertir, aprender e até cozinhar. Como assim, perguntas tu? Sim, cozinhar. Com esta app de nome Toca Kitchen 2, tens a hipótese de fazer os teus cozinhados e de impressionar tudo e todos com os teus dotes de cozinha. Ah, e tudo sem sujares a cozinha aos teus pais. Neste jogo é possível fazeres pratos divertidos, bonitos e saborosos. Podes construir uma torre de tomates, uma salada ou um hambúrguer, o que tu quiseres. Testa e cria todas as experiências que tu quiseres. E depois vê a reação dos personagens onde provam o teu molho a ferver, o limão ácido e irrite muito com os seus arrotos ruidosos. As tuas personagens estão lá para provar tudo o que te apetecer fazer. E não te admires que às vezes estejam até bem enjoadas com as tuas doideiras culinárias. É uma app que podes instalar no teu Android ou no teu iPhone. É feita para te divertires com toda a família e, já sabes, podes tornar-te um cozinheiro excepcional e tudo sem sujares a cozinha dos teus pais ou dos teus avós. E de certeza que eles vão adorar os teus cozinhados. 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Agora, ZigZagger, vou andando, pois deixei o meu esparguete ao lume. Adeus!

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4: Conheces aquela estátua de uma senhora a segurar uma tocha em Nova Iorque? A estátua da liberdade, é isso mesmo. E sabes como é que ela foi lá parar? Foi um presente de Natal dado pela França aos Estados Unidos. No ano em que os Estados Unidos fizeram 100 anos, a França decidiu oferecer esta estátua que simbolizava a amizade entre os dois países.
5: Oh, que queridos, tão amiguinhos.
4: Para que fiques a saber também, o verdadeiro nome da estátua é A Liberdade Iluminando o Mundo.

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1: Olá, vou contar-te uma história muito engraçada. É uma história tradicional de Inglaterra. Chama-se A Velha e o Porco. Há muito, muito tempo, andava uma velha mulher a limpar a casa quando encontrou uma moeda de 6 cêntimos.
2: O que hei de eu fazer com 6 cêntimos?
1: Pensou, e partiu para o mercado para comprar um porco. Quando vinha para casa, deparou-se com uns degraus que o porco não conseguia subir. Andou um pouco e encontrou um cão.
2: Cão, assusta o porco para ele subir os degraus e chegarmos a casa antes de anoitecer.
1: O cão não quis. A velhota andou um pouco mais e encontrou um pau.
2: Pau, bate no cão para ele assustar o porco para o porco subir as escadas e chegarmos a casa antes de anoitecer.
1: O pau não quis. Ela continuou a andar e encontrou o fogo.
2: Fogo, queima o pau que não quer bater no cão, que não quer assustar o porco, que não quer subir as escadas para chegarmos a casa antes de anoitecer.
1: O fogo não quis. A senhora continuou a andar e encontrou a água.
2: A água, apaga o fogo que não queima o pau, que não bate no cão, que não assusta o porco, que não sobe as escadas e não chegamos a casa antes de anoitecer.
1: A água não quis. Ela andou um pouco mais e encontrou uma raposa.
2: Raposa, beba a água que não apaga o fogo, que não queima o pau, que não bate no cão, que não assusta o porco, que não sobe as escadas para chegarmos a casa antes de anoitecer.
1: A raposa não quis. A velha deu mais uns passos e encontrou uma corda.
2: Corda, prenda a raposa que não bebe a água, que não apaga o fogo, que não queima o pau, que não bate no cão, que não assusta o porco, que não sobe as escadas para chegarmos a casa antes de anoitecer.
1: A corda não quis. A velha seguiu em frente e encontrou um rato.
2: Rato, rói a corda que não prendeu a raposa, que não bebe a água, que não apaga o fogo, que não queima o pau, que não bate no cão, que não assusta o porco, que não sobe as escadas para chegarmos a casa antes de anoitecer.
1: O rato não quis. A velha deu dois passos e encontrou um gato.
2: Um gato, caça o rato que não quis roer a corda, que não prendeu a raposa, que não bebe a água, que não apaga o fogo, que não queima o pau, que não bate no cão, que não assusta o porco, que não sobe as escadas para chegarmos a casa antes de anoitecer.
1: O gato respondeu.
3: Está bem, mas primeiro tens de me arranjar um prato de leite. Miau!
1: A velha foi pedir leite à vaca, que lhe disse.
4: Está bem, mas primeiro arranjas-me um monte de erva fresca. Muuu!
1: Lá foi a velha buscar a erva que entregou à vaca que lhe deu o leite. A velha deu o leite ao gato, que correu a caçar o rato, que correu a roer a corda, que correu a prender a raposa, que correu a beber a água, que correu a apagar o fogo, que correu a queimar o pau, que correu a bater no cão, que correu a assustar o porco, que desatou a correr degraus acima. E foi assim que a velha conseguiu chegar a casa antes do anoitecer. Esta divertida história chama-se A Velha e o Porco e é uma história tradicional de Inglaterra. 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
2: Eu digo pronto.
3: E pronto.
4: Bem, a minha mãe gosta muito de dançar, gosta de tocar música também. Ela não tem um instrumento básico, ela toca vários instrumentos em casa quando estamos a ouvir música. A minha mãe chama-se Paula. Os cabelos são castanho claro e o que ela gosta mais de fazer, acho que é ver novela. Eu gostava de oferecer à minha mãe uma banda de música.
5: Se pudesse dar um presente à minha mãe, dava-lhe amor.
6: É simpática. Desculpa-me sempre quando eu faço algum disparate. Oferecia um palácio e um bólide.
7: A minha mãe chama-se Constança.
8: É boazinha. Gosto dela. Vou todos os dias no meu papel dela. Que ela dá muito carinho. Eu oferecia-lhe uma pantora, como ela gosta. É uma pulseira que a minha tia tem. A minha mãe chama-se Filipe.

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1: Olá! Vou contar-te uma coisa inacreditável sobre as palavras. Tal como tu e como eu, as palavras também têm famílias. Por esta é que não estavas à espera. Imagina-te a ti, aos teus pais e aos teus irmãos. São todos da mesma família e têm todos o mesmo apelido. É verdade. É ou não é? Mas apesar do vosso apelido ser igual, imagina que te chamas Silva. Todos vocês são pessoas diferentes. Pois com as palavras acontece precisamente a mesma coisa. Tal como tu nasceste na tua família, as palavras também nasceram nas famílias delas. E tal como tu és parecido com a tua mãe, as palavras também são parecidas com as suas mães. Parece-te complicado? Vais ver que não é. Repara na palavra amar. Alguma vez pensaste na quantidade de palavras parecidas com a palavra amar? O quê? Não sabes nenhuma? Não acredito nisso. Estou a falar em palavras que tu dizes todos os dias. E se não acreditas, ouve a história que se segue e encontra palavras que achas serem filhas da palavra amar. A amável borboleta convidou o amigo Zangão para viajarem de trotineta ao som de uma amorosa canção. É uma amizade bonita a da borboleta e a do Zangão. Ela cheia de amor próprio e ele cheio de amor no coração. Será que são namorados, o Zangão e a borboleta? Será que vão a namorar enquanto viajam na trotineta? A verdade é que o Zangão, muito enamorado, apanhou um amor perfeito e entregou-lhe o atrapalhado.
2: Querida borboleta, minha amiga do peito, posso ser teu namorado?
1: Disse-lhe ele sem jeito. A borboleta, que amava o amigo em segredo, respondeu-lhe sem qualquer medo. Meu amado Zangão, aceito contigo namorar e juntos iremos descobrir o verdadeiro significado da palavra amar. Amigo, amorosa, amável, amizade, namorado ou namorar, nunca esquecendo o amor. São palavras da família de amar? Ai, são, sim, senhor.
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0: Eu sou o Soneca.
1: Gente bonita.
0: Eu sou o Soneca.
1: Beijinhos e abraços para todos.
0: Eu sou o Soneca.
2: O que eu mais amo nos rios é que eles são sempre tão diferentes.

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1: Está a gravar? Olá, eu sou o Gonçalo Pratas.
2: Eu sou a Inês Pupo.
1: E estamos aqui com o projeto Galo Gordo no Zig Zag. 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
2: Eu sou a Inês Pupo e também gosto muito de música. O que eu faço no Galo Gordo é escrever. Mas também gosto muito de música. Tive uma professora de música espetacular e o meu pai também canta e, portanto, também acho que me lembro de cantar desde que me lembro de mim. Assim, mesmo a tomar banho, nas viagens, na rua, lembro-me de cantar o tempo todo. Uma música de infância que eu me lembro de adorar era uma sobre já saber atar os atacadores. Era espetacular. É uma música da tia Inês, que era a minha professora de música, e que é mais ou menos assim. Eu tenho umas botas novas.

0: as botas novas, dó, ré, mi, fá, sol, sol, fá, mi, ré, dó. Mas eu também queria contar que quando eu comecei a aprender a escrever e a ler, foi espetacular para mim, porque é mesmo uma coisa, é muito difícil, mas depois quando conseguimos é mesmo importante e muda um bocado a maneira como nós vemos as coisas à nossa volta, porque o mundo está cheio de coisas que nós podemos ler. E uma vez li um livro que acabava de uma maneira que eu não gostei muito e eu decidi que quando fosse mais crescida ia escrever outro fim para aquele livro. E foi nessa altura mais ou menos que eu decidi que ia ser escritora quando fosse crescida.
1: Eu tenho uma curiosidade. Galo gordo, porquê? Há um galo muito gordo na vossa casa, no vosso estúdio?
0: O galo gordo apareceu gordo no meio de uma canção. Nós também não sabemos
1: era
0: porquê.
1: Era magro?
0: Não, não era magro. Era um galo gordo, sempre foi gordo. E não há muitos galos gordos, muito gordos, não é? Quando
1: Come
0: nós imaginamos
1: milho?
0: Os galos e quando vemos os galos, eles são altos e têm ainda por cima uma crista na cabeça e ficam todos mais estreitinhos. Este nosso galo é mesmo gordo e nasceu assim.
1: E é de que cor?
0: É cor de galo.
1: Cor de galo, é castanho, vermelho, é?
0: É castanho, vermelho,
2: preto.
0: Algumas coisas um bocadinho brancas, algumas penas pretas.
2: Sim. Ah, o livro do Galo Gordo tem uma coisa fantástica, que são as ilustrações da Cristina Sampaio.
0: Sim, pode-se que... ver muito bem o que é uma cor de galo.
2: Sim,
0: galo
2: com as ilustrações da Cristina ninguém fica com dúvidas relativamente à cor do galo.
1: Obrigada, Pintainhos.
0: Para conhecerem melhor o Galo Gordo, se calhar podem começar por ouvir esta música que nós fizemos e que faz parte aqui do nosso último disco.
2: Que é O Mundo é Redondo.
0: O último disco é O Mundo é Redondo. Esta música é sobre, é mesmo sobre isto de nós aprendermos a escrever. Neste caso, as letras do nosso nome.
2: Sim.
0: Esta música chama-se As Letras do Meu Nome. Esperamos que gostem de ouvir.
2: Sim.

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1: Boa noite.
2: Histórias para dormir. 10 minutos e cama. Monstrinho querido. Os monstrinhos desta história vivem na terra do Oó, que tem ilhas flutuantes, um vale encantado, uma toca sombria, uma baía cintilante, um castelo assustador e uma montanha negra. Também tem uma aldeia nevada, um desfiladeiro rochoso, uma ponte vacilante, pântanos fedorentos, uma enseada dourada, um riacho perigoso, um espaço sideral, uma floresta antiga, a clareira esmeralda e a vila dos gigantes. Alguma vez ouviste um monstrinho com chifres apontados para o ar descer as escadas que rangem, em vez de se ir deitar? Alguma vez viste os seus olhos brilhantes ou ouviste o seu rugido assustador? Faltam 10 minutos para a cama, mas alguém quer espalhar o terror. É Chinfrim, um pequeno monstrinho de barriga peluda e muito traquina. Faltam 9 minutos para a cama e ela põe-se a comer gelatina. Catrapim, catrapam, catrapum, de onde virá este barulhão? Faltam 8 minutos para a cama e a Chinfrim só quer diversão. Nas casas dos monstros por todo o mundo, os monstrinhos já se foram deitar. Como faltam 7 minutos para a cama, a Chinfrim decide para o quarto voltar. Nhiiiic! Ouve-se à janela e no chão vê-se uma silhueta torta. Faltam 6 minutos para a cama, mas quem apareceu à porta? É um grupo de monstrinhos, querem fazer uma enorme festa. Faltam 5 minutos para a cama, mas não têm sono, nem sequer para uma sesta. A Bumbum faz o pino. Põe! Barafunda é o que o Resinga traz. Faltam 4 minutos para a cama, mas agora ninguém tem paz. O Viscoso desliza pelo chão. O Pufas dá punhos de fugir. Faltam 3 minutos para a cama. Acabou-se! É hora de dormir! Grita a Chinfrim. Envergonhados e já cansados, cada um se arrasta para a sua casinha. Faltam 2 minutos para a cama e a Chinfrim fica finalmente sozinha. Ela sobe as escadas para o quarto, até se esquece de assustar. Faltam 1 minuto para a cama. Agora tem soninho e quer descansar. Vês? Os monstros parecem-se muito contigo. Só são mais peludos, não é segredo. Quando vão para a cama ficam ensonados e já quase não metem medo. A história que acabei de te contar é de Rhiannon Fielding e Chris Chatterton. Chama-se 10 minutos e cama, monstrinho querido, da Nuvem de Letras.

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1: A história que te trago hoje é mais uma lenda do Equador. Fala do sol e da água como elementos essenciais à vida. E tem a particularidade curiosa de incluir um dilúvio. Chama-se o Rei Sol e a Rainha das Águas. Há muitos, muitos anos, o mundo era governado pelo Rei Sol. E que rei magnífico! Luminoso, escaldante, dourado, espreguiçava-se pela terra a passos regulares. Sempre que aparecia, os campos vestiam-se de cor para festejar a sua passagem. Como todo o rei que se preza, tinha um lugar predileto, escondido, destinado a momentos especiais. A Ilha das Tartarugas. Ali não resistia a tomar forma humana. Antes de pôr os pés sobre o areal, transformava-se num guerreiro alto, forte, de cabelos encaracolados. E então sim, caminhava pela borda da água, solitário, feliz. Certo dia, porém, avistou uma donzela pairando na espuma das ondas. Ela olhou de frente, sorriu e mergulhou, desaparecendo sem deixar rasto. O Rei Sol ficou atónito. Quem era aquela rapariga? Onde vivia? Por que se for embora assim? Durante muito tempo alongou a vista pela imensidão azul, à espera de a ver regressar, de descobrir algum indício que lhe permitisse segui-la. Mas a superfície líquida permaneceu lisa e serena, como se não tivesse acontecido coisa alguma. Ansioso, aflito, escureceu, enrolou-se sobre si mesmo, virou-se para dentro. Se não a podia ter, também não queria uma ferida aberta no coração. Mas não encontrou ferida que se tratasse. O coração pulsava cheio de saúde e doía, doía tanto. Desesperado, largou a chorar. Lágrimas gordas inundaram a terra, encharcaram as plantas, ensoparam os homens e os animais. Ao princípio, ainda houve gritos e lamentos.
2: Tem pena de nós, Rei Sol! Não chores mais! Sacotirões, borrebos afogados!
1: Completamente transtornado de paixão, o rei nem ouvia. A sua alma ia-se desfazendo em pranto torrencial. Deste modo, os rios saltaram as margens, os poços transbordaram, os campos desapareceram sob as águas revoltas e quase tudo quanto era vivo morreu. Antes que o mundo acabasse de vez, uma velha tartaruga decidiu agir e partiu por sua conta e risco em busca da mulher que estivera na origem de todo aquele sofrimento. Encontrou-a no fundo do mar, radiante, pois sendo a rainha das águas, quanto mais água, melhor. A tartaruga contou-lhe a história e pediu: salva-nos, a vida depende de ti. Ora, qual é a mulher que resiste a um apelo desta natureza? Nenhuma, muito menos uma rainha. Ao saber que o rei enlouquecera de amor e que o mundo corria perigo por causa dela, dispôs-se logo a ir procurá-lo. Embora não confessasse, sentia-se orgulhosíssima. Cansado de tanto chorar, o sol adormecer entre nuvens cinzentas. Quando despertou e a viu junto de si, quase explodiu de alegria. E rompeu pelo céu e apertou-a no abraço mais quente que imaginar se possa. Os sobreviventes suspiraram de alívio. Ufa! Acabou-se a tormenta! Agora as águas hão de baixar. A espera foi longa, mas ninguém se queixou. Entretiveram-se a observar o rei e a rainha, cujos beijos espalhavam harmonia no firmamento. O Rei Sol e a Rainha das Águas é uma lenda do Equador. Faz parte do livro Histórias e Lendas da América, escrito por Ana Maria Magalhães e Isabel Alçada, da editora Caminho.

0: serviço.
1: Senhor Despachado. Não há ninguém tão despachado como o Senhor Despachado. Ele consegue fazer tudo 10 vezes mais depressa do que qualquer um de nós. Por exemplo, se ele estivesse a ler este livro, agora já o teria terminado. Mora numa casa que ele próprio construiu. Tem muitas portas e janelas. Sabem qual é o nome da casa? O meu fim de semana. Sabem porquê? Porque o Senhor Despachado construiu-a num fim de semana. Numa bela manhã de verão, o Senhor Despachado acordou às 6 da manhã. Levantou-se, tomou banho, lavou os dentes, preparou e tomou o pequeno almoço. Leu o jornal, lavou a louça, fez a cama e limpou a casa de cima a baixo. Tudo isto antes das 7 da manhã. É mesmo muito despachado, o Senhor Despachado. Só que precisamente ao lado da casa do Senhor Despachado, mora alguém que não é tão despachado. Aliás, é até uma pessoa nada despachada. É o Senhor Vagaroso. Se ele estivesse a ler este livro, haveria de lê-lo quase a dormir. Neste momento, ainda estaria na primeira página. E naquela bela manhã de verão, pelas 7:05, quando o Senhor Despachado bateu à porta do Senhor Vagaroso, este ainda dormia profundamente. Tinha-se deitado no dia anterior para fazer uma sesta e continuou a dormir até ouvir o Senhor Despachado a bater-lhe à porta.
2: Quem é? Quem é?
3: Bom dia, posso entrar?
1: E sem esperar pela resposta, o Senhor Despachado foi entrando.
3: Onde está?
2: Cá em cima.
1: Num ápice, o Senhor Despachado subiu os degraus da casa 2 a 2.
3: Pois então, o que vai ser isto? Ainda está na cama?
1: O Senhor Despachado obrigou o Senhor Vagaroso a levantar-se. Fez-lhe a cama, preparou-lhe um pequeno almoço e limpou-lhe a casa. Coitado do Senhor Vagaroso. Ele detesta que o apressem e o incomodem.
3: Vamos, está um dia lindo. Vamos fazer um piquenique.
1: O Senhor Vagaroso esboçou uma careta.
2: Eu não aprecio piqueniques.
3: Que absurdo!
1: Retorquiu o Senhor Despachado, dirigindo-se de imediato à cozinha do Senhor Vagaroso para preparar tudo para o piquenique. Fê-lo num minuto e meio.
3: Já são horas. Vamos lá!
1: Puxou o Senhor Vagaroso até à porta e lá foram eles. Como devem imaginar, o Senhor Despachado caminha muitíssimo depressa. E como também poderão imaginar, o Senhor Vagaroso avança como uma tartaruga. O Senhor Despachado já tinha percorrido 1 quilómetro. Quanto ao Senhor Vagaroso, bem, ele ainda nem tinha saído do jardim de sua casa. O Senhor Despachado voltou atrás como uma flecha.
3: Vá lá, despache-se.
2: Despachar-me? Eu? Não consigo.
3: Está bem, vamos fazer o piquenique aqui mesmo no seu jardim. Mas espera, primeiro temos de cortar a relva.
1: Foi num instante a sua casa e logo voltou com um corta-relva. Cortou a relva num ápice, com movimentos rápidos de trás para a frente. Levou 2 minutos e meio a fazê-lo. Poderia ter demorado apenas 2 minutos, mas tinha de contornar o Senhor Vagaroso, que não se desviava dele a tempo.
3: Agora, está na hora do piquenique.
1: E juntos, naquela bela manhã de verão, tiveram um saboroso piquenique. Bem, na realidade o Senhor Despachado teve um piquenique bem melhor do que o Senhor Vagaroso, porque comeu mais depressa e comeu quase tudo. Depois o Senhor Despachado estendeu-se na relva.
3: Que maravilha! Adoro piqueniques!
2: Você adora. Eu não.
3: E amanhã vamos fazer um piquenique a sério no campo.
1: O Senhor Vagaroso fez uma careta.
3: Para irmos até ao campo, terei de vir buscá-lo mais cedo que hoje.
1: O Senhor Vagaroso fez outra careta.
3: Até amanhã!
1: Despediu-se o Senhor Despachado e regressou a casa para limpar de cima a baixo. Na manhã seguinte, o Senhor Despachado saltou da cama às 5 da manhã. Tomou banho, lavou os dentes, preparou e comeu o pequeno almoço, leu o jornal, lavou a louça, fez a cama e limpou a casa de cima a baixo. Às 6 da manhã estava tudo pronto. Saiu de casa e foi bater à porta do Senhor Vagaroso.
3: Então, vamos lá! São horas de levantar, é o dia do piquenique!
1: Não houve resposta.
3: Vamos lá!
1: Voltou a gritar. De novo, nenhuma resposta. O Senhor Despachado decidiu entrar. Subiu as escadas 3 degraus de cada vez e entrou no quarto do Senhor Vagaroso, esperando encontrá-lo ainda na cama. Mas ele não estava lá. Não estava no andar de cima, nem estava no andar de baixo.
3: E esta agora? Onde estará ele?
1: Bem, o senhor Vagaroso estava debaixo da cama, escondido. Ele não queria fazer piquenique algum, de modo nenhum.
3: Que azar o meu! Vou ter de fazer o piquenique sozinho!
1: Escondido debaixo da cama, o senhor Vagaroso esboçou lentamente um sorriso.
2: Que bela ideia!
1: E continuou a dormir, ressonando candidamente. A história que acabamos de te contar chama-se Senhor Despachado. Foi escrita por Roger Hargreaves e é da editorial Presença.
0: Hoje é dia de atravessarmos o Oceano Atlântico e irmos até a um país da América do Sul. É a Guatemala. Adultos e crianças dormem agarrados a bonecas, sabias? É bem verdade. Dizem que as bonecas os ajudam a adormecer. Vou agarrar-me ao meu urso de peluche e dormir muito descansada. Vais fazer o mesmo. Dorme.

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1: Olá, eu sou João Reis e vou ler uma história chamada E Viveram Felizes para Sempre em Palácios Separados. O príncipe salvou a Branca de Neve com um beijo de amor verdadeiro que a fez estremecer e retirou da sua garganta o pedaço de maçã com que tinha sido envenenada pela madrasta. Ela acordou, casaram e viveram felizes para sempre. Vitória, vitória, acabou-se a história e começou a vida real. No princípio, todos os dias havia festas, bailes e grandes banquetes no palácio. Os anões passavam o dia a cantar, até o Soneca e o Resmungão. O príncipe e a Branca de Neve não se separavam um instante. Ela passava o dia a dar-lhe beijinhos e ele a encher-lhe o corpo de cócegas. As suas gargalhadas inundavam o palácio. A Branca de Neve e o seu príncipe não podiam ser mais felizes. E mais feliz ainda foi o dia em que nasceu a pequena princesa. Tinha os cabelos da mãe, negros como o carvão, e nunca ninguém no reino tinha visto olhos daquela cor. Por isso, chamaram-lhe Violeta. Era tão bela como uma flor. Nesse dia, a Branca de Neve deixou de ser a mais bonita do reino, mas não se importou. E em cada aniversário da Violeta, os pais realizavam uma grande festa no palácio. A Violeta é tão linda! Olha que sorriso tão bonito! E que olhar tão diferente! Diziam os habitantes do reino ao constatarem como crescia a pequena princesa. E a cada ano que passava, a Violeta ficava mais e mais bela. Os pais estavam tão orgulhosos dela, eram felizes. Mas, sem saber muito bem como, o príncipe e a Branca de Neve começaram a discutir um com o outro.
2: Passas o dia todo a olhar-te ao espelho,
1: queixava-se o príncipe.
2: E tu só queres andar por aí com o teu cavalo,
1: protestava a Branca de Neve. No início, discutiam por coisas insignificantes e sem demasiada importância. Mas depois discutiam sempre por tudo e por nada.
2: Olha aí a espada no meio do chão,
1: gritava a Branca de Neve.
2: És mesmo chata,
1: respondia o príncipe, que já não tinha paciência. A Branca de Neve estava triste porque o príncipe tinha deixado de lhe fazer cócegas. O príncipe tinha saudades dos beijos que a Branca de Neve nunca mais lhe voltou a dar. E para não discutirem mais, o príncipe e a Branca de Neve ignoravam-se. À hora do jantar, sentavam-se nas pontas de uma grande mesa com os anões e a Violeta de cada lado. Não falavam e nem sequer se olhavam. Para a Violeta, aquele silêncio era quase pior do que os gritos deles. Depois, cada um ia para o seu quarto sem sequer darem um beijinho de boa noite. Já ninguém tinha vontade de fazer uma festa no palácio. Para piorar as coisas, a madrasta malvada apareceu. Já tinha tentado envenenar a Branca de Neve uma vez porque não conseguia suportar a ideia de não ser a mais bela do reino. E depois de a Violeta nascer, que era ainda mais bonita, decidiu vingar-se novamente. Desta vez, não se vestiu de velhinha que vendia maçãs envenenadas, pois essa história já toda a gente a conhecia. Agora, a madrasta transformou-se numa jovem donzela tão bela que não haveria príncipe que resistisse à sua beleza. Tinha os olhos doces da cor do mel e o cabelo caía-lhe pelos ombros como uma cascata de raios de sol. Era tão bela que as pessoas ficavam de boca aberta. O príncipe não foi exceção e começou a olhá-la com mais atenção. Ao sabê-lo, a Branca de Neve teve um terrível ataque de ciúmes. Afinal, já não era a mulher mais bela aos olhos do seu príncipe, pensou. E ficou com o coração partido em dois. E, a partir desse dia, o palácio transformou-se num lugar ainda mais triste e cinzento, onde nem os anões tinham já vontade de cantar. A Branca de Neve e o Príncipe não paravam de gritar e a Violeta, para não os ouvir, corria pelas escadas abaixo até às masmorras do palácio, uma espécie de arrecadação fria e escura onde se guardavam as coisas que ninguém usava, como o dragão que lá morava. Era de um outro conto qualquer e estava ali porque ninguém sabia o que fazer com ele. Era grande e assustador, com dois chifres por cima do nariz, uma boca cheia de dentes afiados e com um hálito mal cheiroso, como de comida podre queimada no forno. Mesmo assim, a Violeta preferia mil vezes o dragão a ouvir os gritos dos seus pais. Por amor à filha, a Branca de Neve e o Príncipe tentaram voltar ao início do conto, às festas, aos beijinhos e às cócegas. Mas já não sabiam como podiam ser felizes todos juntos, outra vez. O seu conto tinha chegado ao fim e o melhor era fechar o livro de vez. Foi então que decidiram ir cada um para o seu lado. Separaram-se. E a vida da Violeta ficou repartida entre os dois palácios. Quando estava com a mãe, sentia saudades do pai. E quando estava com o pai, contava os dias para voltar para a mãe. Tinha sempre o coração tão apertadinho que até perdeu a vontade de sorrir. A Violeta perguntava-se uma e outra vez onde tinha ficado o final feliz do seu conto, mas nenhum dos anões encontrava resposta que lhe servisse de consolo.
2: A culpa não é tua, dizia-lhe o sábio, que sabia destas coisas. Dormir é o melhor remédio para mandar embora a tristeza, sugeria o soneca. Vai correr tudo bem, acrescentava o feliz, sempre otimista. Atchim! Espirrou o Atchim.
1: Quando chegou a vez do tímido, ficou corado e não soube dizer nada. Também não falou o mudo, que estava sempre calado. E por último, o resmungão protestou.
2: Não te queixes tanto. Agora vais ter tudo a dobrar.
1: Mas o resmungão não tinha percebido nada, porque não era isso que a Violeta queria. No fundo, o que ela mais desejava era que tudo voltasse a ser como dizia o final do seu conto. E viveram felizes para sempre. Por mais que o sábio dissesse o contrário, a Violeta sentia que a culpa, sim, era dela. Por isso, pensava que tinha de encontrar uma forma de conseguir que os pais se voltassem a apaixonar. Pensava, e enquanto passava os dias a passear pelo bosque, numa daquelas tardes, e a tão concentrado nos seus pensamentos que não viu o tronco de uma árvore que estava no chão. Tropeçou e caiu por cima de um monte de folhas secas que tapavam um grande buraco. Gritou a Violeta enquanto caía, mas ninguém a podia ouvir. Por sorte, havia mais folhas no fundo e assim não se magoou. Depois de recuperar do susto, pôs-se de pé, limpou o vestido e olhou para os lados. O buraco era muito fundo e as paredes eram demasiado escorregadias para poder trepar. Mas havia um caminho à frente dela, porque na realidade o buraco era a entrada secreta de um túnel subterrâneo. A Violeta estava assustada, mas como não conseguia trepar, decidiu entrar. Depois de andar um bocadinho, chegou a uma grande sala cheia de canteiros com plantas. Eram todas iguais. Dois troncos que saíam da terra separados, mas que logo se entrelaçavam até se transformarem num só tronco mais forte, de onde brotavam pequenos ramos carregados de folhas verdes e rosas vermelhas, as flores da paixão. A Violeta pensou que eram as plantas mais bonitas que alguma vez tinha visto. Estava tão encantada a olhar para as roseiras que não viu a praga de seres minúsculos que se aproximavam dela.
2: Intrusa!
1: Gritou alguém. E em volta da Violeta começaram a voar tantos bichinhos que ela teve de tapar a cara com as mãos para que não lhe entrassem nos olhos. Eram tantos e mexiam-se tão depressa que ela perdeu o equilíbrio e, pumba, caiu novamente ao chão. Estava cheia de medo, mas mesmo assim teve coragem para tirar as mãos da cara. Nem queria.
3: a acreditar no que estava a ver. Os bichinhos não eram insetos, mas sim minúsculos duendes, muito parecidos com os que vivem nos contos que a sua mãe lhe contava para adormecer. De entre todos, surgiu o que parecia ser o chefe.
2: Chega!
3: Gritou. E todos os duendes minúsculos ficaram parados no ar. Quem és tu? Perguntou a Violeta, ainda um pouco assustada.
2: Bem-vinda, princesa. Eu sou o rei dos duendes que cuidam das plantas do amor.
3: A Violeta olhou à volta dela. São muito bonitas, realmente. O rei dos duendes explicou que, de cada vez que um príncipe e uma princesa se apaixonavam, eram plantadas duas sementes num canteiro.
2: Os troncos crescem entrelaçados porque é assim que deve crescer o amor quando é verdadeiro. Nós cuidamos das plantas para que os protagonistas dos contos sejam felizes para sempre.
3: A Violeta ficou muito feliz. Isso significava que ali tinha de estar a planta com o amor dos seus pais. E talvez estivesse nela o segredo para se apaixonarem outra vez. Se calhar só bastava regá-la com água.
2: Posso ver a planta dos meus pais?
3: Perguntou, enquanto olhava em redor, a tentar adivinhar qual de todas aquelas roseiras tão belas seria a deles. Mas o rei dos duendes mostrou um ar preocupado.
2: Princesa, disse devagarinho, a planta dos teus pais não está nesta sala.
3: E fez um gesto para que a Violeta fosse atrás dele.
2: Nós cuidamos de igual modo de todas as plantas do amor. Mas, às vezes, algumas começam a murchar.
3: Na sala seguinte, também havia canteiros com plantas. Mas as roseiras estavam a perder as pétalas.
2: Isso acontece quando o amor começa a fraquejar.
3: Oh, pensou a Violeta, como o dos meus pais. E voltou a olhar à sua volta, tentando adivinhar qual daquelas roseiras meio murchas seria a deles.
2: A dos teus pais também já não está nesta sala.
3: Foram juntos até uma terceira sala, muito mais triste do que as duas anteriores. Nela também havia plantas, mas estavam todas secas, sem rosas, sem folhas, apenas dois troncos vazios e afastados. Delas só restavam os espinhos.
2: Esta é a planta do amor dos teus pais,
3: disse o duende, apontando para uma das mais estragadas. A Violeta ficou com o coração encolhido, cheio de tristeza. Pelos vistos, a situação era muito pior do que tinha imaginado. Engoliu a saliva e num fiozinho de voz perguntou:
2: E o que é que eu posso fazer?
3: O rei dos duendes demorou a responder à procura das palavras certas.
2: Nestes casos, já não há nada que possamos fazer.
4: Nada? Nem regar? Nem vitaminas? Nada? Mas isso não é possível!
3: Exclamou a Violeta. Não podia acreditar que naquele lugar mágico não conseguissem curar as plantas. Como era impossível não existir algo para salvar o amor do príncipe e da Branca de Neve?
4: Todos os contos têm que ter um final feliz!
3: Gritou muito aborrecida.
2: Ui!

0: para sempre. Tomara que pudéssemos fazer mais alguma coisa por eles, disse-lhe o rei dos doentes, tratando de a consolar, enquanto a acompanhava até à saída do túnel de regresso à sua casa. Pelos vistos, nestes casos, nem a magia funcionava. A Violeta estava desolada. Andou e chorou durante tanto tempo que, quando se deu conta, estava a anoitecer. Olhou à sua volta e viu que se tinha afastado tanto que já não sabia onde estava. Oh não, perdi-me, disse assustada. Estava frio e o vento soprava forte por entre os ramos das árvores num assobio assustador. A escuridão que rodeou a princesa também não ajudava. A noite estava mesmo escura e assustadora. E ela, sem saber para que lado devia ir, pensou que o melhor seria aninhar-se junto do tronco de uma das árvores e esperar que o sol voltasse a aparecer. Estava muito triste e assustada e não parava de chorar, mas também estava tão cansada que finalmente adormeceu.
1: Violeta, acorda!
0: Escutou uma voz suave e sentiu a festinha de uma mão que pousava delicadamente na sua cabeça. Por momentos, imaginou que estava na sua cama e que era a mãe que vinha acordá-la. Tinha sido tudo um pesadelo. Mas, quando abriu os olhos, comprovou desiludida que ainda estava no meio do bosque e que tudo o que tinha acontecido era verdade. À sua frente havia uma mulher de cabelos louros e encaracolados, de olhos grandes e tão verdes como duas preciosas esmeraldas. Olhava para ela com calma, com um sorriso tranquilo que se perdia nos seus lábios vermelhos e brilhantes como morangos. Na mão, trazia uma varinha mágica.
1: Quem és? Sou a Inésia, a tua fada madrinha. Ah, não fazia ideia de que tinha uma fada madrinha. Querida, todas as princesas têm. Mas o que estás a fazer aqui, tão longe, Violeta? Não seria melhor voltares para casa? Os teus pais devem estar preocupados. Nem por isso. Eu já nem sei qual é a minha casa.
0: A Violeta estava furiosa, mas a fada madrinha sabia encontrar as palavras certas para a acalmar.
1: Não penses assim. Na realidade tens sorte, porque em vez de uma casa, tens duas.
0: Sorte? Perguntou a Violeta.
1: Estás mesmo enganada. Viver em dois palácios não é sorte nenhuma. É uma grande chatice.
2: Isso é porque não estás a ver o lado bom.
1: Mas há um lado bom? Há sempre. Só temos de encontrá-lo.
0: E a fada madrinha começou a dar exemplos para a Violeta perceber.
1: Tu tens dois quartos, não é?
0: Ela assentiu com a cabeça, sem muita convicção.
1: E como são? No palácio da minha mãe, o meu quarto é todo cor-de-rosa e tenho uma cama gigante. No palácio do meu pai, o meu quarto é um pouco mais pequeno, mas tem um terraço para apanhar sol e ver o mar.
2: Estás a ver?
0: Não, a Violeta ainda não estava a perceber.
1: Se calhar é porque tens fome,
0: disse a fada madrinha.
1: Ainda nem o pequeno almoço tomaste. Quando acordas, o que é que costumas comer? Leite com mel? Pão com manteiga e doce de framboesa. Espera, isso é o que como no palácio da mãe. O meu pai faz sempre sumo de laranja e bolo de chocolate quando estou no palácio dele. Tão bom! E aposto que também te contam histórias. Sim, a minha mãe conta de princesas e o meu pai de piratas. E fazem jogos? Claro! Com a minha mãe brincamos às bonecas ao pé da lareira e com o meu pai às escondidas no labirinto do jardim. Que divertido! Aposto que se neste conto já tivessem sido inventados, até terias uma consola de jogos num palácio e um tablet no outro. O quê? Nada. Não vamos dar ideias.
0: A Violeta ficou a pensar. Se calhar, afinal, até havia um lado bom em toda aquela confusão. Durante todo aquele tempo, ela só tinha estado a pensar no que tinha perdido e não no que também tinha ganhado.
1: Mas espera!
0: Disse de repente, a lembrar-se de algo que a deixava muito triste.
1: Posso ter tudo a dobrar, como diz o resmungão, mas não tenho o que mais queria. O final feliz do meu conto.

0: eram felizes para sempre. Nem sempre os contos terminam como nós imaginamos. Ah, isso é uma porcaria! Violeta, não fales assim, que és uma princesa!
1: Ralhou a fada madrinha.
0: Desculpa!
1: Amou ela.
0: Mas é que o que eu queria era que vivêssemos todos juntos no mesmo palácio como dantes. Querida, a nossa casa é onde estiver o nosso coração e o teu é tão grande que até dois palácios cabem dentro dele.
1: E com esta ideia a dar voltas na sua cabeça, voltaram para casa. Os pais estavam juntos, à sua espera.
0: Onde estiveste?
1: Perguntaram.
0: À procura do final feliz do vosso conto. Oh, Violeta, não tens de procurar mais,
1: exclamou a mãe.
0: Será que ainda não percebeste?
1: A Violeta mexeu a cabeça para dizer que não.
0: Tu és o final feliz do nosso conto.
1: A princesinha deixou cair uma lágrima de emoção e os três deram um grande abraço como não davam há muito tempo. Nessa noite, o príncipe ficou para jantar, mas depois pegou no seu cavalo branco e foi-se embora para o seu palácio. A Violeta tinha saudades do pai, mas já não estava tão triste, pois começava a habituar-se à nova situação. Com os anões por perto, tudo era mais fácil. O Atchim fez o que melhor sabia fazer, espirrou. O Tímido sorriu envergonhado. Ao lado dele estava o Mudo, que mais uma vez ficou calado. Também não falou o Soneca, que já ressonava deitado.
0: Sim,
1: falou o Feliz, que encontrava-se sempre o lado positivo.
0: Podes ter saudades dos tempos em que os teus pais viviam juntos, mas agora já não tens de ir dormir com o dragão para não ouvires os gritos deles.
1: O Feliz tinha razão, mas mesmo assim a Violeta não conseguia adormecer. Por isso foi espreitar à janela e do céu carregadinho de estrelas viu chegar a fada madrinha com as suas asas douradas mais brilhantes do que um farol.
0: Anda comigo,
1: disse à Violeta,
0: quero mostrar-te algo.
1: Juntas voltaram até ao tronco caído, afastaram as folhas e saltaram para o buraco com cuidado.
0: Estava à vossa espera,
1: disse o rei dos duendes, que cuidava das plantas do amor verdadeiro, enquanto caminhava em direção a uma nova sala que a Violeta não conhecia. Nela havia um único canteiro no meio com uma única planta extremamente bela. A princesa ficou a olhar para ela.
0: É uma violeta,
1: disse o rei dos duendes.
0: A sério? Tem o meu nome?
1: A cor era igualzinha aos olhos dela.
0: É tão linda,
1: disse sorridente a Violeta. A fada madrinha também sorriu e disse:
0: ainda bem que gostas dela. É a tua flor.
1: Violeta não fazia ideia que pudesse ter uma planta só para ela.
0: Minha? Sim, tua. É a planta do amor que os teus pais sentem por ti. Uau, que bom!
1: A Violeta estava mesmo feliz, mas de repente deixou de sorrir, muito preocupada.
0: O que foi agora, princesa? Tenho medo. E se a minha planta também começa a murchar, como a do amor dos meus pais?
1: Os olhos da cor da sua flor ficaram carregados de lágrimas.
0: Ah, princesinha, fica descansada, isso não pode acontecer,
1: respondeu muito depressa o rei dos duendes.
0: Sabes porquê? A planta do amor dos pais é para sempre. Ai, que grande alívio!
1: Exclamou a Violeta a suspirar. Deu um grande abraço de despedida ao rei dos duendes e voltou para o palácio. Pelo caminho, a fada madrinha perguntou:
0: e agora? Já sabes qual é o final feliz do teu conto?
1: E a princesinha, com um grande sorriso a iluminar-lhe os olhos da cor da violeta, disse assim:
0: e viveram felizes para sempre em palácios separados. Mas estás a esquecer-te do mais importante, princesa. Do quê?
1: Perguntou ela, com os seus olhos curiosos da cor da violeta.
0: Viveram felizes para sempre em palácios.
1: espaços separados com a sua violeta linda como uma flor. É um livro da Porto Editora, com a autoria de Virgínia Lopes e Inês Balinha Carlos e com a ilustração de Bruna Assis Brasil.

0: Era uma vez.
1: Amélia entrou na sala. O pai estava sentado no seu cadeirão favorito a ler o jornal.
2: Pai,
1: disse ela.
2: Estava a pensar.
1: O pai suspirou.
3: Normalmente quando a Amélia pensa, significa que temos problemas.
1: Amélia continuou.
2: Podemos ter um cão. Podíamos levá-lo a passear ao parque. E ele depois podia dormir no meu quarto. E assim não deixava que os monstros se aproximassem da minha cama.
4: Não, Amélia. Não podemos ter um cão. Os cães ladram e precisam de muitos cuidados.
2: Oh,
1: disse Amélia e foi para o quarto muito triste. Mas passado um bocado ela voltou.
2: Pai, se não podemos ter um cão, podemos então ter uma águia? Fazíamos-lhe aqui um ninho e não era preciso levá-la a passear.
4: Não, não podemos ter uma águia. As águias vivem nas montanhas e precisam de muito espaço para voar. Uma águia ficaria muito triste, fechada dentro de casa.
2: Oh,
1: disse Amélia e foi para o quarto muito triste. Mas um pouco mais tarde ela voltou e disse:
2: se não podemos ter uma águia, podemos pelo menos ter um cavalo? Punha obstáculos na cozinha e dava umas voltas com ele.
4: Amélia, querida, não podemos ter um cavalo. Os cavalos vivem no campo e precisam de muita erva para comer. Um cavalo não gostaria nada de viver aqui.
2: Oh,
1: disse Amélia e foi para o quarto muito triste. Mas passado um bocado, ela voltou outra vez.
2: Pai, se não podemos ter um cavalo, podemos ter um elefante. Ele acordava-me com a sua tromba e prometo-te que me levantava logo para ir à escola.
4: Elefantes, Amélia? Os elefantes são grandes. Tão grandes que quase não cabem nesta sala. Eles gostam de viver em espaços imensos, muito abertos, e de coçar as costas nas árvores. Não, não podemos ter um elefante. Para mais, nem sequer passava pela porta. Agora vai brincar para o teu quarto.
2: Oh,
1: disse Amélia e foi para o quarto muito triste. O pai estava prestes a abrir o jornal quando a ouviu de novo.
2: Se não podemos ter um elefante, podemos ter uma baleia? Eu subia para as costas dela e ela atirava-me ao ar com o seu repuxo de água.
4: Amélia, as baleias são enormes. Maiores que toda esta casa. Ainda por cima, vivem no mar e precisam de muita, muita água.
2: Podíamos guardá-la na banheira,
1: disse Amélia esperançada.
4: Amélia, pela última vez, não podemos ter uma baleia. Também não podemos ter um tigre, nem um crocodilo, nem um canguru, nem um hipopótamo, nem um dinossauro. Agora, por favor, vai brincar para o teu quarto e deixa-me ler o jornal em paz.
2: Oh.
1: Disse Amélia e foi para o quarto muito triste. Alguns minutos depois ela voltou.
2: Se não podemos ter uma águia, nem um cavalo, nem um elefante, nem uma baleia, nem um tigre, nem um crocodilo, nem um canguru, nem um hipopótamo, nem um dinossauro, podemos então ter um cãozinho?
4: Um cão? Um cachorro? Amélia, essa é uma ideia fantástica. Um cachorrinho não tem problema nenhum. Podíamos levá-lo a passear ao parque e até dormiria no teu quarto para os monstros não se aproximarem. Sim, sim, será maravilhoso ter um cachorro.
1: Amélia abraçou o pai e deu-lhe um beijo.
2: Obrigada. És o melhor pai do mundo.
1: Amélia foi para o quarto a pensar.
2: Às vezes custa muito convencer os mais crescidos, mas eles lá acabam por chegar à razão.

0: Respira fundo. Outra vez. Fecha os olhos. Imagina comigo. Um dia de verão. Um lindo céu azul. Olhos fechados. Não faças batota. Sim, mesmo fechados. Agora imagina. À tua frente está um campo dourado. Uma brisa. O teu cabelo está a voar. Respira. Olha, há tantas flores amarelas e brancas à tua frente. E vão dançando. Lentamente. Ao ritmo do vento. Para a direita. Para a esquerda. Para a direita. Para a esquerda. Tu vais caminhando lentamente, de braços abertos, mãos abertas, a sentir as flores embaixo. Fazem cócegas às mãos. As flores são altas, não são muito pequeninas. Chegam à tua cintura. Por isso é que lhes consegues tocar com as mãos viradas para baixo. Sentes? Ouve os pássaros. E o vento. Canta baixinho o vento. No meio desse campo onde estás, há muitas árvores a fazer sombra. Vai até às árvores. Coelhos brancos a brincar. Tantos coelhos brancos a saltar. Podes parar. Para aí, à sombra. Porque está muito calor. Imagina à tua frente uma árvore cheia de folhas muito verdes. Muito frescas. Faz como a árvore. Transforma-te em árvore. As tuas pernas são as raízes. Estás de pernas afastadas, de braços abertos, e as tuas pernas são as raízes. Os teus braços, os troncos da árvore. Estica-os bem alto e respira fundo. De olhos sempre fechados para a magia da imaginação funcionar. Vai balançando o corpo ao ritmo da brisa. Para a direita, para a esquerda. Para a direita. Para a esquerda, muito devagarinho, tal e qual como faz a árvore com os seus ramos e as suas folhas. Ouve a floresta, os pássaros, a brisa, as folhas da árvore. E deixa-te embalar. Bons sonhos.
1: Olá, Zigzaga. Já sabes? É o Ricardo. Para me estares a ouvir, já está na hora de uma bela soneca. Mas sabes o que significa também, certo? que te vou contar uma curiosidade sobre o mundo. E aqui vai. Sabias que um elefante pesa tanto como a língua de uma baleia azul? Impressionante, certo? Bom, agora conta umas baleias e vê se pegas o sono. Adeus, Zig Zagger.